São e recursos da Universidade Eduardo Mondlane, Mochin Cidad, entende que celebrar 40 anos da Faculdade de Arquitetura e Planeamento Físico ilustra a trajetória de formação de arquitetos e planificadores físicos que contribuíram na construção de cidades e comunidades do país. No estrangeiro, forças etíopes alvejaram esta quinta-feira militares da Eritreia que se instalaram numa cidade no norte de Tigré. A informação foi confirmada pelo Observatório de Conflitos, citado pelo Africa News. A Eritreia mobilizou suas forças para a região etíope de Tigré em meio à troca de acusações entre os dois países. A Etiópia acusa o governo eritreu de apoiar os rebeldes que controlavam aquela região, sendo que a Eritreia afirma que Addis Abeba está a criar pretextos para invadir o seu território, com vista a ter acesso direto ao Mar Vermelho. Fechamos com o tempo. A cidade de Tete poderá registrar esta sexta-feira 37 graus centígrados de temperatura máxima, seguida de Maputo com 36 graus. Nampula e Xai-Xai 34, Quilimane e Pemba 31, Vilanculo e Beira 30, Inhambane, Chimoio e Lixinga 29 graus centígrados de temperatura máxima. Apresentamos as notícias a esta hora, as próximas às 3 horas.

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Vamos atualizar as notícias do país e da diáspora. Esta é a Antena Nacional da Rádio Moçambique. Agradecemos pelo carinho da sua audiência. Vamos seguir com a segunda parte do espetáculo. Renovamos os votos de um bom descanso e de uma ótima escuta.

0: São 3 horas em todo o país.
1: Estimado ouvinte, boa noite. Bem-vindo às notícias apresentadas por Vitor Rufino. Moçambique completou esta quarta-feira um ano sem registro de raptos de empresários e investidores em todas as províncias do país. Para o Presidente da República, este fato é um marco para a melhoria do ambiente de negócios no país. Daniel Chapo, que falava esta quinta-feira na abertura da primeira Conferência Internacional de Investimentos de TET, sublinhou que a segurança constitui uma condição fundamental para a atração de novos investimentos, expansão de negócios e criação de empregos. O Presidente da República defendeu, por isso, a continuidade dos esforços destinados a consolidar a confiança dos empresários e investidores e a garantir melhores condições para o desenvolvimento da economia nacional. 16 professores foram mortos por terroristas desde que o extremismo violento eclodiu há 9 anos na província de Cabo Delgado. A informação foi avançada esta quinta-feira pela secretária provincial da Organização Nacional dos Professores em Cabo Delgado, Atija Assani, na saudação ao secretário de Estado na província, Plácido Pereira, no âmbito da Semana do Professor. Atija Assani enumerou na ocasião os desafios que a classe enfrenta.
2: Turmas superlotadas devido à insuficiência de salas de aulas e de professores. Demora no pagamento de horas extras e da segunda turma. Insuficiência e tardia distribuição de livros escolares, sobretudo no ensino primário. Necessidade de capacitação dos professores para responder à exigência do novo currículo. Insuficiência de carteiras nas escolas. Morosidade na tramitação dos atos administrativos, nomeadamente progressões, promoções e mudanças de carreira.
1: Secretária Provincial da Organização Nacional dos Professores em Cabo Delgado, Atija Assani. O secretário de Estado na Zambésia, Avelino Mushini, exige o reforço da fiscalização com vista a travar a venda informal e outras práticas ilegais que se verificam no mercado de combustíveis. A exigência foi feita esta quinta-feira durante um encontro com retalhistas, agentes económicos e entidades de justiça. Em resposta à exigência, o comandante provincial da Polícia da República de Moçambique, na Zambésia, Marinho Muxanga, garantiu uma atuação firme contra os indivíduos que se aproveitam da escassez de combustível para obter benefícios próprios.
3: Vamos redobrar as nossas fiscalizações conjuntas. Vamos continuar a penetrar nos bairros para desmantelarmos os focos de venda de combustível.
1: Comandante provincial da Polícia da República de Moçambique, na Zambésia, Marinho Muxanga. A desenhar o futuro de Moçambique é o tema da exposição que marcou o lançamento esta quinta-feira em Maputo das comemorações dos 40 anos da Faculdade de Arquitetura e Planeamento Físico da Universidade Eduardo Mondlane. Discursando na ocasião, o secretário de Estado na cidade de Maputo, Vicente Joaquim, disse que o lema escolhido este ano para celebrar a efeméride reflete o compromisso da Faculdade de Arquitetura e Planeamento Físico em continuar a preparar profissionais qualificados e com profundo sentido de responsabilidade pública.
4: Esta faculdade visa preparar profissionais que olham para o território, planificam o território, planificam as cidades. Isso tem estado a acontecer, tendo em conta os vários desafios que o país enfrenta pela localização geográfica que o nosso país tem estado a sofrer ciclicamente eventos extremos e isso precisa de profissionais preparados, nesse caso, os planificadores e os arquitetos.
1: Vicente Joaquim desafiou os estudantes de arquitetura a contribuir com o seu saber para que o país tenha um futuro melhor. Por sua vez, o vice-reitor para a Administração e Recursos da Universidade Eduardo Mondlane, Mohsin Sidat, entende que celebrar 40 anos da Faculdade de Arquitetura e Planeamento Físico ilustra a trajetória de formação de arquitetos e planificadores físicos que contribuíram na construção de cidades e comunidades do país. No estrangeiro, forças etíopes alvejaram esta quinta-feira militares da Eritreia que se instalaram numa cidade no norte de Tigré. A informação foi confirmada pelo Observatório de Conflitos, citado pelo Africa News. A Eritreia mobilizou suas forças para a região etíope de Tigré em meio à troca de acusações entre os dois países. A Etiópia acusa o governo eritreu de apoiar os rebeldes que controlavam aquela região, sendo que a Eritreia afirma que Addis Abeba está a criar pretextos para invadir o seu território com vista a ter acesso direto ao Mar Vermelho. Fechamos com o tempo. A cidade de Tete poderá registrar esta sexta-feira 37 graus centígrados de temperatura máxima, seguida de Maputo com 36 graus. Nampula e Xai-Xai, 34, Quilimane e Pemba, 31, Vilanculo e Beira, 30, Inhambane, Chimoio e Lixinga, 29 graus centígrados de temperatura máxima. Apresentamos as notícias a esta hora, às próximas às 4 horas.

0: 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Por isso, minhas senhoras, meus senhores, caros amigos da comunicação social aqui presentes, o nosso hino, Pátria Amada, ensina-nos que o povo, que o nosso povo, unido do rumo ao Maputo, deve colher os frutos do combate pela paz. 34 anos depois do Acordo Geral de Paz, esses frutos devem chegar cada vez mais à vida concreta dos moçambicanos, à mesa das famílias, ao emprego para os jovens e mulheres, principalmente, porque constituem a maioria do povo moçambicano, à produção dos nossos camponeses e às oportunidades dos nossos empreendedores.
1: Presidente da República, Daniel Chapo.

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5: Estivemos a atualizar as notícias do país e do mundo. Vamos dar continuidade à nossa emissão com música variada. Continue ligado, pois queremos festejar consigo, queremos aproveitar este fim de semana bem ao seu lado, este último dia útil da semana. Esperamos que esteja bem, esteja também bem ligadinho a acompanhar a nossa emissão, a cuidar do seu bebezinho recém-nascido, se for o caso. Pelo nascimento do seu bebê, já agora parabéns. Os nossos corações se enchem de alegria ao comemorar deste lado a aparição do seu rebento. Parabéns pela chegada do mais novo membro da família, tão esperado, naturalmente. Desejamos que cresça com muita saúde, rodeado de muito amor por todos os lados e, com certeza, dará ao casal, aos pais e à família em geral muitas alegrias. Tenho a certeza que a chegada de uma criança é um presente divino. Então, que esta nova fase, todos os problemas, todas as dificuldades se transformem em amor. E já agora, mais uma vez, parabéns para si que hoje também colhe mais uma rosa no Jardim da Vida. Muita saúde e longos anos. Vamos ouvir música, então, para comemorarmos esta nova vida que estivemos aqui a referenciar e para si que vai renovar esta etapa da sua vida. Parabéns.

É com música variada que vamos fazendo companhia até perto das 5 horas. Fazemos votos de que esteja a gostar da emissão, que a sua noite seja revigorante, para que ao amanhecer possua boas energias, energias renovadas, que fazem de si uma pessoa tão especial na vida de muita gente, incluindo nós, Antena Nacional, que tanto apreciamos a sua companhia em todos os momentos. É uma enorme honra compartilhar parte dos nossos momentos consigo, independentemente do lugar onde estiver. Agradecemos por sempre nos escolher para fazê-lo companhia. Bom descanso e obrigada pela preferência.

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Música variada vai seguir. Esperamos que esteja a gostar dos temas que alistamos para juntos passarmos esta madrugada. Agradecemos desde já o carinho da sua audiência. Desejamos uma boa noite de descanso e positividade. Que todo o mal que o persegue seja derrubado para que venham sonhos bons.

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0: São 4 horas em todo o país.
1: Bom dia, estimado ouvinte. Bem-vindo às notícias apresentadas por Vítor Rufino. Moçambique completou esta quarta-feira 1 ano sem registro de raptos de empresários e investidores em todas as províncias do país. Para o presidente da República, este fato é um marco para a melhoria do ambiente de negócios no país. Daniel Chapo, que falava esta quinta-feira na abertura da primeira Conferência Internacional de Investimentos de TET, sublinhou que a segurança constitui uma condição fundamental para a atração de novos investimentos, expansão de negócios e criação de empregos. O presidente da República defendeu, por isso, a continuidade dos esforços destinados a consolidar a confiança dos empresários e investidores e a garantir melhores condições para o desenvolvimento da economia nacional. 16 professores foram mortos por terroristas desde que o extremismo violento eclodiu há 9 anos na província de Cabo Delgado. A informação foi avançada esta quinta-feira pela secretária provincial da Organização Nacional dos Professores em Cabo Delgado, Atija Assani, na saudação ao secretário de Estado na província, Plácido Pereira, no âmbito da Semana do Professor. Atija Assani enumerou na ocasião os desafios que a classe enfrenta.
2: Turmas superlotadas devido à insuficiência de salas de aulas e de professores. Demora no pagamento de horas extras e da segunda turma. Insuficiência e tardia distribuição de livros escolares, sobretudo no ensino primário. Necessidade de capacitação dos professores para responder à exigência do novo currículo. Insuficiência de carteiras nas escolas. Morosidade na tramitação dos atos administrativos, nomeadamente progressões, promoções e mudanças de carreira.
1: Secretária Provincial da Organização Nacional dos Professores em Cabo Delgado, Atija Assani. O secretário de Estado na Zambésia, Avelino Mushini, exige o reforço da fiscalização com vista a travar a venda informal e outras práticas ilegais que se verificam no mercado de combustíveis. A exigência foi feita esta quinta-feira durante um encontro com retalhistas, agentes económicos e entidades de justiça. Em resposta à exigência, o comandante provincial da Polícia da República de Moçambique, na Zambésia, Marinho Muxanga, garantiu uma atuação firme contra os indivíduos que se aproveitam da escassez de combustível para obter benefícios próprios.
3: Vamos redobrar as nossas fiscalizações conjuntas. Vamos continuar a penetrar nos bairros para desmantelarmos os focos de venda de combustível.
1: Comandante provincial da Polícia da República de Moçambique, na Zambésia, Marinho Muxanga. A desenhar o futuro de Moçambique é o tema da exposição que marcou o lançamento esta quinta-feira em Maputo das comemorações dos 40 anos da Faculdade de Arquitetura e Planeamento Físico da Universidade Eduardo Mondlane. Discursando na ocasião, o secretário de Estado na cidade de Maputo, Vicente Joaquim, disse que o lema escolhido este ano para celebrar a efeméride reflete o compromisso da Faculdade de Arquitetura e Planeamento Físico em continuar a preparar profissionais qualificados e com profundo sentido de responsabilidade pública.
4: Esta faculdade visa preparar profissionais que olham para o território, planificam o território, planificam as cidades. Isso tem estado a acontecer, tendo em conta os vários desafios que o país enfrenta pela localização geográfica que o nosso país tem estado a sofrer ciclicamente eventos extremos, e isso precisa de profissionais preparados, nesse caso, os planificadores e os arquitetos.
1: Vicente Joaquim desafiou os estudantes de arquitetura a contribuir com o seu saber para que o país tenha um futuro melhor. Por sua vez, o vice-reitor para a Administração e Recursos da Universidade Eduardo Mondlane, Mohsin Sidat, entende que celebrar 40 anos da Faculdade de Arquitetura e Planeamento Físico ilustra a trajetória de formação de arquitetos e planificadores físicos que contribuíram na construção de cidades e comunidades do país. No estrangeiro, forças etíopes alvejaram esta quinta-feira militares da Eritreia que se instalaram numa cidade no norte de Tigré. A informação foi confirmada pelo Observatório de Conflitos, citado pelo African News. A Eritreia mobilizou suas forças para a região etíope de Tigré em meio à troca de acusações entre os dois países. A Etiópia acusa o governo eritreu de apoiar os rebeldes que controlavam aquela região, sendo que a Eritreia afirma que Addis Abeba está a criar pretextos para invadir o seu território com vista a ter acesso direto ao Mar Vermelho. Fechamos com o tempo. A cidade de Tete poderá registrar esta sexta-feira 37 graus centígrados de temperatura máxima, seguida de Maputo com 36 graus. Nampula e Xai-Xai 34, Quilimane e Pemba 31, Vilanco Libeira 30, Inhambane, Chimoio e Lixinga 29 graus centígrados de temperatura máxima. Apresentamos as notícias a esta hora, as próximas às 5 horas.
0: Amigo ouvinte, renovamos os votos de uma ótima escuta. Bom dia para si que acaba de despertar. Esta é a Antena Nacional da Rádio Moçambique. Eu já vou me despedindo. Rosa Freitas é meu nome. Estaremos juntos até ao fim do programa que vamos transmitir já a seguir, o Letras e Sons. É sempre um prazer fazê-lo companhia durante a madrugada. Desejamos que esteja bem, tenha acordado muito bem, tenha descansado também muito bem, esteja a gozar de boa saúde, esteja pronto para mais um dia laboral e depois para o fim de semana, depois de terminar com a sua agenda profissional. Então vamos seguir com a nossa emissão e desta feita para acompanhar já a seguir o programa Letras e Sons, e tenha uma boa escuta e logo depois tenha um bom trabalho.
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6: Estimado ouvinte, é sempre com muito gosto que voltamos a encontrá-lo neste Letras e Sons, todos os domingos às 8 horas e 10 minutos e na madrugada de sexta-feira às 4 horas e 10 minutos. Nós falamos aqui sobre livros, conversamos também sobre o percurso de quem faz esses livros e é muito interessante hoje ter alguém que é filho da rádio e de regresso à rádio com obras que foram gravadas aqui e hoje transformadas em livro. Estou a falar-vos do livro Vidas Cantadas, um legado de Samora Machel, um olhar sobre as canções de trabalho, da autoria de Luís Loforte. Estará certamente o ouvinte a perguntar-se, Luís Loforte, já ouvi falar neste nome, muito ligado exatamente às letras, porque já publicou Diálogos de Desencanto, O Advogado de Inhaçunge, Ensaio Autobiográfico e Histórias Resumidas sobre a Radiodifusão em Moçambique, mas, portanto, isto no livro Memórias de um Doce Calvário. Tem também biografias registadas, O Dom da Lucidez. Coordenou também o livro Quando o Silêncio é Sujeito, um tributo de Glória de Santana, uma coordenação, portanto, do autor e do saudosíssimo Edmundo Galiza Matos. Organizou também, editou e publicou a obra Biografia de Domingos Aroca. Pois, Luís Loforte, tenho muito gosto em recebê-lo no programa e obrigada por ter acedido ao nosso convite.
7: Bem, muito obrigado. De facto, quem agradece sou eu, porque me dá a oportunidade de, num órgão tão massivo quanto a Rádio Moçambique, dar-me a oportunidade de eu falar daquilo que tenho feito a miúde, que é escrever, expor aquilo que eu penso, as minhas memórias. Tudo isto para dizer que quem agradece sou eu, porque me dá a oportunidade de fazer uma extensão àquilo que eu escrevo através da rádio.
6: Muito bem, falou ainda há pouco em memórias. Vidas Cantadas, um legado de Samora Machel, um olhar sobre as canções de trabalho. Quando comecei a ler o livro, fiquei encantadíssima em saber de consciência profissional, intelectual, naquela altura, dos profissionais. Uma bobine que estaria hoje no lixo. Este homem, que trabalhava para a técnica, Maurício Tembe, achou que não. A bobina não pode estar perdida pelo interesse daquilo que ouviu. Quer contar-nos esta história e comentar sobre, efetivamente, o papel de um profissional de rádio? Não tinha que ser necessariamente um jornalista ou um redator ou alguém ligado diretamente aos microfones para ter esta consciência.
7: Talvez dizer, em primeiro lugar, que esta história tem 40 anos. Isto resultou de um gesto que eu vou sempre agradecer, do Maurício Tembe. Não sei se estaria ou não no lixo, mas a verdade é que ele achou que aquele tipo de material estava em risco, porque ninguém ligava. Foi numa altura, há 40 anos precisamente, quando alguém aqui na rádio entendeu, inclusive, pegarem discos de vinil históricos, velhos, atirou aí para campo de futebol de salão, de basquete, aqui na Rádio Moçambique. Tudo isto até na boa intenção, quer dizer, ele não fez aquilo, essa pessoa não fez isso por maldade, na intenção de criar espaço para novos suportes físicos de música, de discursos aqui na discoteca. E então acho que o Maurício entendeu que tudo isto iria para o mesmo sítio, o lixo, e pegou naquele material, viu a ficha técnica, veio ter comigo e disse: olha, guarda lá isto. Pode ser que um dia você ache útil fazer uso deste material. Eu fui, arranjei uma Revox, as nossas máquinas de reprodução, os nossos leitores de fita magnética. Ouvi e eu disse: epa, isto é material valiosíssimo. Eu então fui guardar o material e ao longo dos anos eu fui guardando o material em novos suportes físicos de conservação de material sonoro, nomeadamente cassete, cassete para CD, CD para flash, do flash para o computador, e ao longo deste tempo todo fui guardando. Agora, poderá perguntar eventualmente por que que guardou? Bem, guardei ouvindo exatamente o apelo do Maurício Tembe, segundo o qual um dia poderei utilizar este material. Mas depois, também ao longo deste tempo, eu fui reconstruindo a forma como esse material, portanto, chegou aqui à Rádio Moçambique. E tudo isto, e talvez justifique até o título ou o subtítulo, como
6: exatamente
7: quiser. E tudo isto porque Samora Machel visitou o Porto de Maputo em 83. Imagina que ele foi ao Porto 3 vezes consecutivas em 3 meses. Ele tinha algum propósito. Algum propósito porque no âmbito da chamada ofensiva política e organizacional, enfim, aquela coisa toda que Machel resolveu desencadear, ele ter-se-á percebido que a economia estava de facto de rastros e teria causas. Então ele visitou o Porto, para ele era considerado, e sabia que era assim, era a fonte principal da economia moçambicana. Exato. Então ele visitou 3 vezes consecutivas em 83. Numa das vezes, Samora Machel, acho que foi a primeira vez, foi recebido. Como era prática na altura, havia atividades culturais antes do objetivo principal da visita. E então um grupo de estivadores, que tinha lá um grupo coral, cantou para ele e ter-se-á percebido, de acordo com a perspicácia que todos nós conhecemos de Samora Machel, que haviam transfigurado as letras daquelas canções. Qualquer pessoa que nasceu nesta terra sabe perfeitamente que os homens e até as mulheres, quando se juntam em trabalho coletivo, cantam, mas não cantam só. Aquelas cantigas servem para sublimar qualquer problema interior e às vezes até doenças. Cantam os seus anseios, as suas frustrações, os seus amores perdidos,
6: desabafos,
7: e tudo isto na linguagem musical traduz sempre em letras muito pesadas, muito pesadas, em linguagem cruenta, em linguagem violenta, se assim quisermos dizer,
6: obscena, obscena,
7: exatamente. Samora Machel disse que não, vocês estão a fazer isso porque eu estou aqui. E o que eram essas canções que cantaram para ele? Quer dizer, a base musical era a mesma, as letras é que mudavam, consoante a circunstância, e na circunstância de salão político, o dirigente da Frelimo, o dirigente do Estado, era preciso adequar ao tempo as palavras do tempo. Era Frelimo, Eduardo Mondlane, era Samora Machela, era, enfim, quer dizer, uma linguagem suave e adequada. E Samora disse que não, eu sei que vocês não cantam isto. Obviamente que Samora Machel, tendo crescido no campo,
8: pois,
7: andou lá no gado, nas pastorícias, sabia perfeitamente. Porque as cidades nunca criam músicas. As cidades é apenas o reflexo daquilo que vem do campo.
8: Portanto, as músicas vêm, as canções
7: vêm sempre do campo. Sempre.
8: Para a cidade.
7: Sempre. A cidade é uma caldeira. Ah, digamos, um espelho onde essas cantigas, essas histórias, essas danças todas se refletem ou se sintetizam, não é? Com vários estilos e tudo isso. Então ele disse, ok, eu compreendo que vocês não possam cantar perante a minha pessoa, perante as pessoas que me acompanham, mas eu intimo-vos a irem para a rádio para gravar as canções, mas na forma original. Deu ordem a um colega nosso, que já falecido, infelizmente,
8: sim,
7: para que ele se encarregasse do registro da organização, do registro da direção, etc. Que era o Morreto Banzima. Não sei se conheceu.
8: Já ouvi falar.
7: Já, sim. Trabalhou aqui na rádio. Sim, era um homem ligado a trabalhos de...
8: culturais.
7: Culturais, mas ligados à imigração.
8: Sim, sim, sim.
7: À imigração.
8: Sim. O programa dos imigrantes.
7: Imigrantes. Sim, sim, isso foi sim, a consequência sim. daquilo que ele vinha fazendo, de facto. Mas estava ligado mesmo ao trabalho mineral dos mineiros na África do Sul, porque era uma grande fonte também de divisas para Moçambique.
8: Divisas, sim, sim.
7: Sei que o Banzima parece que é familiar do
8: presidente.
7: Sim, de Samora Machel. E então ele encarregou com toda aquela veemência toda, mas chamou a atenção. Isto, aquilo que eles gravaram não é para usar na radiodifusão.
8: Tal era a linguagem.
7: A linguagem positiva, crua e violenta, tudo isso. Mas tem um grande valor cultural. Só que Samora Machel não definiu a temporalidade, não é?
8: Do arquivo dessas
7: canções. Exatamente, nem o que fazer.
8: Sim,
7: simplesmente
8: sim.
7: disse, gravem e guardem, tem um valor cultural. Ora, um valor cultural é para ser expresso.
8: Exatamente.
7: Se ele proíbe a sua radiodifusão, tinha que, pelo menos, dizer...
8: Para um fim.
7: Sim, sim, dizer também como é que poderia ser utilizado. Mas,
8: é
7: pronto, ele lá sabia, se calhar não teve tempo de dizer isso, mas quando me deram essas músicas, estas fitas,
8: uhum.
7: e me contaram toda essa história,
8: pois.
7: Envolvente, não é? Eu achei que talvez... Talvez, bom, como ele não definiu nem a temporalidade, nem como usar tudo isto, sabe, quando nós éramos crianças, sempre num grupo de pessoas, não sei, mas também acho que as senhoras também, quando são crianças, não é? Há de haver uma forma de essas pequenas sociedades, esses pequenos grupos, de as crianças se estruturarem. Atenção, este estruturar tem as suas aspas. É preciso mostrar quem é o chefe.
8: Quem é o chefe.
7: Quem é o chefe. E então nós
8: até
7: aqui...
8: entre os animais.
7: Exatamente, até entre os animais. Portanto, só depois de definir quem é o chefe, então tudo vai correr.
8: É, né? Que o grupo começa a funcionar.
7: Começa a funcionar. Portanto, a gente, é como dizia o Zé Moiano, o Zé Pacheco Moiano, falecido, que nós, quando andávamos lá na pastorícia, lutávamos todos os dias a socos, violentamente, mas era para se estruturar. E então, aqui nos bares de Lourenço Marques,
8: sim,
7: quando
8: sim.
7: eu vim cá miúdo, sempre havia aquele que se punha na praça, no meio do grupo, dizia assim, quem se atreve a desafiar-me? Então, quem achasse que podia desafiar, não é? Entrava logo em luta.
8: Exatamente.
7: Às vezes ganhava, mas às vezes também perdia. Seja como for, o resultado era que os grupos se estruturavam.
8: Exatamente.
7: Quem manda e quem obedece.
8: Exatamente.
7: E então, eu entendi, nessas minhas divagações, que Samora Machel, ao dizer que alguém um dia vai usar isto, estivesse a dizer aquilo que a gente diz em ronga, de casa, quer dizer, quer se achar que se apresente na praça.
8: Exatamente.
7: Então, eu entendi que devia ser esse indivíduo que que estava me apresentando. Exatamente. Eu vou tentar. Eu vou tentar. Se for derrotado, pronto.
8: Não é que o desafio saiu certo. Eu
7: não sei se saiu certo, apenas fiz o desafio. Exatamente.
8: Estes dias a receber grandes lições. Grandes lições. Recuei também no tempo. Vivi um pouco desses espaços, sobretudo

0: deixa ficar.
1: Daí é sim, o título, né? Vidas Cantadas.
0: Exatamente, Vidas Cantadas. É. Canções de trabalho e canções no trabalho. Onde é que reside a diferença aqui? Como é que nós podemos interpretar?
1: E reside exatamente naquilo que disse, canções de trabalho e canções no trabalho. É muito simples, penso eu. E creio que no livro explico de certa maneira mais expansivamente. Mas o problema é o seguinte. Eu até peguei num indivíduo, num grande cantor moçambicano, o Fanim Fumo.
0: Sim, sim.
1: O Fanim Fumo, de facto, quando sai daqui, ele vai para a África do Sul na busca de trabalho mineiro.
0: Pois.
1: Mas era tão pequenino, tinha 17 anos, 16 anos. Não se sabe como é que lá apareceu. Mas não podia trabalhar nas minas, porque lá o trabalho começa aos 18 anos.
0: Exatamente.
1: 18, 19 anos. Trabalhava, quer dizer, começava nessa idade.
0: Sim.
1: Mas viram que ele tinha jeito para cantar e tocar guitarra. E então, ele não foi trabalhar, mas viveu...
0: da música.
1: E não só viveu naquela companhia.
0: Exatamente. Mas como é que se explica?
1: Explica-se por ser artista.
0: Ah,
1: quer dizer, eles descobriram que ele podia, aos fins de semana, divertir aqueles mineiros.
0: Certo.
1: Porque eles não tinham, assim, grande liberdade. Então, à noite de sábado, provavelmente, ele divertia, tocava, e aquilo havia, digamos, bailes.
0: Exato.
1: E como lá não houvesse mulheres, havia um grupo de homens que se vestiam de mulher, com saltos, aqueles toureiros,
0: né?
1: Aquelas saias com plissadas, enfim, umas próteses de mama,
0: pois.
1: Não é? Então havia os outros homens que eram os cavalheiros, dançavam com as senhoras, não é? E tudo isto. E muita gente não sabe, eu tento explicar aí, que aquela cantiga que diz
0: Avassati
1: Valomo, Vanau Siwa, Matlanga Rima Romana, Vatxambela Unyangana.
0: Sim, sim.
1: E, quer dizer, aquilo é de facto uma linguagem cruenta, mas para quem entenda.
0: Entenda, sim, sim.
1: Entenda. Portanto, via homens, via mulheres, mas tudo isso eram de sexo masculino.
0: Masculino.
1: E faziam as suas relações homossexuais, essas coisas todas.
0: Exatamente.
1: Então, uma romana já sabe o que é,
0: sim,
1: né?
0: Sim, sim,
1: já
0: sim.
1: sabe o que é, o anyangana já sabe
0: sim,
1: o que é que
0: sim.
1: significa tudo isto. Então, essas eram cantigas no trabalho.
0: Certo.
1: Que ele personificou exatamente essas pessoas que tocavam para divertir, digamos, as pessoas que de facto trabalhavam nas minas. E então, eles lembravam-se de Malhangalene, onde havia aqueles bailes todos, no Espada, lá nos Pamanines. Então,
0: sim, sim.
1: imitavam as damas e os cavalheiros a dançarem. Então, esse coadjuvado também por um tal Alexandre Jafete, que, na verdade, é Jafete Simbine, não é?
0: Sim, sim.
1: Simbine do Muino. Então, tocavam para se divertirem. Agora, canções de trabalho, eram canções mesmo que serviam para marcar o ritmo de trabalho, e às vezes atenuar a dor no trabalho, e como estava a dizer, também para que servia de catarse das frustrações que as pessoas tinham. Então essas canções eram de trabalho. Mas essas canções continham várias histórias sociais, continham muita política, transmitiam mensagens até de conspiração, tudo isto.
0: E... isto para dizer que estes estivadores, Luís Loforte, intelectualmente eram pessoas cultas e atualizadas. Estava aqui a ler, por exemplo, a história de uma das canções aqui no Porto, de Lourenço Marques. Uma delas é intitulada Manguecane.
1: Manguecane. É um pássaro.
0: La mulela
1: baniana.
0: Muito engraçado.
1: É.
0: Muito engraçado. Eu achei, quer dizer, no fim eu até me fui rindo, entre aspas.
1: Sim,
0: histórias de deitar lágrimas,
1: exatamente.
0: Mas muito emocionantes.
1: Exatamente.
0: Com uma certa carga de...
1: Eles, não sei se eram intelectuais, mas
0: sim.
1: eram pessoas informadas.
0: Ah, pronto.
1: Eram pessoas informadas.
0: Sim.
1: Conheciam a história das coisas. Conheciam os acontecimentos, estavam a par dos acontecimentos.
0: Sim.
1: Essa música que está aí a referir, La Mulela Mbaniana, quer dizer, ajuda Baniano. Banianos são aqueles indivíduos, não é? Indianos.
0: Indianos, sim.
1: Que na sequência da invasão do Estado, da União Indiana, para a recuperação daqueles três territórios que estavam sob a administração portuguesa,
0: sim.
1: Goa, Damão e Diu, em 61, não é? Eles estavam informados. Eles foram corridos aqui pelo regime colonial
0: sim, sim.
1: e foram concentrados ali na,

0: Aquele pavilhão lá dos hemisférios foram concentrados ali à espera de barcos que os levasse ou para a Índia, Bombaim, lá para Bombaim, para a Inglaterra, para onde eles quisessem.
1: Exato.
0: Mas não podiam já se pular por aqui. Perderam cantinas, tudo isto. Foram violentados. E então, mas os mineiros também serviam de pombo-correio. Né? Pombo-correio. E eles aproveitavam-se e pediam alguma coisa ao baniano.
1: Exatamente. É,
0: muitos deles até mentiam aos indianos. La mulela baniano. Mas depois, quando ouvir a cantiga, porque este livro vai ser acompanhado de um disco.
1: Oh.
0: Vai ser acompanhado de um disco. É, eles, no fim, eles dizem, olha, se não deres o que eu te peço para ir ver a minha mãe em Gaza,
1: exatamente,
0: eu vou beber tudo isto que eu tenho. É, vou beber, pronto.
1: Exato.
0: Yeah, mas se me deres o que falta, eu vou ver a minha mãe. E então havia esta complicidade.
1: Pois, pois.
0: Então daí que inventaram esta cantiga.
1: Esta,
0: né?
1: Cantiga.
0: Esta cantiga.
1: Pois, e havia também uma outra dentro da
0: Manguecana. Agora, o que é manguecana?
1: Manguecana.
0: Manguecana é um pássaro de patas muito finas. Muito finas. E canta muito esse pássaro. Não é? Eu não sou capaz de dizer em português,
1: mas
0: imagino que seja.
1: Sim.
0: É um pássaro, as patas finas. E então comparam aquele capataz branco que
1: branco
0: está ali a esse pássaro.
1: Ah,
0: fala muito, insulta. Quando ouvir aquilo, o disco,
1: pois,
0: é? Ele, o capataz está sempre a insultar os homens. Quer dizer, ele manda-os trabalhar com mais força, com maior rapidez. E, ao mesmo tempo, insulta-os. E eles a cantarem, a compararem-no àquele pássaro manguecano de pernas fininhas, porque até há de ver uma fotografia no livro,
1: sim, sim,
0: de um dos capatazes branco, que tem pernas
1: fininhas
0: e tem as meias até o joelho. Então ele não se apercebe de que está a ser usado. É o tal manguecano. Manguecano é de facto o pássaro na tradução,
1: sim,
0: mas
1: sim,
0: na verdade é um homem, é o capataz que está ali.
1: Muito
0: sempre certo a falar.
1: Mas uma coisa interessante também nesta canção é já na segunda versão.
0: Sim,
1: é
0: sim.
1: Que eles, para além de fazer esta chantagem emocional, se não me deres, eu vou beber com o
0: exato,
1: enaltece a figura do baniano.
0: Sim, que é o Gandhi.
1: Em relação ao português.
0: Que é
1: para ver se consegue extorquir.
0: Exatamente. Extorquir muitas vezes, né? Yeah,
1: muito bem.
0: É isso.
1: E depois temos também aqui algo na canção Zovo.
0: Yeah, esse é o grupo clânico, sim, esse é o grupo clânico de Eduardo Mondiano.
1: Muito bem.
0: Eles não podiam cantar Eduardo Mondiano, porque seria demasiado explícito, não é?
1: Sim.
0: Explícito, que lhes traria problemas, né? Então eles preferiram chamar o Mondiano do seu grupo clânico, que era o Zovo.
1: Muito bem. Então, uma canção de acordo consigo que pode estar ou ter sido composta na sequência do 25 de Abril.
0: Provavelmente. É, porque quando se dá o 25 de Abril, não é? Todas as pessoas começaram a acreditar que a guerra vai acabar e tudo isto, não sei o quê. Mas, na verdadeira. É, quer dizer, a verdade é que fizeram aquele golpe, sim senhora, mas
1: sim,
0: havia um largo setor das Forças Armadas Portuguesas que queriam só enganar os movimentos de libertação.
1: Sim, sim.
0: Continuavam a vir barcos com muito armamento. E então eles estavam a transmitir a mensagem de que não se convençam, não. Este 25 de Abril não é nada. Porque as armas vêm aí. Vata vasco mille. Quer dizer, eles estão a mandar para cá armamento sofisticado. Não pensem que com 25 de Abril vocês devem relaxar, devem continuar.
1: Eles denunciavam.
0: Denunciavam nas cantigas. Nas cantigas. Cantavam, não cantavam só a trabalhar no Porto, também
1: exatamente
0: cantavam aí assim, assim nos compones, naqueles intervalos todos, para a população transmitir, né, a ideia de que nós que estamos aí a descarregar,
1: né,
0: no Porto, estamos a ver morteiros, canhões. E eles não dizem morteiro nem canhões, dizem tigalala. Tigalala é fisga,
1: exatamente,
0: mas ficava subjacente a ideia de que estavam a chegar canhões, morteiros, bazucas. Não pensa que com o golpe de Estado a guerra acabou. Vocês ponham-se a pau.
1: Portanto, o papel destes estivadores não é apenas carregar sacos,
0: não.
1: Desabafar os seus problemas.
0: Aliás, Conceição, há de ouvir também no disco. Elas têm aí também a tradução de uma das letras. Porque a minha missão é exatamente essa, quando escrevi este livro.
1: Sim.
0: É traduzir ou tentar traduzir aquilo que eles estavam a cantar. Okay?
1: Que a luta não se fez apenas com armas.
0: Não. E até em condições muito difíceis. Agora, o problema estava em traduzir o que eles queriam. Há aí uma canção chamada Matanato. Matanato é uma espécie... Sim, mas é o que há de ver no livro.
1: Sim.
0: Esse matanato, o que é? É aquela pessoa, no tempo colonial, levava a informação para zonas recônditas. Ok? Por exemplo, a alteração da lei, a alteração dos impostos. Essa pessoa ia a pé até as aldeias recônditas para anunciar, não é? Ou atualizar, não é? Informação, as leis, etc, etc. Ao serviço do rei, do régulo, mas que o régulo também estava a serviço do regime colonial, então eram eles que levavam a informação.
1: Certo.
0: E eles aí, assim, auto-intitulam-se de matanato, quer dizer, as pessoas que levam a informação. E é dessa forma que eles levavam a informação.
1: Matanato,
0: quer dizer, são correspondentes. Ou chamam, tem um nome sofisticado.
1: Sim.
0: Correspondentes. Mas em Xangana, matanato. Mas Xangana, ou Xitsua, tudo isto é matanato, quer dizer, aquele que traz a informação.
1: Muito bem.
0: Yeah.
1: Casimiro, Xipiau
0: Xamulungo. Sim, era o Casimiro, que era o chefe da PIB. Então eles diziam. Contavam a história de que o homem que chefiava a PID e tomem cuidado com ele chamava-se o Casimiro.
1: O Casimiro.
0: Exatamente. É.
1: Então, e também uma que tem muita graça, achei pouco Xamulungo.
0: Era exatamente aquele capataz.
1: Das pernas.
0: Exatamente, das pernas que o manguecana. Sim. Não tinha não sei o quê. E eles depois, na cantiga, eles estão a conspirar, estão a direcionar. A direcionar os contentores contra os pés deles.
1: Os pés deles,
0: e quando estivesse exatamente na linha dos pés deles, deixavam cair o contentor e aleijavam. E depois, sacana, tá, o Lamboene, quer dizer, tu vais te curar lá em Lisboa.
1: Exatamente. Exato.
0: E ele vocifera, entretanto.
1: E em analogia, encontramos isto também em Cabo Delgado. Foi isto, com o Porto de Pemba, o que é que aconteceu, em que faziam um buraco supostamente para encaixar.
0: E eu vivia nesse...
1: Eles vingavam.
0: Exatamente. Depois fugiam. Quer dizer, isto acontecia que nós, quando digo nós, eu e os meus irmãos, o Edmundo, que foi nosso colega, os amados, e outros meus irmãos, vivíamos em casa de uma família, a família Tique.
1: Sim.
0: José António Tique. E então, como éramos muitos, havia família tanto da minha mãe, havia família de um enfermeiro também de Cibuti, chamado Salvador Buene. Então, muitos cujos pais viviam, trabalhavam fora da capital. E nós tínhamos ficado na cidade para podermos estudar.
1: Pois.
0: E então, os nossos pais pagavam uma mesada àquela família. E como nós éramos muitos, ainda mudamos da cidade. Na parte baixa da cidade, viemos para a Amazônia de Expansão.
1: Exatamente.
0: E vivíamos nas chamadas casas dos economicamente débeis. Então fomos os primeiros a ocupar as duas primeiras casas desse projeto de muitas casas para os economicamente débeis.
1: Pois.
0: Bem, o estranho é que essas casas ainda hoje resistem. E muitas casas já caíram depois, muito depois da independência. Não sei quantas casas caíram, mas aquelas que ainda continuam de pé. E então nós ocupamos e vimos a construção das casas adjacentes. Que continuava, né, nos lotes. Então acontece que o que é que eles faziam? Aquele capataz branco, não é? Ele violentava aqueles indivíduos. Mas uma violência imensa, terrível mesmo. Então o que eles faziam? Então enquanto faziam aquelas covas para os pilares, eles fizeram uma cova mais ou menos grande, para onde sabiam que o capataz ia lá ver se estava nas medidas certas, mas afinal de contas era para depois empurrarem um homem. Atraíram. É exatamente a imagem.
1: Pois,
0: no
1: eles
0: Porto,
1: vingavam-se.
0: Eles vingavam-se. Né? Vingavam-se. Fingiam condenar aquelas pessoas que fizeram aquilo enquanto fugiam. E pronto.
1: E usando sempre uma língua desconhecida.
0: Exatamente. Ora, exatamente a mesma coisa.
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1: Estimado ouvinte, este é o programa Letras e Sons. Nós hoje estamos a conversar com Luís Loforte, autor da obra Vidas Cantadas, um legado de Samora Machel, um olhar sobre as canções de trabalho. Já teve a oportunidade de ouvir o porquê deste livro, como é que ele surge. Um livro que, de acordo com o seu autor, são pedaços da sua vivência e experiência. As canções que corporizam este livro visavam, portanto, sintonizar o tempo e os movimentos dos trabalhadores no decurso da labuta, da sua labuta. Estamos concretamente aqui a falar dos esticadores. Mas Luís Lofort, neste livro, também faz um recuo à sua infância, naquelas canções de cima, não sei se vou pronunciar bem,
0: por cima.
1: Quando era também menino, nós chamámos aqui Macaiaia, hoje também, como se refere no livro, um termo brasileiro que me está a fugir, mas

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1: Rádio notícias apresentadas por Vitor Rufino. O presidente da República desafiou jovens a assumirem um papel ativo na transformação dos desafios do país em oportunidades de emprego, inovação e desenvolvimento. Segundo Daniel Chapo, a criatividade, o empreendedorismo e a capacidade de inovação são ferramentas importantes para a construção de um futuro com mais oportunidades para Moçambique. O chefe do Estado falava esta quinta-feira no distrito de Moatiz, em Tete, na gala nacional da 12ª edição do Prémio Jovem Criativo.
2: Queremos uma juventude que participe ativamente na construção do país. E por isso, desde que assumimos o cargo de Presidente da República de Moçambique, temos criado vários momentos de contacto e diálogo com os nossos jovens. Por exemplo, em agosto do ano passado, reunimos em Maputo, no Centro Internacional de Conferências, com jovens oriundos de todo o país, no contexto da 8ª Conferência Nacional da Juventude, onde destacamos que a juventude é a placa giratória da nossa governação.
1: Para esta edição do Prémio Jovem Criativo, participaram mais de 6 mil jovens nas áreas de empreendedorismo, inovação tecnológica e criação artística. O ministro da Agricultura, Ambiente e Pescas exige mais dinamismo das unidades orgânicas do Pelouro, com vista a trazer resultados que impactem de forma significativa na economia nacional. Roberto Albino diz que é momento de se aprimorar as ações institucionais para produzir resultados diferentes.
3: Precisamos de instituições mais ágeis, de políticas mais coerentes e consistentes, de maior articulação entre o nível central, provincial, distrital e de uma cultura de gestão centrada na solução dos problemas dos cidadãos. Temos potencial, temos terra, temos água, temos uma extensa costa, temos homens e mulheres que produzem, pescam, empreendem, todos os dias procuram construir uma vida melhor.
1: O ministro da Agricultura, Ambiente e Pescas, Roberto Albino, falava esta quinta-feira no município de Matola, província de Maputo, na abertura do primeiro Conselho Coordenador do Pelouro que dirige. A primeira-ministra, bem-vinda a Levi, confere posse esta sexta-feira os secretários permanentes dos Ministérios dos Combatentes e dos Negócios Estrangeiros e Cooperação. Um comunicado enviado à nossa redação indica que a governante vai conferir posse ainda aos assessores do primeiro-ministro para a área de imprensa, para assuntos parlamentares e de governação e para a área diplomática. Cerca de 4 mil alunos deixam de estudar sentados no chão na Escola Básica de Carropeia, na cidade de Nampula, com a entrega esta quinta-feira de 467 carteiras. Segundo o governador de Nampula, Eduardo Abdullah, as carteiras ora entregues fazem parte de um lote de 3.500 a serem distribuídas noutras escolas da província.
4: Temos a plena consciência de que não estamos a resolver o problema de meninos que sentam no chão. Ainda temos muitos filhos nossos a sentar no chão. E é nessa luta, é nessa senda que nós estamos a trabalhar para tirar os nossos filhos do chão. Poder sentar numa escola, numa carteira e estudar com dignidade. Com este ato, cerca de 4.200 alunos deixam de sentar no chão a partir de hoje.
1: O governador de Nampula, Eduardo Abdullah, falando esta quinta-feira no ato da entrega de 467 carteiras à Escola Básica de Carropeia, na capital provincial. Na atualidade internacional, vários veículos foram incendiados esta quinta-feira em Soweto, após confrontos entre comerciantes estrangeiros e residentes locais. Nas primeiras horas do dia, a comunidade de Soweto marchou até a delegação do Ministério do Interior, em Orlando, para exigir o encerramento daquelas instituições. Os protestos recomeçaram depois de o governo ter reaberto o sistema de asilo da África do Sul a novos pedidos, em conformidade com a mais recente decisão do Tribunal Constitucional. Também em Durban, pelo menos 11 carros foram queimados na sequência de marchas violentas contra a imigração ilegal esta quinta-feira. O tempo. As províncias de Maputo e Gaza podem estar esta sexta-feira sob calor intenso, com temperaturas máximas a rondar os 35 e 37 graus centígrados. O alerta é do Instituto Nacional de Meteorologia. Segundo o INAM, na província de Gaza, o calor intenso vai se fazer sentir principalmente nos distritos de Chibuto, Mandlakazi, Xokwe, Massingir, Mabalane, Massangena e Limpopo. E na província de Maputo, os distritos de Boane, Magudi, Manhissa, Marraquene, Matutuini, Moamba e cidades de Maputo e Matola serão as mais afetadas pelo calor intenso. Face a estas previsões, o INAM recomenda a tomada de medidas de precaução. Em relação às temperaturas máximas, para esta sexta-feira, a cidade de Tete poderá registrar 37 graus centígrados, seguida por Maputo, com 36 graus. Nampula e Xai-Xai, 34. Quilimani e Pemba, 31. Vilanculo e Beira, 30. Inhambane, Chimoio e Lixinga, 29 graus centígrados de temperatura máxima. Apresentamos as notícias a esta hora, as próximas às 6 horas, inseridas no Jornal da Manhã.

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1: 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Inani 5 horas e 9 minutos.
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1: A Moçambique nani 5 horas e 12 minutos. 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
2: Cinco horas 55 minutos já de Quenga, Moçambique. Lá vai ter lá a Jornal da Manhã. 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

0: Bom dia Moçambique. Este é o Jornal de Manhã no seu receptor. Confira os destaques a seguir. Presidente da República Daniel Chapo desafia a juventude moçambicana a assumir um papel ativo na transformação dos desafios do país em oportunidades de emprego, inovação e desenvolvimento. O Instituto Nacional de Meteorologia em Nampula está preocupado com a vandalização de estações meteorológicas automáticas instaladas nos últimos tempos em alguns distritos da província. Mais de 4 milhões de dólares, equivalente a cerca de 255 milhões de meticais, foram investidos nos últimos dois anos na prevenção de extremismo violento em Cabo Delgado, Nampula e Niassa. Autoridades de saúde em Sofala alertam para o aumento de doenças oculares associadas à exposição excessiva aos ecrãs de telemóveis e computadores e advertem para os riscos do uso prolongado destes dispositivos. E na atualidade internacional, economistas no Malawi alertam que o reforço das medidas de austeridade fiscal e monetária exigido pelo Fundo Monetário Internacional como condição para a concessão de uma nova linha de crédito facilitada poderá travar o investimento e comprometer a recuperação econômica do país. Estes são alguns dos assuntos que vão marcar esta edição do Jornal da Manhã. E na sonorização, Francisco Jatti e Elvis Magaia. Lília Langa está na produção. Vitor África nas notícias. Edição e apresentação, Ernesto Chouk. Votos de ótima escuta. Acompanhe as notícias apresentadas por Vitor África. Bom dia.
1: Muito bom dia. O presidente da República, Daniel Chapo, desafiou ontem os jovens a assumir um papel ativo na transformação dos desafios do país em oportunidades de emprego, inovação e desenvolvimento. Segundo o chefe de Estado, a criatividade, o empreendedorismo e a capacidade de inovação são ferramentas importantes para a construção de um futuro de mais oportunidades para Moçambique.
2: Queremos uma juventude que participe ativamente na construção do país e, por isso, desde que assumimos o cargo de Presidente da República de Moçambique, temos criado vários momentos de contacto e diálogo com os nossos jovens.
1: O chefe de Estado falava no distrito de Moatize, em Tete, na gala nacional da 12ª edição do Prémio Jovem Criativo. Para esta edição, o Prémio Jovem Criativo, participaram mais de 6 mil jovens nas áreas de empreendedorismo, inovação, tecnologia e criação artística. O ministro da Agricultura, Ambiente e Pescas exige mais dinamismo das unidades orgânicas do Pelouro, com vista a trazer resultados que impactem de forma significativa na economia nacional. Roberto Albino diz que é momento de se aprimorar as ações institucionais para produzir resultados diferentes.
3: Precisamos de instituições mais ágeis, de políticas mais coerentes e consistentes, de maior articulação entre o nível central, provincial, digital e de uma cultura de gestão centrada na solução dos problemas dos cidadãos. Temos potencial, temos terra, temos água, temos uma extensa costa, temos homens e mulheres que produzem, pescam, empreendem, todos os dias procuram construir uma vida melhor.
1: O ministro da Agricultura, Ambiente e Pescas falava esta quinta-feira no município da Matola, província de Maputo, na abertura do primeiro Conselho Coordenador do Pelouro que dirige. E cerca de 4 mil alunos deixam de estudar sentados no chão na Escola Básica de Carrupeia, na cidade de Nampula, com a entrega esta quinta-feira de 467 carteiras. Segundo o governador de Nampula, Eduardo Abdulla, as carteiras entregues fazem parte de um lote de 3.500 a serem distribuídas noutras escolas da província.
4: Temos a plena consciência de que não estamos a resolver o problema de meninos que sentam no chão. Ainda temos muitos filhos nossos a sentar no chão. E é nessa luta, é nessa senda que nós estamos a trabalhar para tirar os nossos filhos do chão.
1: Governador de Nampula, Eduardo Abdulla, falando esta quinta-feira na entrega de 467 carteiras à Escola Básica de Carrupeia. A Primeira-Ministra, bem-vinda a Levi, confere posse hoje aos secretários permanentes do Ministério dos Combatentes e do Ministério dos Negócios Estrangeiros e Cooperação. Um comunicado recebido na nossa redação indica que ainda hoje a governante vai conferir posse aos assessores do Primeiro-Ministro para a área de imprensa, para assuntos parlamentares de governação e para a área de diplomacia. As províncias de Maputo e Gaza e a cidade de Maputo poderão registrar hoje calor intenso, com temperaturas máximas a rondar os 35 a 37 graus centígrados. De acordo com o Instituto Nacional de Meteorologia, na província de Gaza, o calor intenso vai se fazer sentir principalmente nos distritos de Chibuto, Manglakazi, Xokwe, Massengiri, Mabalani, Massengena e Limpopo. Na província de Maputo, os distritos de Boani, Magudi, Manhissa, Marraquene, Matutini, Muamba e cidade da Matola são as mais afetadas pelo calor intenso. E no plano internacional, a Ucrânia vai enviar nos próximos dias uma delegação aos Estados Unidos para retomar as negociações com vista ao fim da guerra com a Rússia, num contexto de intensificação dos ataques e aumento de vítimas civis. O anúncio foi feito pelo presidente ucraniano Volodymyr Zelensky, que confirmou encontros hoje e amanhã com mediadores norte-americanos, incluindo os enviados especiais. Zelensky afirmou que Kiev está disponível para retomar as negociações tripartidas com a participação da Rússia, dos Estados Unidos e da Ucrânia, mas Moscou ainda não respondeu à proposta. Fechamos com o desporto. O Costa do Sol defronta hoje o Ferroviário de Lixinga no prosseguimento da 22ª jornada do Moçambola 2026. Ainda hoje, a contar para a mesma jornada, jogam a Associação Desportiva de Pemba, Xingal e de Tati. A jornada 22 do Moçambola iniciou ontem com a vitória de Ferroviário de Maputo por 1-0 diante da Associação Desportiva de Vilanculo. Amanhã, no fecho da jornada, jogam Ferroviário de Nacala, Liga Desportiva de Sofala, Ferroviário de Nampula, Ferroviário da Beira e Baía de Pemba, União Desportiva do Songo. A Associação Black Bulls de Maputo lidera o campeonato com 44 pontos, seguida pelo Costa do Sol com 34 na segunda posição. O mesmo número de pontos tem o Ferroviário da Beira, terceiro colocado. Apresentamos as notícias. O próximo bloco às 7 horas.

0: Vamos conhecer o comportamento da atmosfera hoje com o meteorologista António Massango. Bom dia.
1: Bom dia, estimados ouvintes da Rádio Moçambique. Previsão do estado do tempo para hoje, dia 9 de outubro de 2026. Em todo o país, o INAME prevê céu pouco nublado, localmente muito nublado em Sofala e Manica, onde se espera ocorrência de chuvas fracas a moderadas, ocorrência de neblinas locais nas terras altas do interior e ao longo dos vales, vento de sueste a leste fraco a moderado, soprando por vezes com rajada ao longo da faixa costeira. Temperaturas máximas previstas em graus Celsius indicam para Tete 37 graus, Maputo 36, Xai-Xai e Nampula 34, Pemba e Quelimane 31, Beira e Vilanculos 30, Inhambane, Chimoio e Lixinga com 29 graus Celsius. É tudo quanto à previsão do estado do tempo para o dia de hoje. E bom dia, até a próxima.

0: O Jornal da Manhã da Rádio Moçambique, no seu receptor, são 6 horas e 11 minutos. As províncias de Maputo e Gaza e a cidade de Maputo poderão registrar hoje calor intenso, com temperaturas máximas a rondar aos 35 e 37 graus centígrados, segundo o Instituto Nacional de Meteorologia. Por isso, amigo ouvinte, a recomendação é que bebam muita água face às elevadas temperaturas e bebam água com frequência, mesmo sem sentir sede, evite a exposição prolongada ao sol e procure permanecer em locais frescos, sobretudo nas horas de maior calor. Esta é uma recomendação das autoridades de saúde. Iniciamos a viagem matinal desta forma. O presidente da República, Daniel Chapo, desafia os jovens moçambicanos a assumirem papel ativo na transformação dos desafios do país em oportunidades de emprego, inovação e desenvolvimento. Jornalista Ana Venela.
1: Falando esta quinta-feira no distrito de Moatize, entanto, na gala nacional da 12ª edição do Prémio Jovem Criativo, o chefe do Estado destacou a criatividade, o empreendedorismo e a capacidade de inovação como ferramentas para a construção de um futuro com mais oportunidades para a juventude. Daniel Chapo reafirmou na ocasião o compromisso do governo em colocar os jovens no centro das políticas públicas através de ações nas áreas de transformação profissional, emprego, empreendedorismo, inovação e inclusão digital. Entre as iniciativas, o chefe do Estado destacou o Programa de Promoção do Emprego e Geração de Renda, incluindo o Meu Kit Meu Emprego Emprega, além de Fundo de Desenvolvimento Econômico Local, mecanismos de financiamento e apoio a iniciativas juvenis. O presidente sublinhou que os jovens não devem ser apenas beneficiários das políticas públicas, mas protagonistas do desenvolvimento nacional, usando o seu talento e criatividade para criar soluções, gerar emprego e transformar as comunidades.
2: Através destas e outras iniciativas, queremos uma juventude que participe ativamente na construção do país. E por isso, desde que assumimos o cargo de Presidente da República de Moçambique, temos criado vários momentos de contacto e diálogo com os nossos jovens. Por exemplo, em agosto do ano passado, reunimos-nos em Maputo, no Centro Internacional de Conferências, com jovens oriundos de todo o país, no contexto da 8ª Conferência Nacional da Juventude, onde destacamos que a juventude é a placa giratória da nossa governação.
1: Presidente da República, Daniel Chapo, a 12ª edição do Prémio Jovem Criativo registrou pouco mais de 6 mil candidaturas nas áreas de empreendedorismo, inovação tecnológica e criação artística, demonstrando a participação da juventude na iniciativa, dos quais foram distinguidos apenas 15 jovens. A partir de Benga, no distrito de Moatize, Ana Venila.
0: O Instituto Nacional de Meteorologia em Nampula está preocupado com a vandalização das estações meteorológicas automáticas instaladas nos últimos tempos em alguns distritos da província por desconhecidos. Jornalista Júlio Moro.
3: O delegado provincial em Nampula, Achado Paiva, avançou que no ano passado, nos distritos de Angoche e Malema, indivíduos até então desconhecidos retiraram sistemas solares e baterias nas estações meteorológicas locais. A nossa fonte disse que o fenômeno acontece numa altura em que o governo tem vindo a empreender esforços para a materialização da iniciativa Um Distrito, Uma Estação Meteorológica. Paiva disse ser crucial valorizar os equipamentos, dada a sua importância no que diz respeito às informações sobre a ocorrência de fenômenos naturais climáticos extremos.
4: Foi em Angoche, tivemos a vandalização de algum equipamento nosso, tivemos a vandalização do cabo que transporta o sinal em Malema, entanto, que transporta da sala de observações para. Na sala de, não, no, do equipamento de observação para a sala de observações, e isso vai se repetindo um pouco por todo lado. Então, e agora estamos a trabalhar, logicamente, com os governos distritais para poder sensibilizar a população, né? Trabalhar com líderes comunitários para poder fazer entender que aquele bem é o útil para a população, que não deve vandalizar. Mas também é lógico que preciso implementarmos um sistema de guarnição dos equipamentos. Então estamos a trabalhar com o distrito para encontrarmos meio termo, termos um guarda.
3: Delegado do INAM em Nampula, Achado Paiva. E a valorização de equipamentos de algumas estações meteorológicas em alguns distritos desta região do país. Amusi, Niwana Neke, Uira Moçambique, Oroco Rolo, de Nampula, Júlio Moro.
0: Está concluída a restauração da estação meteorológica da cidade de Xai-Xai depois dos danos causados pelas cheias que assolaram a província de Gaza no princípio deste ano. Jornalista Francisco Nelson.
5: Depois da reabilitação, a estação meteorológica foi devidamente equipada com uma tecnologia moderna concebida para responder atempadamente os cenários de previsão do tempo para prestar informações antecipadas aos eventos naturais extremos. A informação foi avançada pelo porta-voz do INAM em Gaza, que garantiu que depois da restauração, a estação meteorológica de Xai-Xai poderá ser inaugurada ainda este mês de outubro. Leonardo Duma indicou que depois de Xai-Xai decorrem obras de reconstrução das estações meteorológicas de Xikualakuala e Mapai, que igualmente sofreram danos significativos devido às enxurradas deste ano.
6: Agora vamos inaugurar a estação da cidade de Xai-Xai, que já está concluída e essa estação é moderna. Também os equipamentos que estão lá alocados são todos digitais. Ainda não foi definida a data, mas creio que dentro desse mês de outubro vai ser feita a inauguração da estação de Xai-Xai. E dentro breve também vai ser construída a estação em Xikualakuala e Mapai. Tudo isso no âmbito da iniciativa presidencial, um distrito, uma estação meteorológica.
5: Duma acrescentou que o INAM está a mobilizar financiamento para a reposição da estação meteorológica de Xokwe, onde todo o equipamento ficou igualmente danificado por conta das cheias.
6: Por causa das cheias de janeiro, praticamente tudo ficou arrastado. Xokwe praticamente não tem nada. Temos que mesmo começar de zero. Temos apenas parque. Parque é o quê? É uma vedação com instrumento. Mas a própria infraestrutura que é nossa, da meteorologia, não temos. Mas tem lá técnico. Eles são técnicos que estão sendo tutorados por SDPI. Então, Xokwe praticamente precisamos de alocar um pouco de tudo. Todos os instrumentos temos que alocar em Xokwe. Porque a água devastou tudo. Não ficou nada em Xokwe.
5: Porta-voz do INAM em Gaza, Leonardo Duma, e a restauração de infraestruturas e equipamentos meteorológicos danificados em quase todos os distritos devido às intempéries registradas este ano na província. Moinguissete, Aihanyene Kurula, Francisco Nelson, cidade de Xai-Xai. Bom dia.
0: Bom dia. O setor da agricultura em Manica reforça sistemas de irrigação como medida para fazer face aos efeitos do fenómeno climático El Niño. Daniel Oliveira tem mais detalhes.
7: A medida visa minimizar os impactos da fraca precipitação prevista para a presente campanha agrícola, sobretudo nos distritos de Guru, Tambara e Macossa, apontados como zonas de impacto severo do fenómeno. Segundo o diretor provincial da Agricultura e Pescas de Manica, Manuel Bacicolo, a província conta com 60 motobombas disponibilizadas por parceiros. De acordo com a fonte, os distritos em referência vão beneficiar igualmente de 22 sistemas de irrigação movidos a painéis solares.
8: Em breve, três teremos. Com o projeto da Procava, teremos cerca de 22 sistemas. Esses sistemas são sistemas de irrigação movidos a painéis solares. Então, temos também 12 motobombas que a própria direção, a partir de fundos internos, fez aquisição e esses já estão sendo alocados aos beneficiários para poder garantir que, durante esse período onde irá se registrar a deficiência de precipitação, poderemos compensar com o sistema de regra.
7: Manuel Bacicolo acrescenta que, através de parceiros, já foram distribuídos 427 sistemas de rega nos distritos de Manica, Vanduze, Makati, Sussundenga, Gondola e Barwe, visando aumentar a área irrigada e garantir níveis de produção durante o período de déficit de chuvas.
8: Nós estamos, a este momento, contabilizado cerca de 427 sistemas de rega que já foram distribuídos na nossa província. Temos kits, temos dos 427, temos uma parte que são 327 sistemas de rega por gravidade. Também temos 73 kits de rega por aspersão e também temos 7 kits de rega gota a gota.
7: O diretor provincial da Agricultura e Pesca de Manica, Manuel Bacicolo, apela aos produtores para adquirirem sementes de ciclo curto e tolerantes à seca e a apostarem na prática de agricultura de conservação e uso racional da água. Mudiwa, Ngatibatanei, Kuitirarugarene, Runyararo, Munikaedu e Moçambique. Dishimoyo, Daniel Oliveira.
0: O setor da agricultura em Manica reforça os sistemas de irrigação com medida para fazer face aos efeitos do fenômeno climático El Niño. E na província de Maputo, apesar das ameaças do El Niño, augura-se boas perspectivas de produção agrária e pesqueira na campanha 2026-2027. Stélio Manhissa.
9: A província de Maputo prevê produzir na campanha agrária 2026-2027 cerca de 3,3 milhões de toneladas de produtos diversos e mais de 19 mil toneladas de pescado. Apesar dos desafios impostos pela previsão

0: Kuruman apresentam um nível de encaixe bastante animadores. As duas barragens estão acima de 80% de sua capacidade de encaixe total, de modo a garantir água para impulsionar mais a produção. Depois da primeira campanha agrária 2025-2026 ter sido severamente afetada e comprometida pela ocorrência de chuvas intensas e inundações que afetaram vários campos com perdas significativas, prevê-se também uma segunda campanha agrária bastante desafiadora.
1: Manuel Tula acrescentou que o governo tem vindo a apoiar os produtores em insumos agrícolas e sementes resistentes à seca, numa estratégia visando minimizar os efeitos da estiagem e garantir a produção de alimentos.
0: Sendo de destacar a semente de cultura resistente às secas e à estiagem. Aqui referimos a feijão nhemba, estaca de mandioqueira, rama de batata doce, milho de variedade de ciclo curto, entre outras culturas que resistem às secas. Em paralelo, a província de Maputo também continuará a intensificar a produção pesqueira, que é uma alternativa seca estiagem.
1: Segundo o governador de Maputo, apesar dos desafios, os mercados da província continuam abastecidos, numa demonstração clara da capacidade de resposta do setor produtivo. Moinsete TV, que ele mamado é com a Banambana. Eu sou Stélio Manheça, da cidade da Matola. Bom dia e bom final de semana.
2: O Instituto Nacional do Mar, INTET, destrói 615 artes nocivas à pesca na Albufeira de Carabaça. Adelinda Matavelli, os pormenores.
3: A destruição destas artes nocivas à pesca, constituídas maioritariamente por redes mosquiteiras, está enquadrada na operação denominada Limpeza, em curso e com vista a combater a pesca ilegal e proteger os recursos pesqueiros da Albufeira. Segundo o administrador marítimo de Tete, com as patrulhas realizadas em 12 centros de pescas, as equipas apreenderam ainda 5 toneladas de pescado diverso. Augusto Luiz referiu que o setor está a desencorajar o uso de artes nocivas à pesca, porque as mesmas prejudicam no crescimento do pescado.
4: O pescador artesanal, usando a arte nociva, seja mosquiteiro, ele retirava todo o pescado de tamanho não recomendado, até juvenis que circulavam na albufeira da Carabaça. Então, a pesca de capenta é uma pesca que metia muita divisa para a província, mas ficou beliscada. Só para ver que dos 300 embarcações, neste ano 2026, só conseguiram licenciar 100 porque não havia condições para exercer essa atividade por causa da competitividade que havia na albufeira com os ilegais.
3: Administrador marítimo em Tete, Augusto Luiz, e os prejuízos do uso de artes nocivas à pesca. A operação limpeza em curso na albufeira de Carabaça tem previsões de término em dezembro do presente ano. Abal, Cufunica, Tipatibaça, Cutititsogoli, Zicolato, Moçambique, de Tete, de Olinda Matavel.
2: E são, neste momento, 6 horas e 26 minutos. Breve pausa para os compromissos comerciais.

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6 horas e 30 minutos, resumo dos assuntos de destaque no Jornal da Manhã. Presidente da República, Daniel Chapo, desafia a juventude moçambicana a assumir um papel ativo na transformação dos desafios do país em oportunidades de emprego, inovação e desenvolvimento. O Instituto Nacional de Meteorologia em Nampula está preocupado com a vandalização de estações meteorológicas automáticas instaladas nos últimos tempos em alguns distritos da província.

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1: Bom dia, estimados ouvintes da Rádio Moçambique. Previsão do estado do tempo para hoje, dia 9 de outubro de 2026. Em todo o país, o INAME prevê céu pouco nublado, localmente muito nublado em Sofala e Manica, onde se espera ocorrência de chuvas fracas a moderadas. Ocorrência de neblinas locais nas terras altas do interior e ao longo dos vales. Vento de sueste a leste, fraco a moderado, soprando por vezes corajada ao longo da faixa costeira. Temperaturas máximas previstas em graus Celsius indicam Paraty 37 graus, Maputo 36, Xai-Xai e Nampula 34, Pemba e Quelimane 31, Beira e Vilanculos 30, Inhambane, Chimoio e Lixinga com 29 graus Celsius. É tudo quanto à previsão do estado do tempo para o dia de hoje. E bom dia, até a próxima.
0: No café da manhã, hoje vamos conhecer as ações antecipadas para fazer face ao fenómeno climático El Niño no setor da agricultura, isso na província de Inhambane. E teremos como convidado o chefe do Departamento de Agricultura e Segurança Alimentar na Direção Provincial de Agricultura e Pescas de Inhambane, António Chiuri. O ouvinte também pode participar através da nossa plataforma do Facebook Jornal da Manhã, RM, ou ligando para os números 21-31-77-77 e 82-34-77. E já largamos os mecanismos de interação com o nosso amigo ouvinte. Pode também mandar mensagem de voz colocando a sua sugestão ou questão para o número 82-64-95-170. Pode mandar mensagem de voz via WhatsApp para o número 82-64-95-170 e participar no café da manhã.

0: A viagem matinal continua quando são 6 horas e 33 minutos. Mais de 4 milhões de dólares, equivalente a cerca de 255 milhões meticais, foram aplicados nos últimos 2 anos na implementação de projetos de prevenção do extremismo violento nas províncias de Cabo Delgado, Nampula e Niassa. Detalhes por Sumali Gilberto. E tentamos restabelecer o contacto com Cabo Delgado. É a indicação de que mais de 4 milhões de dólares, o equivalente a cerca de 255 milhões meticais, foram aplicados nos últimos 2 anos na implementação de projetos de prevenção do extremismo violento, isso na província de Cabo Delgado, um assunto a ser desenvolvido pelo jornalista Sumali Gilberto. As condições ainda não foram estabelecidas para esta comunicação. Vamos à cidade da Beira. Cidade da Beira, a informação que chega é que as autoridades de saúde em Sofala alertam para aumento de doenças oculares devido à exposição excessiva e crash de aparelhos eletrônicos e deixam claro que passar muito tempo no telemóvel ou computador pode prejudicar a visão. Felipe Jorge.
1: O alerta surge numa altura em que aumenta o número de pessoas com problemas de saúde ocular que dão entrada no Hospital Central da Beira. Só para se ter uma ideia, entre janeiro e setembro, a unidade sanitária realizou cerca de 8 mil consultas, mais 600 do que no igual período do ano passado. A informação foi tornada pública ontem pelo médico-chefe provincial em Sofala, Edgar Mek, no âmbito das celebrações de 8 de outubro, Dia Mundial da Visão. O responsável aponta como as principais causas dos problemas de saúde ocular a exposição excessiva a ecrãs de aparelhos eletrônicos, a falta de cuidados com os olhos e fatores hereditários.
2: Isto mostra incremento de atividades ao nível da comunidade através de sensibilização, mas também através das brigadas móveis que vamos realizar. Para este ano aconteceu uma campanha de cirurgia de estrabismo ao nível do Hospital Central da Beira, pela primeira vez aqui na nossa província, onde estavam previstas serem operadas cerca de 26 pessoas, mas conseguimos superar a meta, conseguimos fazer 36 cirurgias, fora as cirurgias de catarata, as cirurgias de glaucoma, que vêm acontecendo de forma rotineira nas atividades, a nível do Hospital Central e em alguns hospitais distritais. Aliado a isso, a província, no ano passado, conseguiu formar um grupo de técnicos de oftalmologia para garantirmos a cobertura em todos os distritos.
1: O médico-chefe provincial em Sofala, Edgar Mek, falando do aumento da incidência de doenças oculares. Hama, Tshakangano Kushambanyara, Ngimvura Kachena, Ngisipo Kanamaruta, Tshatitabata Jukurka, Cuitire Cutitivique Colera. Felipe Jorge, Bairam.
0: São, neste momento, 6 horas e 37 minutos. Vamos a Cabo Delgado ao encontro de Sumali Gilberto para conhecer as ações de prevenção do extremismo violento. Sumali Gilberto.
3: Mais de 4 milhões de dólares, o equivalente a cerca de 255 milhões de meticais, foram aplicados nos últimos 2 anos na implementação do projeto de prevenção do extremismo violento nas províncias de Cabo Delgado, Nampula e Niassa. O montante permitiu financiar ações de empoderamento socioeconómico, coesão social e formação institucional em 12 distritos do norte do país. Em entrevista à Rádio Moçambique, o gestor regional do Fundo Global para o Engajamento e Resiliência Comunitária, Mikael Amar, fez um balanço positivo dos resultados alcançados na primeira fase do projeto.
4: Primeiro, que o assunto do extremismo violento e da prevenção já está conhecido melhor, que também oferecemos vários treinos. Então, reforçamos os conhecimentos de uma forma mais institucional e com as atividades económicas, com as atividades da coesão social. E isso, para mim, é um bom resultado.
3: Diante dos resultados no terreno e do engajamento dos jovens e das comunidades locais, a organização com sede em Genebra, na Suíça, pretende manter e expandir o financiamento na região norte do país para os próximos anos.
4: Eu não tenho dúvida que vale a pena, porque é só o início de um projeto que demonstra também a importância do assunto do, do... do assunto do, do extremismo violento. Hoje vemos uma juventude muito, muito engajada, com muitas boas ideias, com muitas boas coisas a oferecer nas comunidades, nas localidades, e acho que tem de ser continuado. Mas são as coisas que vamos definir com os nossos doadores também, e depois vamos ver a capacidade de recolher os fundos por investir nos próximos passos.
3: O projeto de prevenção do extremismo violento, implementado sob a coordenação da Agência de Desenvolvimento Integrado do Norte, envolve organizações da sociedade civil e outros parceiros estratégicos. À luz desta iniciativa, a cidade de Pemba acolhe desde esta quinta-feira um workshop regional de partilha de experiências e boas práticas sobre empoderamento económico, coesão social e resiliência comunitária nas províncias do norte do país. Mbode, Navangamedi, Nashabuni, Auliu, Tuliposhe, Namaluele. Sumari Gilberto Mpemba, bom dia.
0: No município de Machiche, província de Inhambane, está em marcha um projeto de construção de infraestruturas de água e saneamento, avaliado em pouco mais de 60 milhões de meticais. Manuel Chimel.
5: O projeto Salubrix, implementado pela Médicos do Mundo, uma organização não governamental italiana, destina-se à construção de 3 sistemas de abastecimento de água e um aterro sanitário no bairro Mangapane. Diminuir as distâncias percorridas pelos munícipes à busca de água e incrementar os níveis de cobertura do abastecimento deste líquido são as grandes apostas desta organização. A melhoria das condições de recolha, depósito e tratamento do lixo é outro objetivo do projeto que termina em 2028. O coordenador de Médicos do Mundo em Inhambane, Bruno Cumini, refere-se das obras destas infraestruturas que poderão beneficiar mais de 2 mil famílias.
6: Atualmente as obras estão no 99%. Já está pronto também o sistema de abastecimento de água de Dambo, de qual vai se fazer a entrega a próxima semana. E também está pronto o sistema de Mangapane, que vai se fazer a entrega daqui a 2 semanas. Também as construções do aterro controlado já estão terminadas. Está-se aguardando o desfecho do concurso para o fornecimento do equipamento de recolha de lixo para a cidade da Machiche, coisa que vai terminar ao longo do próximo mês, assim como o apetrechamento do laboratório de microbiologia, que vai permitir fazer as análises microbiológicas para garantirmos que a água da FIPAG e a água do consumo humano aqui no distrito e na cidade da Machiche seja própria para o consumo humano.
5: Bruno Cumini, coordenador de Médicos do Mundo em Inhambane, falando das obras em curso visando a melhoria das condições de vida da população da cidade da Machiche. Mwingisete, Simama Utivikela Kamabadi Yohambanambana, Manuel Chimele, Inhambane.
0: A Assembleia Provincial da Zambésia e o Movimento de Educação para Todos assinam um memorando de entendimento para fortalecer a implementação de políticas públicas na área de educação na província. Alex Felipe.
7: O ato ocorreu em Quilimane e foi assinado pelo presidente da Assembleia Provincial da Zambésia, Hilário da Costa, e o ponto focal do movimento Educação para Todos na Zambésia, Jaime Ligonha. Em entrevista à Rádio Moçambique, Jaime Ligonha frisou que o ato consolida o papel das duas instituições para agregar valor na implementação do processo de educação em todos os subsistemas de ensino.
8: E para agregar também mais valores àquilo que é o processo de educação. Está muito bem dito no memorando que as partes têm um compromisso e esses compromissos serão cumpridos. Uma das partes que isso vai valer a pena é estarmos todos juntos em prol da educação. MEPT, como Movimento de Educação para Todos, está baseado em questões de advocacia. E temos aqui a questão da parte legislativa a nível da província, que vai também poder criar um fecho dentro do processo de monitoria de políticas públicas no setor da educação.
7: Por seu turno, o presidente da Assembleia Provincial da Zambésia, Hilário da Costa, entende que com esta parceria estão criadas as bases para o compromisso com a educação na província da Zambésia.
9: Vamos fazer cumprir para que tenhamos um objetivo comum, procurar melhorar cada vez mais a nossa atuação. Com esta parceria, pensamos que estamos a criar condições de unirmos sinergias por forma a estabelecermos um compromisso com o setor da educação, que é o nosso também grupo-alvo comum na nossa atividade.
10: O memorando, ora assinado, é válido até 2029. Presenciaram a cerimônia membros da Assembleia Provincial com destaque para os representantes das bancadas. Albonuá, Onoamada Nassabão, Obemundura, Mikalilodo Barelena Marida, Antapuriwa, Nakana Osiwa. Dikilman, Alex Felipe.
0: A implementação de projetos financiados pelo Fundo de Desenvolvimento Econômico Local no distrito de Nipempe, na província de Iassa, vai permitir a criação até o final deste ano de mais de 200 novos postos de emprego, Sineta Hassan.
11: Para a concretização deste desafio, o governo do distrito de Nipempe recebeu nesta segunda-feira do FIDEL mais de 5 milhões de meticais contra mais de 3 milhões e 400 mil meticais recebidos no ano passado. Com este valor, foram financiados 58 projetos dos mais de 700 remetidos. As iniciativas financiadas são ligadas ao comércio, restauração e avicultura, na sua maioria de jovens e mulheres. O administrador do distrito de Nipepe, Amilcar Joania, disse que com a implementação destes projetos, o desenvolvimento social e econômico do distrito é notório.
12: Porque temos até exemplos claros a nível do distrito de jovens que já iniciaram os seus negócios, têm barracas, vendem roupa, vendem eletrodomésticos, alguns nas ferragens, etc.
11: Por seu turno, os beneficiários do FIDEL e NPP mostram-se satisfeitos por quanto o dinheiro recebido está a alavancar as suas atividades e a criar novos empregos.
13: Recebi 50 mil. Quando recebi aquele dinheiro, consegui realizar meus sonhos e ampliar meu negócio.
14: Recebi 40 mil meticais. Depois de eu receber, trabalhava em si mesmo pouco. Então, logo que chegou aquela oportunidade, me alavancou. Mas depois desse FIDEL, consegui mais duas pessoas.
11: Alguns mutuários do Fundo de Desenvolvimento Econômico Local, NPP, a Xalongo, quando eu digo quando lhe chega a curso em geral o tendelente lá bom não isso não está sani lhe xinga.
0: São 6:45, assinala-se a 11 de outubro corrente o Dia Internacional da Rapariga. E em linha temos a senhora Nina Yengo, que é da Plan International Moçambique, e queremos conhecer as atividades desta organização em prol da rapariga e do género em Moçambique. Bom dia, está em direto para o Jornal da Manhã da Rádio Moçambique. Que ações foram projetadas pela Plan International para assinalar o Dia Internacional da Rapariga?
15: Bom dia a todos os ouvintes da Rádio Moçambique. É um prazer enorme podermos falar e conversar. Bem, primeiro, antes de falar das atividades que foram planificadas pela PLAN, é importante referir que o Dia da Rapariga celebra-se a 11 de outubro e é uma oportunidade para todos nós reafirmarmos, portanto, o nosso compromisso com os direitos e com a dignidade e o futuro das raparigas. A PLAN Internacional está, portanto, ou vai realizar várias atividades neste dia, mas não apenas como uma forma de celebração. Será um momento de reflexão e de mobilização e para chamar a atenção à sociedade sobre os desafios que continuam a afetar as raparigas, sobretudo quando falamos de uniões prematuras, quando falamos de gravidezes precoces, quando falamos também da violência baseada no género e também das barreiras que estas mesmas raparigas enfrentam no acesso à educação, no acesso a serviços de saúde sexual e reprodutiva. De um modo geral, a PLAN vai realizar atividades de sensibilização comunitária, também vamos realizar atividades que nós denominamos Eu Amanhã, que consiste em que a rapariga faz o papel, portanto, de alguém que esteja em posição de liderança, como, por exemplo, estamos a falar de administradores a nível dos distritos, estamos a falar também de ministros, estamos a falar de vários governantes, incluindo até representantes das agências das Nações Unidas e embaixadores. Então, este é um programa que nós denominamos Eu Amanhã, onde a rapariga, portanto, diz o que ela sonha,
16: o que é que ela almeja no futuro, não é? E tem a oportunidade de estar neste papel e poder influenciar aquilo que são, portanto, os seus direitos diante de tomadores de decisão.
0: E que estratégias de capacitação económica e de promoção da liderança feminina estão a ser desenvolvidas pela Plan International para empoderar raparigas e jovens mulheres em Moçambique?
16: Bem, a Plan realiza várias estratégias. Uma das estratégias que a Plan tem, portanto, desenvolvido para as jovens, sobretudo raparigas, é a questão de garantir o acesso à educação e garantir também o acesso a serviços de saúde sexual e reprodutiva. Para criar, portanto, condições para que esta rapariga, primeiro, tenha autonomia econômica, não é? E que ela possa também participar de processos de tomar decisão que ela possa garantir e construir o seu futuro. Então, a Plan promove iniciativas de capacitação econômica. Também temos realizado atividades que vão desde desenvolvimento de competências, estou a falar de cursos vocacionais, cursos onde esta rapariga prepara-se, portanto, para o mercado do trabalho, através de competências, através de formação, de capacitação, não é? Por outro lado, também, a Plan tem feito ou desenvolvido diante das raparigas, portanto, atividades que nós chamamos de habilidades para a vida, que para além de conhecimento em termos de empoderamento econômico, também trabalhamos a questão da autoconfiança, a participação em espaços de tomada de decisão, para que elas possam influenciar a tomadores de decisão sobre aquilo que são os seus direitos. Mas uma das fontes ou das atividades mais relevantes que a Plan tem realizado é garantir com que as raparigas tenham acesso à educação. E não só acesso à educação, mas também que elas possam contribuir dentro das suas comunidades. E para isso nós temos trabalhado com professores, trabalhamos com a liderança local, desde os líderes comunitários, que são pessoas influentes na comunidade, que fazem esta mobilização, essa sensibilização a nível das comunidades, para que as raparigas estejam na escola, não apenas que sejam inscritas, mas que permaneçam nas escolas. Mas para isso também é preciso trabalhar com a comunidade escolar. É o que temos feito, trabalhamos com toda a comunidade escolar, incluindo professores, professoras, para que criem um ambiente, não é? Onde a rapariga sinta-se segura dentro da escola, para que ela possa aprender e possa também desenvolver competências.
0: Muito obrigado à senhora Nina Yango, da Plan International, e às ações envolvidas por esta organização em prol da rapariga no país. E recordar que assinala-se a 12 de outubro, corrente, o Dia Internacional da Rapariga.

No café da manhã, hoje vamos olhar para as ações antecipadas para fazer face ao fenómeno climático El Niño no setor da agricultura em Inhambane. Nosso convidado é o chefe do Departamento de Agricultura e Segurança Alimentar na Direção Provincial de Agricultura e Pescas de Inhambane, António Chura. Amigo ouvinte, participe. O café será servido a partir dos estúdios da Rádio Moçambique em Inhambane com a moderação do jornalista Horácio Romão.

0: Esportivo no Jornal da Manhã e agora destaque: a Seleção Nacional de Futebol de Praia realiza hoje o último treino e parte este sábado para Dar es Salaam. Este é o destaque desportivo com Carlos Calisto. Bom dia.
1: Bom dia para si, Ernesto Schulk. Bom dia também extensivo para o amigo ouvinte. A Seleção Nacional de Futebol de Praia continua a trabalhar na Arena da Costa do Sol, tendo em vista o jogo diante da Tanzânia, marcado para domingo às 15h30, no Mbeni Jade Beach, em Dar es Salaam, a contar para a primeira ronda, a segunda ronda das eliminatórias de qualificação para o Campeonato Africano de Nações, CAN Senegal 2026. Hoje, a equipa nacional dos Países Descalços fecha a fase de trabalho no país e o grupo deixa Maputo amanhã com destino a Mbeni Jade Beach, palco da competição. Algazar Chaban, jogador da seleção da Associação Desportiva de Pemba e da Seleção Nacional, garantiu que o grupo está motivado para o encontro de domingo com a Tanzânia.
2: Sinto-me que estou preparado para defrontar a Tanzânia e vejo que a nossa seleção está muito bem também. Estamos a treinar muito bem e com muito esforço também. Pretendo contribuir a marcar o gol e dar assistência. É nisso que vou me basear. Acreditamos, sim. É nisso que nós estamos a trabalhar. Vamos classificar.
1: Por sua vez, Júlio Manjate é mais cauteloso e fala da competitividade por um lugar no grupo de trabalho. O jogo da segunda mão acontece no dia 18 de outubro na Arena da Costa Sol, na Baía de Maputo, quando forem 15 horas. O Campeonato Africano de Nações de Futebol de Praia vai realizar-se no Senegal de 28 de novembro a 6 de dezembro deste ano. No Rei Futebol, o Costa do Sol recebe hoje o Ferroviário de Lixinga no prosseguimento da 22ª jornada do Moçambola 2026. O jogo está agendado para as 15 horas no Campo dos Canarinhos, no Distrito Municipal Camavota, na cidade de Maputo. O treinador do Costa do Sol, Horácio Gonçalves, prevê um desafio de elevada complexidade diante de um adversário que considera organizado.
3: O jogo com o Lixinga é tradicionalmente sempre um jogo muito difícil, não é? O Lixinga também está a fazer um excelente campeonato, uma equipa também forte, do Moçambola, e por isso antevemos um jogo com um grau de dificuldade elevado. De qualquer das formas, temos vindo a trabalhar dentro daquilo que é possível e trabalhado bem, porque temos jogadores que estão para as seleções, estas paragens longas, quebram ritmos, mas penso que a equipa irá se apresentar na máxima força e com vontade de vencer os 3 pontos, que isso é o mais importante. Até ao dia do jogo estamos a tentar recuperar um ou outro jogador, vamos ver se conseguimos realmente, mas não será fácil. De qualquer das formas, estamos à espera que cheguem na véspera do jogo os jogadores que vêm de seleções, ver quais são as condições físicas em questão, para ver se podem ou não ajudar.
1: Em Pemba, jogo de aflitos, o Xingal de Tete, sedento de pontos no campeonato, visita a Associação Desportiva de Pemba no Estádio Municipal de Pemba, também às 15 horas. Os canarinhos de Tete querem travar uma batalha dura para fugir da linha de água. Amanhã, Ferroviário de Nampula e Ferroviário da Bahia, da Beira, melhor, jogam no Estádio 25 de junho, às 15 horas. Ainda amanhã, o Ferroviário de Nacala defronta a Liga Desportiva de Sofala, no campo de Ferroviário de Nacala, às 15 horas. E o Bahia de Pemba mete forças com a União Desportiva de Songo no Estádio Municipal de Pemba. Os hidroelétricos de Caurabassa antevêm dificuldades na sua deslocação à cidade de Pemba. Manuel Cardoso.
4: O técnico principal interino da UTS admite imensas dificuldades no jogo deste sábado diante do Bahia de Pemba. Vítor Batini diz não ter dúvidas de que o jogo com os baianos de Cabo Delgado vai ser extremamente difícil, mas não impossível. Longe dos últimos bons resultados, agora na era Batini, o técnico da equipa do Palavra do Songo recorda que tem sido muito difícil ver os baianos a perder em casa, daí que vai exigir da sua equipa um esforço acrescentado, onde a pontaria e a defesa terão que andar de mãos dadas, com e sem dificuldades. Vítor Batini quer continuar na cena das vitórias, chegando mesmo a prometer uma UTS muito competitiva no jogo deste sábado, diante do Bahia de Pemba.
5: Esperar uma UTS muito competitivo. Não vai ser fácil. É uma jogação difícil na Pemba. Duas equipas também que estão precisando de pontos para poderem garantir a manutenção. Não pensar que estamos a ver de uma vitória com a Prova da Beira na Taça de Moçambique. É uma outra competição. Conforme eu disse, vamos tentar lutar para ver se conseguir um bom resultado. É só trabalhar.
4: Vítor Batini, técnico da UTS, a prometer mais trabalho para derrotar este sábado a equipa de Bahia de Pemba. O jogo está marcado para as 15 horas deste sábado no Municipal de Pimba. Conta para a jornada 23 do Moçambola 2026. No jogo da primeira volta, realizado no relevado da KCB, as duas equipas empataram um golo com 28 pontos. A UTS está na sexta posição contra 19 da equipa baiana, que está na décima posição. Arriba Desporto, Cidal DT, Manuel Cardoso.
1: Ontem, o Ferroviário Maputo venceu a tangente à Associação Desportiva de Pemba. Dizia a Associação Desportiva de Vilanculo por 1-0. Na tabela classificativa, a Associação Beleco Bulls de Maputo lidera a prova com 44 pontos. O Costa do Sol está na segunda posição com 34 pontos, os mesmos do Ferroviário da Beira, terceiro colocado. O Incomate de Chinavane joga amanhã no seu campo, às 15 horas, com os Barões da Macinga, em partida da jornada da Série B da Polo Zonal Sul de Acesso ao Moçambola 2027. Na Série A, jogam para a segunda jornada, com a efetivação dos seguintes encontros: Ferroviário de Gatas Esportivas de Maputo, no campo Marianguabi, e temos a Costa do Sol da Macinga, a Escola de Sargento de Boane, no campo principal Valdemar Fernandes de Oliveira, na Machis. Na zona centro do país, para a Série A, Magueja de Chimoi, M.M. Lenha de Tumucuba, no campo principal de Chimoi, e para a Série B, Teste do Punga, Associação Desportiva de Xingal de Tete, no Estádio Municipal da Beira. No domingo, jogam para a Série A, Planície de Impado e de Tete, Sena Futebol Clube de Marromeu, no campo principal de Motiz, e para a Série B, Ferroviário de Climane traz escapa Campan de Chimoio, no campo de locomotivas de Climane. Na região norte, no sábado, para a Série A, Sporting de Nampula, Atlético de Montepôs, no campo do Ferroviário de Nampula, e para a Série B, no domingo, Ferroviário de Pemba, Desportivo de Nacala, no campo principal de Pemba. Está tudo dito no Desportivo, no Jornal da Manhã. Bom dia.
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1: O presidente da República, Daniel Chapo, desafiou ontem os jovens a assumir um papel ativo na transformação dos desafios do país em oportunidades de emprego, inovação e desenvolvimento. Segundo o chefe do Estado, a criatividade, o empreendedorismo e a capacidade de inovação são ferramentas importantes para a construção de um futuro com mais oportunidades para Moçambique.
2: Queremos uma juventude que participe ativamente na construção do país. E por isso, desde que assumimos o cargo de Presidente da República de Moçambique, temos criado vários momentos de contacto e diálogo com os nossos jovens.
1: O chefe de Estado falava no distrito de Moatize, em Tete, na Gala Nacional da 12ª edição do Prémio Jovem Criativo. Cerca de 255 milhões de meticais foram aplicados nos últimos 2 anos na implementação do projeto de prevenção do extremismo violento nas províncias de Cabo Delgado, Nampula e Niassa. O montante permitiu financiar ações de empoderamento socioeconómico, coesão social e formação institucional em 12 distritos do norte do país. Em entrevista à Rádio Moçambique, o gestor regional do Fundo Global para o Engajamento e Resiliência Comunitária, Micaela Amar, faz um balanço positivo dos resultados alcançados.
3: Eu não tenho dúvida que vale a pena, porque é só o início de um projeto que demonstra também a importância do assunto do extremismo violento. Hoje vemos uma juventude muito, muito engajada, com muitas boas ideias, com muitas boas coisas a oferecer nas comunidades, nas localidades, e acho que tem de ser continuado.
1: O projeto de prevenção do extremismo violento, implementado sob a coordenação da Agência de Desenvolvimento Integrado do Norte, envolve organizações da sociedade civil e outros parceiros estratégicos. O Instituto Nacional de Meteorologia, INAMA, em Nampula, está preocupado com a vandalização de estações meteorológicas automáticas instaladas em alguns distritos da província. O delegado do INAMA, em Nampula, Achado Paiva, disse à Rádio Moçambique que os atos de vandalização estão a retroceder os esforços do governo na expansão de estações meteorológicas.
4: Foi angosto, tivemos a vandalização de algum equipamento nosso, tivemos a vandalização do cabo que transporta o sinal em Malema, entanto que transporta da sala de observações para na sala de, não, no equipamento de observação para a sala de observações, e isso vai se repetindo um pouco por todo lado.
1: Delegado do INAMA em Nampula, preocupado com a vandalização de estações meteorológicas automáticas instaladas em alguns distritos da província. E hoje as províncias de Maputo e Gaza e a cidade de Maputo poderão registrar calor intenso, com temperaturas máximas a rondar os 35 e 37 graus centígrados. De acordo com o Instituto Nacional de Meteorologia, na província de Gaza o calor intenso vai se fazer sentir principalmente nos distritos de Chibuto, Manglakazi, Xokwe, Massangir, Mabalani, Massangena e Limpopo. E na província de Maputo, os distritos de Boani, Magudi, Manhissa, Marraquene, Matutini, Moamba e a cidade da Matola serão as mais afetadas pelo calor intenso. O Hospital Central da Beira, em Sofala, está a registrar aumento de pacientes que procuram cuidados de saúde ocular, problema associado à exposição excessiva a telas de aparelhos eletrônicos. Jornalista Felipe Jorge.
5: Só para se ter uma ideia, entre janeiro e setembro, a unidade sanitária realizou cerca de 8 mil consultas, mais 600 do que no igual período do ano passado. A informação foi tornada pública ontem pelo médico-chefe provincial em Sofala, Edgar Mek, no âmbito das celebrações de 8 de outubro, Dia Mundial da Visão. O responsável aponta como as principais causas dos problemas de saúde ocular a exposição excessiva a ecrãs de aparelhos eletrônicos, a falta de cuidados com os olhos e fatores hereditários. Felipe Jorge, Beira.
1: A primeira-ministra, bem-vinda a Levi, confere posse hoje aos secretários permanentes do Ministério dos Combatentes e do Ministério dos Negócios Estrangeiros e Cooperação. Um comunicado recebido na nossa redação indica que ainda hoje a governante vai conferir posse aos assessores do primeiro-ministro para a área de imprensa, para assuntos parlamentares de governação e para a área diplomática. No plano internacional, a Ucrânia vai enviar nos próximos dias uma delegação aos Estados Unidos para retomar as negociações com vista ao fim da guerra com a Rússia, num contexto de intensificação dos ataques e aumento de vítimas civis. O anúncio foi feito pelo presidente ucraniano Volodymyr Zelensky, que confirmou o encontro esta sexta-feira e amanhã com mediadores norte-americanos, incluindo os enviados especiais Jared Kushner e Steve Witkoff. Zelensky afirmou que Kiev está disponível para retomar as negociações tripartidas com a participação da Rússia, dos Estados Unidos e da Ucrânia, mas Moscou ainda não respondeu à proposta. E no desporto, o Costa do Sol defronta hoje o Ferroviário de Lixinga no prosseguimento da 22ª jornada do Moçambola 2026. Ainda hoje, a contar para a mesma jornada, jogam a Associação Desportiva de Pemba, Xingala e Ditate. A jornada 22 do Moçambola iniciou ontem com a vitória do Ferroviário de Maputo por 1-0 diante da Associação Desportiva de Vilanculo. Amanhã, no fecho da jornada, jogam Ferroviário de Nacala, Liga Desportiva de Sofala, Ferroviário de Nampula, Ferroviário da Beira e Baía de Pemba, União Desportiva do Songo. A Associação Black Bulls de Maputo lidera o campeonato com 44 pontos, seguida pelo Costa do Sol com 34. Na segunda posição, o mesmo número de pontos tem o Ferroviário da Beira, terceiro colocado. Apresentamos as notícias no próximo bloco, às 8 horas.
0: Fica com um resumo das temperaturas máximas para hoje com o meteorologista António Massango.
6: Tete, 37 graus. Maputo, 36. Xai-Xai e Nampula, 34. Pemba e Quelimane, 31. Beira e Vilanculos, 30. Inhambane, Chimoio e Lixinga com 29 graus Celsius.

0: No café da manhã, hoje, vamos olhar para as ações antecipadas para fazer face ao fenómeno climático El Niño no setor da agricultura em Inhambane. Nosso convidado é o chefe do Departamento da Agricultura e Segurança Alimentar na Direção Provincial de Agricultura e Pescas de Inhambane, António Chiuri. A moderação estará a cargo do jornalista Horácio Romão. Amigo ouvinte, participe pelos números 2131-7777 e 82-3477. Manda sua mensagem por voz para 82-64-95-170. Às 7 horas e 8 minutos, vamos abrir a nossa janela de repórter para falar das condições de saneamento no local de comercialização de produtos alimentares no mercado central de Inhambane com Américo Mucumba. Bom dia.
1: Bom dia, Ernesto Chauk. Bom dia, ouvinte. Construído em 1954 e requalificado e reinaugurado em agosto de 2024, o mercado central de Inhambane é tido como o coração comercial desta cidade. Diariamente, são várias pessoas que frequentam este centro comercial, dentre elas, munícipes, turistas nacionais, assim como estrangeiros. Mas qual é o ponto de situação de saneamento? Em que condições os produtos são comercializados? Este é o mote da nossa intervenção. Comigo, José Miguel Pascoal, vendedor aqui no Mercado Central há mais de 30 anos. Bom dia. Como é que estão as condições de trabalho aqui no Mercado Central?
2: Bom dia, senhores ouvintes da Rádio Moçambique. Em termos de saneamento, conforme estamos a ver, o saneamento é bem cautelado, tanto na parte das casas de banho, assim como no próprio corredor do mercado. Temos a equipa que está fazendo limpeza dia após dia. Isso aí para permitir a melhor higienização no nosso mercado.
1: Certo. E quando chove, como é que tem sido aqui no Mercado Central?
2: Bom, quando chove, problema é de algumas bancas. De algumas bancas, porque estão a inverter. Quer dizer, na construção deste mercado. Pode dizer que a fiscalização, talvez, é que foi franca. Mas o mercado em geral, nós estamos bem. Sim, algumas bancas. Mas mesmo com isso, o município já está para se cautelar, para ultrapassar dessa situação.
1: Certo. Sr. José, os sistemas de dreno estão a funcionar corretamente?
2: O sistema de drenos não estão a funcionar conforme, sendo pela primeira vez na utilização deste mercado, mas tudo a ser cautelado. Sim, porque não demora a encher. Quando na reabilitação disto aqui, outro sistema, então foi anulado. Porque nos tempos, todo o sistema ia à praia. Mas agora, com a remodelação do próprio mercado, tudo está de qualquer maneira, mas nós estamos cautelados. Como estamos a ver. Até posso dizer que quando entra um hóspede, não posso distinguir o nosso segredo. Sim, sim, porque temos a equipa que está trabalhando nessa coisa. E o município também vai meter a equipa, os técnicos, para ver em termos de sistema, do drenos.
1: Muito obrigado. Ouvimos aqui a sensibilidade, portanto, de quem faz o seu trabalho ou quem garante o seu autossustento trabalhando aqui no Mercado Central. Mas para responder aqui algumas inquietações e apresentar as linhas de ação do município, estamos então com o vereador de urbanização, no Conselho Municipal da cidade de Inhambane. Júlio Luís, muito bom dia. Estamos em direto para o Jornal da Manhã. Que ações concretas estão a ser levadas a cabo pela variação para garantir que a comercialização de alimentos não seja beliscada por problemas de saneamento?
3: Muito obrigado à Rádio Moçambique pelo espaço. E dizer que, como Conselho Municipal, já fizemos o levantamento daquilo que foram algumas irregularidades detectadas pela fiscalização no ato da entrega da obra. E o próprio financiador já tem conhecimento daquilo que deve ser feito. E já para dia 12 deste mês, próxima semana, vamos receber uma equipe de KFW, que vem mesmo, foi de certo modo, aferir aquilo que foram pequenas irregularidades que foram cometidas pelo empreiteiro. Dizer que são pequenas, são mesmo na área de alguns drenos que estão de uma forma que não levam o esgoto para o local apropriado, e também algumas bancas que estão a filtrar quando é momento de chuvas. Dizer que são aspectos pequenos que o próprio financiador e o fiscal já têm conhecimento. O Conselho Municipal está por aqui, faz o seu trabalho de limpeza e organizar os vendedores e prestar atenção nas casas de banho para que o mercado esteja saudável para a venda dos produtos alimentares.
1: Mas também deve haver a colaboração dos comerciantes.
3: Bem, sim, os comerciantes também colaboram, porque temos aqui os tambores para colocar o lixo, temos já está toda a cadeia criada para que as condições de saneamento no mercado central estejam bem.
1: Palavras de Júlio Luís, vereador de urbanização no Conselho Municipal da cidade de Inhambane. Portanto, o equilíbrio entre vender com qualidade e manter o espaço limpo exige um esforço partilhado. A responsabilidade do Conselho Municipal na garantia das infraestruturas e recolha do lixo e a consciência cívica dos vendedores, aliás, até porque o vereador disse que os vendedores têm colaborado. Eu sou Américo Mucumba. Falei daqui do Mercado Central da cidade de Inhambane. Bom dia.
0: Às 7 horas e 14 minutos, moçambicanos e economistas no Malawi alertam para o apelo. Alertam que o apelo do Fundo Monetário Internacional para um maior aperto fiscal e monetário como pré-requisito para que o país obtenha uma nova linha de crédito facilitado tem o potencial de prejudicar o investimento e a recuperação económica do Malawi. Sérgio Sixpence.
4: Num comunicado que marcou o fim das negociações com o governo do Malawi, a equipa do FMI recomendou que o país precisa de fortalecer e apertar cada vez mais a sua política monetária como parte do sustento de um novo acordo de linha de crédito. No entanto, a missão do FMI não anunciou um acordo a nível técnico, afirmando que as discussões continuarão para finalizar o pacote de políticas, um desenvolvimento que levanta questões sobre a escala e o ritmo de novos ajustamentos e sobre como o Malawi pode restaurar a estabilidade macroeconômica sem restringir ainda mais uma economia já fragilizada. O economista Vili Nyorongo explicou que, embora seja necessário um maior refinanciamento devido ao déficit orçamental, ao elevado peso do serviço da dívida e ao espaço orçamental limitado, um aperto monetário agressivo poderá aumentar os custos de financiamento, suprimir a procura de crédito e desencorajar o investimento privado. Nyorongo afirmou que o governo deveria focar-se em despesas ineficientes e não essenciais, reforçar a cobrança de receitas e melhorar a gestão das finanças públicas, em vez de cortar desproporcionalmente nos investimentos produtivos e nos serviços sociais essenciais. Em relação à política monetária, alertou que uma política mais restritiva não se deve traduzir automaticamente em taxas de juros substancialmente mais elevadas. Edward Lehmann, professor de economia na Universidade do Malawi, foi mais categórico, afirmando que a política monetária já tinha sido suficientemente apertada e a postura atual está a afetar cada vez mais o investimento e o crescimento econômico. Embora os economistas em geral aceitem a necessidade de um maior ajustamento orçamental, o líder da oposição no parlamento, Simplex Chicholabanda, questionou se o Malawi deveria avançar com uma nova linha de crédito do FMI naquilo que descreveu como condições difíceis. Afirmou que focar-se em soluções econômicas locais que ajudem a resolver os problemas e dar mais atenção às áreas produtivas deve ser uma opção viável. Sérgio Sixpence, em Plantaia.
0: Polícia sul-africana garante que não vai tolerar violência, intimidação nem destruição de propriedade. O aviso é da comandante interina da polícia, Puleng Dipang, após uma nova vaga de violência xenófoba em Soweto e Durban. Eduardo Figurão.
5: Esta quinta-feira, 24 carros foram incendiados e várias lojas foram saqueadas. Os distúrbios começaram depois de várias marchas em direção aos escritórios do Ministério do Interior em Orlando e Durban. Os protestos acabaram em confrontos e obrigaram a uma intervenção musculada das forças da ordem. Há registro de vários feridos e pelo menos 3 detidos em Durban, mas os números oficiais vão ser atualizados ao longo do dia. A comandante Puleng Dimpane deixa o aviso. O direito à manifestação não pode servir de pretexto para o crime.
6: To those who intend to exercise their right to protest peacefully, we say,
5: a quem pretende exercer o direito de protestar, dizemos, façam-no de forma pacífica e legal. Para aqueles que pretendem usar a violência, a intimidação ou a destruição para promover a sua causa, a mensagem é muito clara. Não confundam moderação com fraqueza. Onde houver criminalidade, vamos agir. Os seus bens, as infraestruturas críticas e o direito de todos viver e circular em segurança. Apelamos aos líderes comunitários, tradicionais e religiosos, à sociedade civil e aos cidadãos responsáveis para que nos ajudem a acalmar as tensões e a prevenir mais violência. Vários grupos radicais sul-africanos voltaram às ruas depois de o governo ter reaberto o sistema de asilo a novos pedidos. A medida cumpre a mais recente decisão do Tribunal Constitucional. No entanto, estes grupos contestam a medida e afirmam que a sentença do tribunal abre portas à imigração ilegal. Entretanto, o Comitê Interministerial sobre Migração da África do Sul já veio ao público acalmar os ânimos. O organismo esclarece que o acordo do Tribunal Constitucional não concede o estatuto de refugiado nem dá residência permanente a quem entra ilegalmente no país. Rádio Moçambique, Eduardo Figurão, Joanesburgo.
0: Na Tanzânia, o Centro do Património da Libertação Africana busca experiências do Partido Frelimo e de preservação do patrimônio e locais históricos da luta de libertação de Moçambique. Monteiro Bonifácio.
7: Trata-se de antigas bases dos guerrilheiros da Luta Armada de Libertação Nacional, escolas, centros de saúde, entre outro património, um pouco pela Tanzânia continental e insular. Para o efeito, o Centro do Património da Libertação Africana manteve um encontro com o Partido Frelimo na Tanzânia continental, que serviu para além da busca de experiências de preservação do património e locais históricos para o aprofundamento da história da luta de libertação de Moçambique. O diretor do Centro do Património da Libertação Africana, Christopher Muhongoli, manifestou o interesse de o centro trabalhar com o Partido Frelimo na requalificação do património e locais históricos. A nossa satisfação é elevada pelo fato de sabermos que o Partido Frelimo tem o mesmo programa que a Tanzânia tem de preservação dos locais históricos. Assim, podemos trabalhar em conjunto com vista à materialização deste objetivo que é comum. O primeiro secretário do Comitê de Zona do Partido Frelimo na Tanzânia Continental, Costa Maico, disse ser comovente o interesse que a Tanzânia tem para com a história da luta de libertação de Moçambique.
8: E os nossos colegas aqui do centro, que reserva a história dos países que libertaram os seus, dos países que conquistaram os seus países, saindo aqui em Tanzânia, queria saber também do Partido Frelimo o que, que estamos a fazer com aquelas nossas zonas históricas aqui em Tanzânia. Mas eles ficaram satisfeitos porque viram que o Partido Frelimo já temos programa de como reservarmos essas nossas zonas históricas que estão aqui em Tanzânia. E estamos a sair aqui como pessoas que já começamos uma nova página, o Partido Frelimo com o centro, porque em conjunto vamos trabalhar juntos em reservar essas nossas zonas históricas para o futuro dos nossos filhos e netos que vêm, saber como o Partido Frelimo trabalhou aqui em Tanzânia até chegar à fase de libertar o nosso país.
7: Costa Maico, primeiro secretário do Comitê de Zona do Partido Frelimo na Tanzânia Continental, no final de um encontro com a direção do Centro do Patrimônio da Libertação Africana.

Maputo, num encontro com a classe empresarial, Felisberto Navalha reiterou a necessidade de um diálogo contínuo para mitigar os impactos da conjuntura económica sobre a atividade corporativa. Na ocasião, o governador do Banco de Moçambique exortou os agentes económicos a explorarem os mecanismos de financiamento disponibilizados pelo regulador, sublinhando que o recurso a estas linhas de apoio é fundamental para dinamizar os investimentos e reforçar a estabilidade de preços no mercado nacional. O Estado moçambicano perdeu cerca de 457 milhões de meticais entre 2023 e 2025 devido ao contrabando de castanha de caju. No mesmo período, os países de destino reportaram a recessão de cerca de 35 mil toneladas acima do volume declarado aos serviços das alfândegas de Moçambique. Os dados foram apresentados no encontro do Comitê Multissetorial da Cadeia de Valor do Caju. Perante a evidência de fuga ao fisco, o ministro da Agricultura, Ambiente e Pescas, Roberto Albino, defendeu a criminalização dos infratores para travar a evasão fiscal do caju e noutras culturas de rendimento, como o gergelim. As exportações dos países de língua oficial portuguesa para a China cresceram 22,1% entre janeiro e agosto deste ano, atingindo um recorde histórico de 105,8 mil milhões de dólares. De acordo com as autoridades chinesas, citadas pela agência Lusa, o desempenho reflete um dinamismo generalizado no bloco lusófono, com a maioria dos países a registrar avanços expressivos nas vendas para o mercado chinês. Em relação às taxas de câmbio de referência fixadas hoje pelo Banco de Moçambique, o euro está a 70 meticais e 76 centavos para a compra e 72 meticais e 18 centavos para a venda. O dólar americano está fixado em 63 meticais e 27 centavos para a compra e 64 meticais e 54 centavos para a venda. Por último, o rand está a 3 meticais e 80 centavos para a compra e 3 meticais e 87 centavos para a venda. É tudo por hoje. Bom dia.

0: Este é o momento reservado ao cultural. O destaque é a cidade de Chocó, na província de Gaza, acolhe este sábado a quarta edição do Festival Provincial de Xigubo. Jovita Ngovo, bom dia.
1: Bom dia, estimado ouvinte. Além deste festival, a cidade de Xokwe acolhe igualmente amanhã a 8ª edição da Feira Provincial de Arte, Artesanato e Gastronomia. Alfredo Muianga desenvolve esta informação.
2: São dois eventos que vão juntar mais de 600 artistas de diferentes expressões culturais, desde a dança Xigubo, Macuaela, artesãos, poetas e músicos. O chefe do Departamento das Indústrias Culturais e Criativas na Direção Provincial da Cultura e Turismo de Gaza diz que a realização do Festival de Xigubo tem em vista a promoção desta dança para que concorra a património imaterial da humanidade.
3: Mas percebemos que as duas últimas edições que realizamos em Xokwe, os fazedores das artes e cultura saíram a ganhar mais, o que significa que em Xokwe é possível vender mais. É mais um movimento ao nível da província de Gaza, um movimento artístico, um movimento de promoção da cultura, um movimento de criação de um espaço de um intercâmbio entre os fazedores das artes e cultura.
2: Chefe do Departamento das Indústrias Culturais e Criativas na Direção Provincial da Cultura e Turismo de Gaza, Armando Massing, e a realização este sábado na cidade de Xokwe de um movimento cultural diverso, evento a ser orientado pelo governador de Gaza.
1: Vamos ao centro do país, onde o empresário Elias Viola, fundador da marca VJ Records, promove espetáculos musicais durante os 3 dias da realização da Feira Internacional de Investimentos que decorre na cidade de Tete. Lloyd Nascimento.
4: Segundo o DJ Fioji, além do desfile de música acústica com Jack Music, Soraya Eduardo, Mabonzo, Elze Feliciano, alguns DJs da praça, com destaque para DJ Rafa X, vão igualmente oferecer aos participantes uma mistura de composições feitas por artistas da terra dos CCs, como forma de mostrar a diversidade artístico-cultural local.
5: Temos aí um sistema de som que vai dar para, ao longo dos 3 dias, temos uma música ao vivo, temos alguns DJs a passarem a sua classe, então vai ser gratificante visitar o nosso stand.
4: Elias Viola.

0: Qual é empresário e DJ otimista nos bons resultados é adquirir na Feira Internacional de Investimentos de Tete.
1: De Tete, vamos ao norte do país, na província do Niassa, onde a Secretaria de Estado das Artes e Cultura defende que o Plano Estratégico 2027-2036 em auscultação no país deve conter informações que permitam fazer das indústrias culturais e criativas uma fonte de rendimento para os artistas. Desenvolve a notícia, Fernando Damas.
2: O facto foi defendido por Domingos Arthur, coordenador da Comissão dos Consultores, que estão à frente da elaboração do Plano Estratégico da Cultura, à margem do encontro de auscultação provincial do desenho do Plano Estratégico da Cultura 2027-2036 aos fazedores das artes e cultura. Domingos Arthur disse que os produtores artístico-culturais devem gerar lucros e emprego e, para isso, é necessário que o governo e o setor privado apostem na sua profissionalização e industrialização.
3: Mas de fato, aquela pergunta que se faz, se as pessoas são capazes de viver das artes ou do trabalho artístico que fazem, é uma questão crucial. Mas então, como é que nós operacionalizamos isso? Como é que nós fazemos com que as pessoas possam viver das artes?
2: Domingos Arthur, coordenador da Comissão dos Consultores, que está à frente da elaboração do Plano Estratégico da Cultura 2027-2036.
1: Estimado ouvinte, assim fizemos o Cultural no Jornal da Manhã, editado e apresentado por Juvitangovo, a partir da Matola. Bom dia.
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7: Hoje no café da manhã queremos refletir sobre as ações antecipadas para fazer face ao fenómeno climático El Niño no setor da agricultura em Inhambane. Nosso convidado é o chefe do Departamento de Agricultura e Segurança Alimentar na Direção Provincial de Agricultura e Pescas de Inhambane, António Chiura. A moderação é do jornalista Horácio Romão. Bom dia.
8: Bom dia, Chauk. Uma saudação extensiva ao estimado ouvinte. De facto, o café é agora e aqui nos estúdios já se encontra o nosso convidado, que tal como fizeste referência, é António Chiura, chefe do Departamento de Agricultura e Segurança Alimentar na Direção Provincial de Agricultura e Pesca de Inhambane. Do ponto de vista metodológico, o café vai comportar três momentos: a fase exploratória, a participação dos ouvintes, respostas às questões dos ouvintes e considerações finais. Muito bem, Sr. António Chiur, bom dia e obrigado por ter acedido ao nosso convite. Sr. Chiur, as previsões meteorológicas indicam que as regiões centro e sul do país poderão experimentar momentos difíceis devido ao El Niño. Que plano concreto o setor da agricultura e pesca de Inhambane esboçou para minimizar o impacto deste fenómeno? Bom dia.
9: Bom dia. Meu nome é António José Chiur, como se pronunciou. Muito obrigado pelo convite da rádio, que estamos aqui exatamente sobre este programa de mitigação sobre os efeitos do El Niño, tanto no ramo da agricultura. De facto, segundo as previsões como elas são apresentadas, que a nossa província vai ser assolada e com grande magnitude aos cinco distritos que estão identificados, mas também, segundo as previsões que mostram que as precipitações, elas terão momentos diferentes, no sentido em que há de haver chuvas normais, com tendência para baixo do normal, mas também o que tem se reportado aqui, isso não mostra que não vai chover na totalidade. Então, para a nossa província, mostra-se que a situação da satisfação da umidade, em termos das chuvas que vão decorrendo, será médio entre 60% a 80%. Então, significa que são chuvas normais que vão ocorrer, que eles vão garantir as sementeiras, principalmente para as regiões costeiras, e poderá ter agravado um bocadinho para questões da zona norte, da zona do interior. Estamos a falar dos distritos que estão aqui, que poderá chover abaixo do normal. Tendo em conta isso, de fato, a Direção Provincial da Agricultura, ele reuniu os parceiros, todos que atuam na província, nesta área da agricultura. Houve dois encontros nos meses passados, que era para fazer a análise e o alinhamento dos programas e das intervenções, o que é que pode ser feito para minimizar exatamente essa situação. Mas, se calhar, antes disso aí, podia trazer aqui alguma análise sobre os impactos que esse fenômeno pode criar, caso ocorrer, aquilo que são as previsões analisadas. Como nós sabemos que a nossa agricultura aqui em Moçambique, aliás, aqui na província de Inhamane, está muito centrada no setor familiar, que baseia principalmente na água que vem das chuvas. Então, com essa situação, estamos a prever mais ou menos cerca de 104.618 hectares que poderão estar em risco, sobretudo a olhando muito mais a esses distritos vulneráveis. E isto pode afetar cerca de 447.220 toneladas de culturas diversas, tanto que poderá colocar em risco a cerca de 599.138 pessoas. Estamos a falar a mais ou menos 456.603 produtores que se empenham na atividade agrícola.
8: Exato.
9: Principalmente nesses distritos Mabote, Funhalor, Masinga, Jangamo e Umuí.
8: E o que é que preconiza, engenheiro, o vosso plano de ação?
9: Sim, o nosso plano, de acordo com aquilo que foi a harmonização com os nossos parceiros, ele tem três momentos. Existe o momento antecipado de prontidão, e também tem ações discutidas ou planificadas para o momento durante a ocorrência do fenômeno, mas também tem ações planificadas para o momento depois do fenômeno. Em relação às atividades que foram alinhadas de antecipação ao fenômeno, que estão em curso a partir do mês de setembro, ou este mês de outubro. Então, começaram as ações a serem levadas a cabo, a questão das capacitações aos produtores, mas também aos nossos técnicos extensionistas, e também a divulgação das mensagens sobre este fenômeno, no sentido que os nossos produtores estejam preparados para esse desafio. E, então, essas divulgações e capacitações, eles ocorreram em quase todos os distritos, e a atividade ainda continua, mas também a própria sensibilização aos produtores no sentido de aproveitamento das zonas úmidas. Estamos a falar das baixas para os locais onde existem, mas também dos poços onde existem, que podem praticar a agricultura em torno dos poços, usando a água, mas também aproveitamento dos sombrites, estamos a falar de estufas, para os locais onde existe, então, o seu aproveitamento máximo, que lá existem os sistemas de irrigação, e também o uso de culturas de ciclo curto, estamos a falar das hortícolas, assim como algumas variedades de feijões que não levam muito tempo. E também o uso das culturas tolerantes à seca, estamos a falar de estacas de mandioca, rama de batata doce, e outros, que também já está acontecendo isso. Com essas chuvas que estão ocorrendo, os produtores estão lançando. Mas também está a se promover a distribuição, o apoio aos produtores em essas culturas. Temos o nosso parceiro, que é a CIP, que se empenha mais na distribuição da rama de batata doce, mas também está a se fazer a distribuição de manivas, estacas de mandioca, para potenciar exatamente esta atividade.
8: Que quantidades em distribuição?
9: E as quantidades não trago aqui.
8: E os distritos de Panda, Funhalur, Maboto, Govuro são ciclicamente assolados pela seca ao nível da província de Nambala. Há um plano engenheiro específico para estas regiões?
9: Sim, essas ações aqui foram desenhadas muito mais olhando para esses distritos e tendo em conta que outros distritos costeiros têm várias alternativas.
8: Alguns distritos não têm curso de água.
9: Sim, mas têm poços, alguns têm poços. E também a questão dos sombrites, estamos a falar de estufas com os sistemas de irrigação a painéis solares, no sentido de se fazer o aproveitamento máximo da produção. E também essa prática das culturas tolerantes à seca e do ciclo curto, mas também a questão da prática da agricultura de conservação dos solos. Esses distritos têm tido o hábito tradicional de queima dos restolhos, o capim e tudo. Então, deixam o solo encoberto e que facilita a evaporação da umidade, e a seca vai atuando diretamente com maior intensidade. Então, nós sensibilizamos aos produtores no sentido de fazer o mulching, no sentido de não queimar os restolhos, que vai aproveitar a conservação da umidade, não só, também o próprio melhoramento da estrutura do solo, por causa do estrume que ela vai se formando.
8: Engenheiro, voltaremos, portanto, a colocar mais questões ao longo deste nosso café da manhã. Para já, vamos saber das questões e ou contribuições dos nossos ouvintes. O contacto agora é com o nosso colega Vitor África, posicionado no estúdio CM3, na cidade de Maputo. Bom dia, Vitor. Vamos a isso.
10: Vamos a isso, Horácio Romão. Bom dia, caros ouvintes. Já temos os nossos números já disponíveis. 21-31-77-77. 82-34-77, repito os números, 21-31-77-77 ou então 82-34-77. Estes números são para chamadas. Para envio de mensagens de voz e de texto para o WhatsApp, temos o número 82-64-95-170. Repito o número para envio de textos e mensagem de voz, 82-64-95-170. E temos também a nossa página do Facebook, Jornal da Manhã R&M. Temos um primeiro ouvinte em linha. Vamos ouvir o ouvinte António, que liga-nos a partir de Inhambane. Caro ouvinte, bom dia. Está a participar no Café da Manhã. Perdemos esta ligação com o ouvinte António, que ligava-nos a partir de Inhambane. Na nossa caixa de mensagens do WhatsApp já temos algumas mensagens. Vamos ouvir a do ouvinte António Castigo, que mandou esta mensagem a partir de Gorongosa, em Sofala. Vamos ouvir.
11: Bom dia, café da manhã. Bom dia, RM. Eu queria reforçar o setor da agricultura para sensibilizar os camponeses para trabalhar mais a terra nas zonas baixas, olhando para a mudança climática. Fala-se muito mais do fenômeno El Nino. Isto pode comprometer o setor e também os camponeses. Muito obrigado e bom trabalho.
10: Muito obrigado, ouvinte António Castigo de Gorongosa. E temos a chamada de insistência do ouvinte António, que ligava-nos a partir de Inhambane. Caro ouvinte, bom dia, está a participar no Café da Manhã.
12: Bom dia, felicitar a Rádio Moçambique pelo tema de hoje. E também queria deixar ficar aqui um apelo que tem que ver com a Adesão Provisória da Agricultura em Inhambane, em particular, devia, de certa forma, trabalhar terra a terra nos distritos semiáridos, tal como Mabote, Funhalouro, Banda, no que tem que ver com a sensibilização das comunidades para que não vendam todo o excedente e também desenharem estratégias com que pudessem, de certa forma, alguns produtos serem feitos, como, por exemplo, a secagem de algumas carnes, para que eles não gastem ou não usem aquilo que é toda a sua produção numa só vez, para que possam ser para fazer face em momentos de crise, tal como está a falar agora do fenômeno El Nino. Muito obrigado, bom dia.
10: Muito obrigado, caro ouvinte. Agora vamos a Xai Xai. Temos em linha o ouvinte Félix Parruque. Bom dia, caro ouvinte.
13: Bom dia, Vitor África. Bom dia, Ernesto Saúl. Bom dia, nosso convidado e nosso colega em Inhambane. Bom, na verdade, a questão do fenômeno El Nino é uma preocupação, mas queremos acreditar que, em função da informação que as autoridades vão difundindo, acreditamos nós que a população já está, digamos, quase acautelada. Mas é importante reforçar a questão da informação, dado que o fenômeno parece-me que é irreversível. Outra questão que eu queria apelar, tal como isso o presidente decidiu, é a questão do desenvolvimento dos comitês locais de gestão de risco, de redução de risco de desastre, né? Dado que estes são um braço direto do próprio INGD e das autoridades, e estão exatamente inseridos nas comunidades. Então, queria ela mesma apelar que se ativasse os comitês, de forma que a informação continue a fluir normalmente, para que, de fato, as comunidades estejam a cautela de redução de risco. Um abraço, espero que o senhor que já saia.
10: Muito obrigado, ouvinte Félix Parruque. Vamos ao nosso WhatsApp. Temos também a mensagem do ouvinte Albino Massimbuzi. Vamos ouvir.
14: Muito bom dia a todos os ouvintes da Rádio Moçambique. Em relação ao tema, eu gostaria de dizer que antecipar os efeitos do El Niño é importante, mas a prevenção só terá impacto se chegar ao campo e beneficiar quem produz. A pergunta que quero colocar é a seguinte: que medidas concretas estão a ser tomadas para proteger os pequenos agricultores e evitar que a seca comprometa a produção e a segurança alimentar?
10: Muito obrigado, caro ouvinte. Temos também a mensagem de voz do ouvinte Eugênio Becha, que manda-nos esta mensagem a partir de Moanza. Caro ouvinte, vamos ouvir.
15: Bom dia ao senhor convidado, o senhor chefe António Jure. Bom, sabendo que o fenômeno El Nino traz seca severa e quebra de produção, principalmente na província de Inhambane, quais são, concretamente, as ações antecipadas que a direção provincial já está a implementar no terreno para que o agricultor familiar não volte a perder toda a sua colheita, como em anos anteriores? Outro sim, também gostava de ouvir do senhor convidado, para além da distribuição de sementes tolerantes à seca, que garantias e que o apoio técnico
16: E que apoio técnico que o governo está a dar aos produtores para garantir a água, a conservação da produção e a segurança alimentar das famílias durante e depois do El Niño? E como é que a província se posiciona em próximas vezes diante de uma situação do fenômeno El Niño? Gostaria de deixar uma mensagem aqui na Antena Nacional para todos os agricultores da província de Inhambane. Qual é a mensagem que gostava de deixar?
10: Muito obrigado, caro ouvinte. E na nossa página do Facebook também já temos algumas mensagens. Vamos começar com a do ouvinte Rosário Intepa, que escreve-nos a partir de Xemba. Bom dia aos profissionais da Rádio Moçambique. Eu gostaria de saber, junto do nosso convidado, qual o tipo de sementes ou de culturas que podem ser alinhadas para corresponder a este período que o El Niño vai atuar. Questiona o ouvinte Rosário Intepa. Temos também o ouvinte Jaimito Mário Canxixe, que escreve-nos de Maringo, em Sofala. O fenômeno climático El Niño em Moçambique já vem fustigando esta parcela do país há vários anos, desde a zona baixa do Vale do Zambeze até o rio Maputo, com maior enfoque na província de Gaza. Face a esta situação, há registro de fome intermitente nestas regiões. Queria saber do convidado que ações estão sendo levadas a cabo pelo setor do INGD para ajuda humanitária a estas famílias, não só na província de Inhambane, mas incluindo outros locais que carecem de apoio. Questiona o ouvinte Jaimito Mário Canxixe. Voltamos à nossa, à nossa caixa de mensagens do WhatsApp. Temos o ouvinte Ruben Jaime. Vamos ver.
17: Bom dia, Café da Manhã. Bom dia a todo o auditório da Rádio Moçambique. Trago hoje a seguinte questão. O que está a ser feito para que, com o fenômeno natural El Niño, nas zonas sem rios, se evite a morte de pessoas e animais por falta de água?
10: Muito obrigado, caro ouvinte. Vamos agora ouvir a mensagem de voz do ouvinte Lencastre Pacua, que mandou-nos a partir da cidade de Maputo.
18: Bom dia, cordiais saudações aos profissionais da Rádio Moçambique e aos ouvintes do Rovuma Maputo e do Zumba Índico, incluindo aqueles que chutam a rádio a partir da diáspora. Indo para o tema, a questão da sensibilização dos produtores através de diferentes plataformas de comunicação social desempenha um papel crucial na prevenção e mitigação atempada dos impactos do fenômeno do El Niño, sobretudo no setor da agricultura. Então, gostaria de saber, junto do nosso ilustre convidado, de que forma a província de Inhambane está a potencializar os diferentes meios de comunicação social, com destaque para as rádios comunitárias, no uso das línguas locais, para a divulgação de informações, alertas e medidas preventivas, com vista o produtor a preparar-se a lidar com este fenômeno.
10: Muito obrigado, ouvinte Lencastre Pacua. Bem, vamos fechar este espaço de interação com a chamada que temos em linha do ouvinte Isidro Banzi, que liga-nos a partir de Chidengela, em Gaza. Caro ouvinte, bom dia. Está a participar e pedimos para que seja breve.
19: Muito obrigado. Bom dia, Carlos. África, bom dia, doutor convidado. Bom dia a todo o povo moçambicano que está a escutar esta nossa casa-mãe, Rádio Moçambique. Em primeiro lugar, eu estava a pedir para que o governo da província de Inhambane ou o governo de Majakazi que desse para o distrito de Zavala visitar uma baixa chamada Chimbutsuni, isso no posto administrativo de Zandamela. Que essa baixa é uma baixa que os agricultores dessa baixa nos ajudam muito, bastante. Eles não param de produzir. É tempo de seca, é tempo de chuva, eles não param de produzir. São eles que alimentam Xai-Xai, Majakazi e outros pontos desses duas províncias. E também queria apelar para os meus diretores provinciais, distritais, chefias, etc, etc. Esta pessoa que mencionou, vamos fazer um canteiro. Isso para o quê? Para motivar a nossa população. Não sou falar, dar palestra, enquanto o que eu estou a dar palestra, não estou a fazer para que o povo, o vizinho, essas coisas, perceber que, na verdade, o que eu falo é aquilo que deve nos ajudar como país. Isidro Banzi, aprendiz de Angélio, bom dia.
10: Muito bom dia, ouvinte Isidro Banzi, obrigado pela participação. Bem, Horácio Romão, devolvemos já a palavra.
8: Certo, Sr. António Chiur, foram então colocadas algumas questões devidamente anotadas por vós. É tempo então de dar as competentes respostas. Tenha bondade.
9: Muito obrigado. As questões foram colocadas aqui, algumas foram de dar ajuda à nossa província, a Direção Provincial da Agricultura, naquilo que devíamos olhar no sentido de potenciar ou reforçar as nossas ações. E a primeira questão aqui, a questão do da não venda de excedentes, é exatamente isso. Nós estamos com essas ações exatamente na sensibilização dos nossos produtores para que não comercializem a toda a produção que eles possuem, olhando a questão que vem, o fenômeno El Niño, que eles podem vender toda a produção, incluindo os excedentes, chega o tempo em que depois já não terão nada para o consumo. Penso que essas são as mensagens que estão sendo levadas pelos nossos técnicos extensionistas, não só, também os governos locais. Eles sensibilizam os produtores no sentido de conservar o máximo a pouca produção que se obteve a esta campanha para dar face exatamente a este período crítico que se aproxima. Também a questão de reforçar a informação sobre as comissões locais de gestão. Penso que a questão do NGD, eles estão a trabalhar com essas comissões de gestão local a nível dos distritos, no sentido de se fazer o acompanhamento deste fenômeno, sensibilizando os produtores, ou a população no geral, no sentido de se precaver dessa situação. Penso que essa atividade está sendo levada a cabo nessas medidas de antecipação a este fenômeno. Há a questão também de sensibilizar os produtores no sentido de proceder à secagem das carnes para face a esta situação. Não só a questão da secagem das carnes, mas também estamos já a sensibilizar os criadores na preparação do feno, assim como da silagem e também de blocos minerais, também as vacinações para a imunização dos animais, para dar face exatamente a este período, quando o fenômeno começar a atuar, para não termos a redução de mortalidade e mortalidade de muitos animais. Portanto, há uma questão aqui que foi colocada, o que está sendo feito para evitar a morte das pessoas, assim como dos animais. Então, uma das medidas é essa, no sentido de preparar este momento, que ainda é possível fazer-se o corte de capim para preparar o feno, mas também fazer a silagem e conservar para o período crítico, e também preparando os blocos minerais, que no período crítico então vão satisfazendo o déficit nutricional dos animais. E a outra questão aqui, quais são as ações do NGD que pode se fazer? Bom, uma das intervenções que vem exatamente no rolo dos nossos parceiros, incluindo o NGD, naquilo que vai ser as ações de cada um. Portanto, o NGD também, penso que eles têm mais ações, mas uma das ações que eu sei que eles estão também fazendo a divulgação exatamente dessa informação. E quando chegarmos ao período próprio da ocorrência do fenômeno, O IGD está preparado exatamente para dar a sua profissão.
20: Senhora António Juro, o que é que se conseguiu produzir e vai conseguir suportar, portanto, os próximos meses para os camponeses?
9: Sim, desta campanha que terminou, nós tivemos o plano de produção de culturas em termos de 2.257.780 toneladas de culturas diversas, sendo 1.085.309 de culturas alimentares e 1.172.471 de culturas de rendimento. E conseguiu-se a colher e uma produção aproximada total de 2.004.150, sendo 874.835 de culturas alimentares e 1.199.315 de culturas de rendimento.
20: Com o fenômeno El Niño, a produção agrícola na campanha agrária 2026-2027 poderá conhecer ou não um revés? E qual é a vossa ambição em termos de quantidades esperadas?
9: Aquilo que se planificou para a próxima campanha, tanto temos a planificação de 233.864 hectares, aquilo que é a previsão das coletas em termos de produção é de 2.307.277 toneladas, dos quais 1.135.281 de culturas alimentares e 1.171.995 de culturas de rendimento.
20: Muito obrigado. Tempo esgotado para o Café da Manhã. Hoje falamos das estratégias do setor da agricultura e pesca em Inhambane para atenuar o impacto do fenômeno El Niño que poderá afetar as regiões centro e sul do país. O nosso convidado foi António Chiur, chefe do Departamento de Agricultura e Segurança Alimentar na Direção Provincial de Agricultura e Pesca em Inhambane. Na moderação deste café, Horácio Romão, Luís Batista encarregou-se pela sonorização. Novo contacto oportunamente. Bom dia.
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7: 8 horas e 1 minuto.

0: De volta, Vitor África, para a apresentação das notícias.
1: Cerca de 255 milhões de meticais foram aplicados nos últimos dois anos na implementação do projeto de prevenção do extremismo violento nas províncias de Cabo Delgado, Nampula e Niassa. O montante permitiu financiar ações de empoderamento socioeconómico, coesão social e formação institucional em 12 distritos do norte do país. Em entrevista à Rádio Moçambique, o gestor regional do Fundo Global para o Engajamento e Resiliência Comunitária, Micael Amar, fez um balanço positivo dos resultados alcançados.
2: Eu não tenho dúvida que vale a pena, porque é só o início de um projeto que demonstra também a importância do assunto do extremismo violento. Hoje vemos uma juventude muito, muito engajada, com muitas boas ideias, com muitas boas coisas a oferecer nas comunidades, nas localidades, e acho que tem de ser continuado.
1: O projeto de prevenção do extremismo violento, implementado sob a coordenação da Agência de Desenvolvimento Integrado do Norte, envolve organizações da sociedade civil e outros parceiros estratégicos. O Instituto Nacional de Meteorologia, INAMA, em Nampula, está preocupado com a vandalização de estações meteorológicas automáticas instaladas em alguns distritos da província. O delegado do INAMA, em Nampula, Achado Paiva, disse à Rádio Moçambique que os atos de vandalização estão a retroceder os esforços do governo na expansão de estações meteorológicas.
3: Foi angosto, tivemos a vandalização de algum equipamento nosso, tivemos a vandalização do cabo que transporta o sinal em Malema, entanto, que transporta da sala de observações para. Na sala de, não, no equipamento de observação para a sala de observações, e isso vai se repetindo um pouco por todo o lado.
1: Delegado do INAMA em Nampula, preocupado com a vandalização de estações meteorológicas automáticas instaladas em alguns distritos da província. Hoje as províncias de Maputo e Gaza e a cidade de Maputo poderão registrar. Na província de Gaza, o calor intenso vai se fazer sentir principalmente nos distritos de Chibuto, Manglakazi, Xokwe, Massangir, Mabalani, Massangena e Limpopo. E na província de Maputo, os distritos de Boane, Magudi, Manhissa, Marraquene, Matutwini, Muamba e a cidade da Matola serão as mais afetadas pelo calor intenso. O Hospital Central da Beira, em Sofala, está a registrar aumento de pacientes que procuram cuidados de saúde ocular, problema associado à exposição excessiva a telas de aparelhos eletrônicos. Jornalista Felipe Jorge.
4: Só para se ter uma ideia, entre janeiro e setembro, a unidade sanitária realizou cerca de 8 mil consultas, mais 600 do que no igual período do ano passado. A informação foi tornada pública ontem pelo médico-chefe provincial em Sofala, Edgar Mek, no âmbito das celebrações de 8 de outubro, Dia Mundial da Visão. O responsável aponta como as principais causas dos problemas de saúde ocular a exposição excessiva a ecrãs de aparelhos eletrônicos, a falta de cuidados com os olhos e fatores hereditários. Felipe Jorge, Beira.
1: A primeira-ministra, bem-vinda a Levi, confere posse hoje aos secretários permanentes do Ministério dos Combatentes e do Ministério dos Negócios Estrangeiros e Cooperação. Um comunicado recebido na nossa redação indica que ainda hoje a governante vai conferir posse aos assessores do primeiro-ministro para a área de imprensa, para assuntos parlamentares e de governação e para a área diplomática. No plano internacional, a Organização das Nações Unidas denuncia o aumento de detenções e agressões contra mulheres e meninas no Afeganistão devido ao incumprimento das regras de vestuário impostas pelo regime talibã. De acordo com a ONU, pelo menos 52 mulheres foram detidas entre junho e setembro nas províncias de Cabul e Herat. As vítimas são acusadas de usar maquilhagem, lenços coloridos, deixar cabelo à vista ou circular em público sem acompanhamento masculino. A missão das Nações Unidas no Afeganistão condena estas práticas e apela às autoridades que suspendam imediatamente as medidas discriminatórias e respeitem os direitos fundamentais das mulheres. Fechamos com o desporto. O Costa do Sol defronta hoje o Ferroviário do Lixinga, no prosseguimento da 22ª jornada do Moçambola 2026. Ainda hoje, a contar para a mesma jornada, jogam a Associação Desportiva de Pemba, Xingali de Tete. A jornada 22 do Moçambola iniciou ontem com a vitória do Ferroviário de Maputo por 1-0 diante da Associação Desportiva de Vilanculo. Amanhã, no fecho da jornada, jogam Ferroviário de Nacala, Liga Desportiva de Sofala, Ferroviário de Nampula, Ferroviário da Beira e Bahia de Pemba, União Desportiva do Songo. A Associação Black Bulls de Maputo lidera o campeonato com 44 pontos, seguida pelo Costa do Sol com 34 na segunda posição. O mesmo número de pontos tem o Ferroviário da Beira, terceiro colocado. Apresentamos as notícias. Próximo bloco às 9 horas.

0: É o ponto final desta edição do Jornal da Manhã. Dissemos que o Presidente da República, Daniel Chapo, desafia a juventude moçambicana a assumir um papel ativo na transformação dos desafios do país em oportunidades de emprego, inovação e desenvolvimento. O Instituto Nacional de Meteorologia em Nampula, preocupado com a vandalização de estações meteorológicas automáticas instaladas nos últimos tempos em alguns distritos da província. No café da manhã falamos das ações antecipadas para fazer face ao fenómeno climático El Niño no setor da agricultura em Inhambane. Nosso convidado foi o chefe do Departamento de Agricultura e Segurança Alimentar na Direção Provincial de Agricultura e Pescas de Inhambane, António Chura. A moderação foi do jornalista Horácio Romão. Em nome de uma vasta equipa que tornou possível esta transmissão, despedem-se Francisco Jato e Alves Magaia na sonorização, Lília Langa na produção, Vitor África nas notícias, edição e apresentação, Ernesto Chauque. Obrigado pela preferência. Bom dia e um abraço de tamanho de Moçambique.
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2: Bom dia.
3: Muito bom dia, Vitor Reis. Bom dia, ouvinte da Rádio Moçambique. Cerca de 250 milhões de meticais foram aplicados nos últimos dois anos na implementação do projeto de prevenção do extremismo violento nas províncias de Cabo Delgado, Nampula e Niassa. O montante financiou ações de empoderamento socioeconômico, coesão social e formação institucional em 12 distritos do norte do país. Em entrevista à Rádio Moçambique, o gestor regional do Fundo Global para o Engajamento e Resiliência Comunitária, Michael Amar, fez um balanço positivo dos resultados alcançados.
4: Eu não tenho dúvida que vale a pena, porque é só o início de um projeto que demonstra também a importância do assunto do extremismo violento. Hoje vemos uma juventude muito, muito engajada, com muitas boas ideias, com muitas boas coisas a oferecer nas comunidades, nas localidades, e acho que tem de ser continuado.
3: Michael Amar disse que o projeto de prevenção do extremismo violento, implementado sob coordenação da Agência de Desenvolvimento Integrado do Norte, envolve organizações da sociedade civil e outros parceiros estratégicos. Banco Mundial aplica mais de 12 milhões de meticais na reconstrução da escola primária Francisco Manhanga, na cidade de Chibuto, em Gaza. Rogério Madete desenvolve a notícia.
5: Trata-se de um estabelecimento de ensino construído no tempo colonial, composto por 4 salas de aula, um bloco administrativo, gabinete do diretor, salas de professores, guarita e um muro de vedação que beneficiou de obras de reabilitação e requalificação. Além da reconstrução, a Escola Primária Francisco Manhanga de Chibuto foi apetrechada com mobiliário, beneficiando 424 alunos da primeira à sexta classes. A escola foi entregue esta quinta-feira pelo presidente do Conselho Municipal de Chibuto, Erinques Machava, no quadro das festividades do 55º aniversário de elevação desta urbe à categoria de cidade. Na ocasião, Erinques Machava apelou aos alunos para conservarem a infraestrutura.
2: Rogério Madede, em Xaxai.
3: Vandalização de estações meteorológicas automáticas em Nampula preocupa o Instituto Nacional de Meteorologia. O delegado do INAME em Nampula, Achado Paeva, disse à Rádio Moçambique que os atos de vandalização estão a retroceder os esforços do governo na expansão de estações meteorológicas.
6: Foi angosto, tivemos a vandalização de algum equipamento nosso, tivemos a vandalização do cabo que transporta o sinal em Malema, entanto, que transporta da sala de observações para. Na sala de observação, do equipamento de observação para a sala de observações, e isso vai se repetindo um pouco por todo o lado.
3: Delegado de INAME Nampula, Achado Paiva. Vão hoje enterrar no cemitério municipal de Moatize, em Tete, os restos mortais do locutor jornalista da Rádio Moçambique, Egídio Pascoal. O jornalista faleceu na terça-feira finda no Hospital Central da Beira, vítima de doença. Ana Avenila.
7: As exéquias incluem missa de corpo presente na Sé Catedral de Tete esta manhã, seguida de leitura de mensagens e velório, sendo que a sepultura está marcada para as 13 horas. A urna contendo os restos mortais chegou a Tete na madrugada de quinta-feira e foi recebida pelos familiares, amigos e colegas num cenário desolador. Egídio Pascoal, locutor jornalista multifacetado, perdeu a vida no Hospital Central da Beira, vítima de doença. Da cidade data, Ana Venila.
3: Na atualidade internacional, a Organização das Nações Unidas denuncia o aumento de detenções e agressões contra mulheres e meninas no Afeganistão devido ao incumprimento das regras de vestuário impostas pelo regime talibã. De acordo com a ONU, 52 mulheres foram detidas entre julho e setembro deste ano nas províncias de Cabul e Herat. As vítimas são acusadas de usar maquilhagem, lenços coloridos, deixar o cabelo à vista ou circular em público sem acompanhamento masculino. A missão das Nações Unidas no Afeganistão condena estas práticas e apela às autoridades que suspendam imediatamente as medidas discriminatórias e respeitem os direitos fundamentais das mulheres. Desporto. O Costa do Sol defronta hoje o Ferroviário de Lixinga no prosseguimento da 22ª jornada de Moçambola 2026. Ainda hoje, a contar para a mesma jornada, jogam a Associação Desportiva de Pemba, Xingal de Tete. A jornada 22 de Moçambola iniciou-se ontem com a vitória do Ferroviário de Maputo por 1-0 diante da Associação Desportiva de Vilanculo. Amanhã, no fecho da jornada, jogam Ferroviário de Nacala, Liga Desportiva de Sofala, Ferroviário de Nampula, Ferroviário da Beira e Baía de Pemba, União Desportiva do Songo. A Associação Black Bulls de Maputo lidera o campeonato com 44 pontos, seguida pelo Costa do Sol, com 34. Na segunda posição, o mesmo número de pontos tem o Ferroviário da Beira, terceiro colocado. Para fechar, vamos às temperaturas máximas previstas para hoje. Tete, 37 graus centígrados de temperatura máxima. Maputo, 36. Nampula e Xai-Xai, 34. Quelimane e Pemba, 31. Vilanculo e Beira, 30. Inhambane, Chimoio e Vilanculo, com 29 graus centígrados de temperatura máxima. Apresentamos as notícias das 9. Escutas próximas quando for 10 horas.
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5: 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Uiane.
6: Inverno derretido. Nos teus olhos em maio, vi a chuva se congelando nos centígrados do inverno. O verão chegou. Vejo tua tristeza e olhos úmidos, descongelados, lamúrias de todos estes anos. O embrião da semente continua latente. Oh, chova teu inverno, irmão. Meu amigo, te lavrarei um poema de condução, uma enfermaria para salvar a tua condição. Em Trovos Imediatos, Evaristo Avelino.
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1: Que bom que ideia, Nelson Francisco Karatumingi, senhor colega, e pudeco longo loco em Zumba. 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
2: Já, já. Vamos dar uma rota aí. Mais conhecido por.

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2: Mais uma vez, muito bom dia, Albertina Zandamela. Bom dia, ouvinte. Três cidadãos moçambicanos regressaram ontem ao país, dos 14 que tinham sido recrutados ilegalmente para a República Centro-Africana com promessa de emprego. Nelson Mainato.
3: Os cidadãos com 21 a 49 anos de idade dizem que inicialmente o acordo era para trabalhar na República Democrática do Congo, mas foram encaminhados para a República Centro-Africana. As fontes explicam que partiram de Moçambique a 19 de maio do ano em curso, com promessa de trabalhar numa empresa de exploração mineira, mediante salários que variam de 30 a 40 mil meticais. Após um mês de trabalho, alegam ter constatado um incumprimento no pagamento dos salários, situação que os levou a abandonar o emprego e a procurar apoio para regressar ao país. Os três repatriados deverão ser ouvidos pelas autoridades para o aprofundamento das investigações sobre a identidade do suposto recrutador ilegal e, posteriormente, encaminhados às zonas de origem para a reinserção social. Da cidade de Chimoio, Nelson Mainato.
2: Os serviços da Imprensa Nacional de Moçambique passam a ser totalmente digitalizados até finais deste ano. É uma garantia dada à Rádio Moçambique pelo presidente do Conselho de Administração da Imprensa Nacional. Diniz Vilanculo explica que a medida surge pela obrigatoriedade de garantir o acesso gratuito aos boletins da República.
4: Toda a cadeia produtiva da Imprensa Nacional será digital, desde a solicitação dos serviços até ao produto final, que é a publicação no Boletim da República. É um grande desafio, nós reconhecemos, mas é um desafio que se pode aceitar, assumir e continuarmos a trabalhar. Neste momento, o Boletim da República já é digital e também está alojado no servidor, nós consideramos IBR, e de acesso gratuito, o que significa que em qualquer ponto do mundo, o interessado pode ter acesso ao BR via online.
2: Presidente do Conselho de Administração da Imprensa Nacional, Diniz Vilanculo, em entrevista à Rádio Moçambique. É lançado hoje em Maputo o programa de empreendedorismo juvenil no setor das pescas. Os detalhes da notícia por Júlio Mavota.
5: É uma iniciativa do Ministério da Agricultura, Ambiente e Pescas, implementada pelo Instituto Nacional de Desenvolvimento da Pesca e Aquacultura, com o objetivo de capacitar jovens na cadeia de valor na aquacultura para o acesso ao empreendedorismo e geração de renda. O projeto vai abranger até junho do próximo ano mais de 1.000 jovens das regiões centro e norte do país. O lançamento da iniciativa está inserido no âmbito da realização desde ontem aqui na Matola do primeiro Conselho Coordenador do Ministério da Agricultura, Ambiente e Pescas e será dirigido pelo Secretário do Estado do Mar e Pescas, Momad Juízo. Júlio Mavota, Rádio Moçambique, Matola.
2: Vão hoje enterrar no cemitério municipal de Moatize, em Tete, os restos mortais do locutor jornalista da Rádio Moçambique, Egídio Pascoal. O jornalista faleceu na terça-feira finda no Hospital Central da Beira, vítima de doença. Ana Avenila.
6: As exéquias incluem missa de corpo presente na Sé Catedral de Tete esta manhã, seguida de leitura de mensagens e velório, sendo que a sepultura está marcada para as 13 horas. A urna contendo os restos mortais chegou a Tete na madrugada de quinta-feira e foi recebida pelos familiares, amigos e colegas num cenário desolador. Egídio Pascoal, locutor jornalista multifacetado, perdeu a vida no Hospital Central da Beira, vítima de doença. Da cidade de Tete, Ana Venila.
2: Na atualidade internacional, três cidadãos sauditas morreram, incluindo um piloto na companhia aérea saudita, e várias outras pessoas ficaram feridas em dois ataques ocorridos ontem no aeroporto internacional Rei Khalid, em Riad. A Autoridade da Aviação Civil da Arábia Saudita diz em comunicado que o primeiro ataque teve como alvo as instalações do aeroporto e o segundo atingiu uma aeronave. Os responsáveis pelo ataque são ainda desconhecidos, embora as forças Houthis, apoiadas pelo Irão, no Iêmen, tenham reivindicado a autoria do atentado contra o aeroporto da capital da Arábia Saudita. Foram as notícias das 11, as próximas às 12 horas e 30 minutos, no Jornal da Tarde.

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Caro ouvinte, muito bom dia e desde já as nossas melhores cordiais saudações. São neste momento 11 horas e 55 minutos em toda a República de Moçambique. Damos assim o pontapé de saída ao nosso primeiro período em português, no quadrante do seu rádio até por volta das 13 horas e 55 minutos. Hoje, sob condução de Febo Artiel, em nome de uma vasta equipe que vai tornando possível esta nossa transmissão, dia de sexta-feira, estamos a 9 de outubro do ano 2026. Saiba, amigo, que dentro de instantes transmitiremos os tópicos do Boletim Informativo Jornal de Inhambane, jornal que irá para o ar às 13 horas. Se quer o espaço para a leitura de anúncios, bem como os comerciais. Música até às 12h30 será a proposta mais adiante. Às 12h30, o Jornal da Tarde, em cadeia com Antena Nacional. Às 13 horas e 15 minutos, hoje teremos um espaço de conversa, muito a propósito do dia 11 de outubro, o dia que assinala o Dia Internacional da Rapariga. Portanto, uma conversa que estará sob a responsabilidade da Associação dos Paralegais de Inhambane. Às 13h55 será a hora da transição para a emissão em Guitonga para o segundo período. Votos sinceros para que esta emissão continue chegando ao seu receptor nas mais queridas condições de sintonia. Fique bem e tenha uma excelente audição.

0: A Durruma ao Maputo, precisamente 12 horas.
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0: A seguir vamos aos tópicos do Boletim Informativo Jornal de Inhambane, que irá para o ar às 13. Hoje os tópicos já serem apresentados pelo colega Efraim Mastella. Efraim, muito boa tarde e bem-vindo.
2: Boa tarde, Féu Bortiel, muito obrigado. Mais de 100 mil famílias de vários distritos da província poderão enfrentar insegurança alimentar devido ao impacto do fenômeno climático El Niño. A empresa Mutamba Mineral Sandes, que explora as areias pesadas no distrito de Jangamo, está a funcionar a meio gás nestes últimos dias. Vendedores do mercado central aqui na cidade de Inhambane queixam-se do deficiente saneamento, sobretudo no sistema de drenagem desta unidade comercial. Estes e outros assuntos irão suportar o Jornal de Inhambane, que contará com edição e apresentação de Isauro António. Até já.
0: Muito obrigado, Efraim Mastella, o homem que esteve há bem poucos instantes para apresentar estas e outras notícias que irão corporizar a edição primeira do Jornal de Inhambane para sexta-feira.

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3: 12 horas e 5 minutos e meio. O Centro Provincial de Recrutamento e Mobilização de Inhambane convida pessoas singulares ou coletivas, nacionais ou estrangeiras, interessadas e que reúnam os requisitos de elegibilidade a apresentarem propostas fechadas para o fornecimento de bens móveis de escritório. Os concorrentes interessados poderão obter mais informações, examinar os documentos de concurso no Centro Provincial de Recrutamento e Mobilização de Inhambane, na rua Amércio Cotoré, Inhambane. O prazo de validade das propostas será de 30 dias. As propostas deverão ser entregues no endereço já referenciado até às 9 horas e 30 minutos do dia 19 de outubro de 2026 e serão abertas em sessão pública no mesmo endereço e dia às 10 horas e 30 minutos. O concurso será regido pelo Regulamento de Contratação de Empreitada de Obras Públicas, Fornecimento de Bens e Prestação de Serviço ao Estado, aprovado pelo Decreto 79/2022, de 30 de dezembro. Este é o concurso público número 3/CPRMI/2026.

Pariango, ou simplesmente meu amigo. A voz de Pedro Garrini, tema extraído do Chitata, álbum de Júlio Silva Band. Pariango, Rongolgaia, não se faça drogados, há que retornar a casa. 12 horas e 12 minutos, espaço para a música desta feita. Astra Harris e Martinho da Vila, Moçambique e Brasil para este Vamos Cultivar-se.

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Vamos sim trabalhar a terra para que possamos ter fartura, para que possamos ter alimentos, para que possamos sermos bem nutridos. Para trás ficou a dupla Martim da Vila e Astra Arce, e agora segue a dupla Marlene, a chamada Preta Negra e o Norman Chicote. Muito no muito.

A presença do homem orquestra, ou simplesmente Guilherme Silva. Com este fica aqui 12 horas e 24 minutos e meio. Xingombela, para encerrar esta página dedicada à música, Ivete, com participação de Lala Marrigo.

0: Hip-hop Xingombela, de Yvette, com participação de Lala Marigo e Bacaya Fole. No final deste espaço dedicado à música, antes de ir o Jornal da Tarde, em cadeia nacional, que irá para o ar dentro de sensivelmente 2 minutos. São 12h28.
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0: Em toda a República de Moçambique são 12 horas e 30 minutos. A sua atenção, amigo ouvinte, ao Jornal da Tarde, em cadeia com Antena Nacional. Tenha uma ótima audição.
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Boa tarde. Forças de Defesa e Segurança resgatam 3 das 11 pessoas raptadas em setembro no ataque terrorista ao posto administrativo de Maranjira, distrito de Marupa, no Niassa. Vaga de calor assola as províncias de Maputo e Gaza e o setor da saúde apela a população a evitar longa exposição ao sol. O governo da África do Sul revoga a diretiva que permite a reabertura do processo de pedidos de asilo.

0: estrangeiros. São estes os destaques no Jornal da Tarde de hoje, sexta-feira, dia em que vão a enterrar em Moatize Tete os restos mortais do locutor jornalista da Rádio Moçambique, Gídio Pascoal. Os desenvolvimentos destes e de outros assuntos dentro de instantes, na edição e apresentação Orlando, um governo e sonorização de Hermínio Abel. Boa audição. Primeira-ministra exige que os dirigentes de instituições do Estado assegurem uma gestão criteriosa e rigorosa dos fundos públicos. Esta é uma informação a conferirmos daqui a alguns minutos neste jornal. Para já, forças de defesa e segurança resgatam 3 das 11 pessoas raptadas em setembro no ataque terrorista ao posto administrativo de Maranjira, distrito de Marupa, na província do Niassa. O detalhe com Esnat Hassan.
1: Trata-se de um zimbabuiano, um sul-africano e um moçambicano raptados pelos terroristas durante o ataque a uma cotada naquele ponto do Niassa. O secretário de Estado do Niassa, Silva Livone, disse que o resgate dos dois estrangeiros foi graças à colaboração das embaixadas destes países e da população local. O dirigente fez saber que neste momento decorrem trabalhos por parte das Forças de Defesa e Segurança, de modo a resgatar as outras 7 pessoas.
2: Estamos a trabalhar e oportunamente as Forças de Defesa e Segurança, mas também ao nível do Comando Conjunto, poderemos ter mais detalhes sobre o que efetivamente aconteceu. O mais importante é que, graças a Deus, estes 3 cidadãos, um moçambicano, 2 estrangeiros, já estão sob tanto liberdade, estão no convívio familiar.
1: Num outro desenvolvimento, o secretário de Estado do Niassa pede calma às famílias dos raptados, confiando no trabalho que está sendo feito pelas Forças de Defesa e Segurança.
2: O que nós pedimos é mais calma, mais paciência à nossa imprensa, mais calma, mais paciência à nossa população, ao nível do posto administrativo de Maranjira, e maior colaboração de qualquer segmento da sociedade moçambicana que pudermos ajudar para podermos naturalmente esclarecer esta situação.
1: Secretário de Estado no Niassa, Silva Livone, e o ponto de situação de resgate das vítimas raptadas pelos terroristas em Maranjira, distrito de Marupa, no dia 3 de setembro do ano em curso. Senata Sani Lixinga.
0: Outras notícias que nos chegam a partir da província de Manica indicam que 3 cidadãos moçambicanos dos 14 que tinham sido recrutados ilegalmente para a República Centro-Africana com promessa de emprego regressaram ontem ao país. Esta é uma informação prestada pelo Serviço de Migração de Manica, Nelson Mainato.
3: Os cidadãos com 21 a 49 anos de idade dizem que inicialmente o acordo era para trabalhar na República Democrática do Congo, mas foram encaminhados para a República Centro-Africana. As fontes explicam que partiram de Moçambique a 19 de maio do ano em curso com promessa de trabalhar numa empresa de exploração mineira mediante salários que variam de 30 a 40 mil meticais. Após um mês de trabalho, alegam ter constatado um incumprimento no pagamento dos salários, situação que os levou a abandonar o emprego e a procurar apoio para regressar ao país.
4: Dia 23 é quando saímos da beira. Quando chegamos à Etiópia, ele quando trocou, disse que não, agora não vamos para Congo, vamos para a República Centro-Africana. A minha profissão era para trabalhar com bomba. O outro trabalhava como operador, com máquina escavadeira. Aquele patrão nem trazia nome de empresa, nem empresa mesmo, não tem nome de empresa, só que ele vinha com uma proposta que íamos trabalhar só lá.
5: No dia seguinte que a gente chegamos, a gente tendo dormido numa situações precárias, começamos a reclamar. Nós primeiro recorremos vídeos que a gente lançamos no primeiro dia. A OIM, quando nos liga, também a querer saber onde a gente estávamos. E nós ficamos satisfeitos naquela altura, porque conseguimos ter uma chamada de casa. E aí fomos ao encontro dele e localizou-nos.
3: O porta-voz do Serviço Nacional de Migração de Manica, Abílio Mata, disse que o repatriamento contou com uma equipa multissetorial composta por autoridades migratórias, Serviço Nacional de Investigação Criminal, Procuradoria e a Organização Internacional de Migração. A fonte explicou que estão em curso trabalhos para localizar os restantes moçambicanos.
6: Esses cidadãos foram recrutados ilegalmente por um cidadão supostamente de nacionalidade chinesa. Partiram do território nacional, no dia 19 de maio, através do Aeroporto Internacional da Beira, e chegado na Etiópia, o cidadão que supostamente os traficava mudou de ideia ou mudou de destino, alegando que iriam para a República Centro-Africana. Dos 14, sucedeu que somente um grupo de 3 estamos a receber hoje. Enquanto dizem eles que há uma parte de 4 que juntos saíram da mina até a cidade, mas que em algum momento descuidaram-se e ficaram na parte incerta. Mas as autoridades nacionais, assim como daquele país, estão a trabalhar no sentido de localizar os outros cidadãos nacionais que até este momento não se pode dizer onde que concretamente se encontram neste momento.
3: Abílio Mata apelou à população para redobrar a atenção perante propostas de trabalho no estrangeiro, recomendando a verificação da identidade dos recrutadores antes da deslocação.
6: Tenha muita atenção a estas situações. O traficante de seres humanos não tem cor. Pode ser um cidadão nacional, mas também pode ser um cidadão de uma outra nacionalidade. Então tenhamos cuidado quando aparecem situações ou pessoas que nos colocam uma proposta de emprego, para que não possamos cair em malhas desta natureza.
3: Os 3 repatriados deverão ser ouvidos pelas autoridades para o aprofundamento das investigações sobre a identidade do suposto recrutador ilegal e, posteriormente, encaminhados às zonas de origem para a reinserção social. Da cidade de Chimoio, Nelson Mainato.
0: Vaga de calor assola as províncias de Maputo e Gaza e o setor de saúde apela à população a evitar longa exposição ao sol. Esta é uma informação a conferirmos dentro de instantes. Primeira-ministra exige que os dirigentes de instituições do Estado assegurem uma gestão criteriosa e rigorosa dos fundos públicos. Cláudio Duan.
7: Bem-vindo, Levi. Quero que os secretários permanentes sejam também exigentes no combate à corrupção e na profissionalização da administração pública.
8: Por isso, no exercício das suas funções, o secretário permanente deve orientar-se por princípios básicos da administração pública, sendo de destacar os seguintes. Primeiro, a profissionalização. O SP deve promover e valorizar o mérito, a competência, a ética e o desenvolvimento profissional dos funcionários e agentes do Estado. Segundo, eficiência. O secretário permanente deve exercer as suas funções ancorado no rigor, transparência e sentido de responsabilidade na utilização dos recursos públicos.
7: A primeira-ministra falava hoje em Maputo na cerimónia de posse de secretários permanentes dos Ministérios dos Combatentes, dos Negócios Estrangeiros de Cooperação e Assessores. A bem-vinda, Levi, recordou que uma das funções dos secretários permanentes é coordenar as atividades da instituição e maximizar resultados em benefícios do cidadão. A primeira-ministra destacou ainda que o secretário permanente deve promover um ambiente institucional de diálogo, a disciplina e responsabilidade.
8: É ainda a responsabilidade do secretário permanente promover uma cultura institucional baseada no planeamento, monitoria e avaliação de resultados. Cada programa deve ter objetivos claros, responsabilidades definidas e mecanismos de acompanhamento que permitam medir os resultados alcançados.
7: Na mesma cerimónia, a primeira-ministra empossou Faisal Kassam como secretário permanente do Ministério dos Negócios Estrangeiros de Cooperação e Horácio Massangaia como secretário permanente do Ministério dos Combatentes. O novo SP do Ministério dos Combatentes disse que uma das suas apostas será dar continuidade ao processo de descentralização da instituição. Horácio Massangaia promete também ser implacável no combate à corrupção.
9: Mas a todo nível, tanto a nível do Ministério dos Combatentes como as províncias, a corrupção é preciso que seja combatida e eu serei um dos principais em frente do combate à corrupção na instituição.
7: Cristóvão Gemo tomou posse como assessor da primeira-ministra para a área diplomata, Joaquina Gometa para assuntos parlamentares e de governação e o jornalista desportivo Narciso Nhasila como assessor de imprensa da primeira-ministra.
0: 12 horas e 40 minutos, no ar o Jornal da Tarde da Rádio Moçambique, a partir dos estúdios em Maputo. Vaga de calor assola as províncias de Maputo e Gaza, e o setor da saúde apela à população a evitar longa exposição ao sol. E Jeremias Mungani traz o essencial.
10: As províncias de Maputo e Gaza e a cidade de Maputo estão sob intenso calor, com temperaturas máximas a rondar os 35 e 37 graus centígrados. Face a este cenário, a vereadora de Saúde e Qualidade de Vida no Conselho Municipal de Maputo, Alice de Abreu, recomenda os cidadãos a evitarem a longa exposição ao sol.
11: Até às 14 horas temos que evitar estar expostos diretamente ao sol na rua. Havendo necessidade imperiosa de o fazer, devemos ter sempre uma proteção, que é ter um chapéu, e devemos garantir que estamos devidamente hidratados. Em princípio, uma pessoa adulta deve beber não menos de 2 litros de água por dia. Então, devemos garantir que durante este período consumimos líquidos, e a água é dos principais líquidos que devemos consumir para garantir uma boa hidratação. Para aqueles que têm doenças crónicas, temos que garantir que eles fazem a medicação para a doença crónica, encontrem-se sempre em locais arejados. Isto pode ser debaixo de uma árvore, em que há circulação de ar. Se houver condições, pode estar também numa sala refrigerada. Mas é preciso prestar atenção que devemos evitar ter temperaturas muito baixas do nosso ar-condicionado e sairmos de um local muito frio para um local extremamente quente. Para aquelas pessoas que vão sair e que se encontram a fazer também trabalhos fora, temos que garantir que haja uma boa hidratação da nossa pele e, principalmente, evitar estarmos expostos ao sol que bate diretamente na pele. Havendo alguma necessidade, porque passamos mal, porque não nos sentimos bem, temos que nos dirigir rapidamente para a unidade sanitária, que é para podermos ter o melhor aconselhamento.
10: Alice de Abreu falava hoje em entrevista à Rádio Moçambique. De acordo com o Instituto Nacional de Meteorologia, na província de Gaza, o calor intenso assola os distritos de Chibuto, Manikakaza, Xokwe, Massingir, Mabalane, Massangena e Limpopo. Na província de Maputo, o calor intenso afeta os distritos de Buana, Magud, Manhissa, Marraquena, Matutino, Muamba e a cidade da Matola.
0: E na província de Maputo, o jornalista Fernando Sidumo ouviu alguns avicultores desta região que neste momento trabalham para evitar perdas de produção de frangos devido à vaga de calor. Fernando Sidumo, boa tarde.
12: Boa tarde, Orlando Ngoven. A Associação de Avicultores da província de Maputo teme perdas consideráveis de frangos face ao calor intenso que se faz sentir hoje nesta parcela do país, onde a previsão é de 35 graus centígrados. O vice-presidente da Associação dos Agricultores da província de Maputo, Elídio Sambo, refere que ainda não há registro de mortes de frangos, apelando por isso aos agricultores à tomada de medidas preventivas para evitar prejuízos na sua produção.
13: Bom, a exortação que eu tenho é os membros, os criadores, fazer o acompanhamento da temperatura, né? Então, evitar aumentar durante este período, tirar os bebedores ou levantar os bebedores nos aviários. Aquele que tem uma sombra, então tira os frangos, põe ali na sombra, um pouco antes da temperatura subir. Isso ajuda a prevenção.
12: A província de Maputo conta atualmente com 600 membros de avicultores. Orlando Governo.
0: Exato, Fernando Sidumo, e a nota de que alguns avicultores trabalham neste momento para evitar perdas de produção de frangos devido à vaga de calor. Vaga de calor também já atingir a província de Inhambane, que se prepara, tendo em vista fazer o impacto, fazer face ao impacto do fenômeno climático El Niño. Horácio Romão apurou que mais de 100 mil famílias de vários distritos desta província poderão enfrentar insegurança alimentar devido ao El Niño.
14: O fenômeno, ser caracterizado por seca, vai afetar com gravidade os distritos de Panda, Funyalur, Mabote, Govur, Omuini e Jangamo. Espera-se, com calor intenso, a perda de cerca de 104 mil hectares com culturas diversas, destaque para milho e amendoim. O chefe do Departamento de Agricultura e Segurança Alimentar na Direção Provincial de Agricultura e Pesca, Genyambani, António Chiuri, que falava no espaço Café da Manhã da Rádio Moçambique, disse ter sido já elaborado um plano de ação para atenuar o impacto. Do El Nino.
15: A questão das capacitações aos produtores, mas também aos nossos técnicos extensionistas, a divulgação das mensagens sobre este fenómeno, no sentido de que os nossos produtores estejam preparados para este desafio, a sensibilização aos produtores no sentido de aproveitamento das zonas úmidas, estamos a falar das baixas para os locais onde existem, mas também dos poços, onde existem, que podem praticar a agricultura em torno dos poços, usando a água. Também aproveitamento dos sombrites, estamos a falar de estufas, para os locais onde existem, então, o seu aproveitamento máximo, e lá existem os sistemas de irrigação. Também uso de culturas de ciclo curto, estamos a falar das hortícolas, assim como algumas variedades de feijões que não levam muito tempo. O uso das culturas tolerantes à seca, estacas de mandioca, rama de batata doce.
14: António Chiuri, chefe do Departamento de Agricultura e Segurança Alimentar na Direção Provincial de Agricultura e Pesca, Genyambani, e as estratégias visando reduzir o impacto do fenômeno climático El Nino, que poderá castigar alguns distritos da província nos próximos dias. Horácio Romão, Inhambane.
0: Moçambique busca reforços técnico e financeiro para a gestão da biodiversidade costeira marinha face aos desafios que as mudanças climáticas impõem ao país. Correspondente Monteiro Bonifácio, a partir de Dar es Salaam.
16: Trata-se de eventos extremos caracterizados por cheias e secas que Moçambique vive de forma cíclica e que colocam o país vulnerável. Para o efeito, uma delegação moçambicana ligada à gestão do meio ambiente participa em Dar es Salaam, na Tanzânia, da 12ª Conferência das Partes Contratantes da Convenção de Nairobi, que está a desenhar políticas para a gestão da biodiversidade marinha. Sidonia Gezi, ponto focal da Convenção de Nairobi no Ministério da Agricultura, Ambiente e Pescas, sublinhou a importância da participação de Moçambique nesta conferência.
17: A participação nossa nesta Conferência das Partes Contratantes é importante porque aqui vão ser desenhados marcos importantes, estratégias de governação, políticas que o país vai adotar ou vai reforçar as que já tem. Se tomamos em consideração que o lema desta conferência está ligado à economia azul e nós temos a estratégia de economia azul no nosso país, a participação vai alavancar aquilo que nós já definimos como estratégia para o nosso próprio país, para o nosso desenvolvimento, para a resiliência climática que o próprio país está a adotar, incluindo para a redução da pobreza e da fome. Pois, sabe que na zona costeira nós tiramos quase tudo.
16: Pese embora os desafios com que Moçambique se depara, Sidonia Gezi disse serem notórios os avanços que o país registra na gestão da biodiversidade costeira marinha.
17: A biodiversidade costeira de Moçambique está em um momento bom, porque há avanços que são notórios. Podemos ver, por exemplo, com as políticas que nós estamos a adotar, os acordos multilaterais que nós estamos a adotar, o empenho do próprio governo na melhoria das condições de vida da população que vive na zona costeira e não só, e uma maneira de regrar o uso dos recursos, tornar-nos resilientes às mudanças climáticas. Nós somos um país de extremos, ou temos cheias, ou temos secas. Se está recordado, nos últimos tempos tivemos eventos extremos de ciclones na zona costeira. Então, tudo isto aqui vai nos permitir nos tornarmos resilientes.
16: Sidonia Gezi, ponto focal da Convenção de Nairobi no Ministério da Agricultura, Ambiente e Pescas, falando à margem da 12ª Conferência das Partes Contratantes, que decorre na cidade de Dar es Salaam, de onde vos falou Monteiro Bonifácio.
0: 12:50, seguimos em frente com mais notas de atualidade. Vão enterrar esta tarde no cemitério municipal de Moatize, em Tete, os restos mortais do locutor jornalista da Rádio Moçambique, Gídio Pascoal. Notícia a conferir daqui a pouco, depois da atualidade internacional. A África do Sul revoga a diretiva que permite a reabertura do processo de pedidos de asilo a estrangeiros. Toda a informação com o correspondente da Rádio Moçambique, na África do Sul, Eduardo Figurão.
18: O Ministério dos Assuntos Internos da África do Sul revogou esta sexta-feira a diretiva que permitia a reabertura do processo de pedidos de asilo a estrangeiros, mesmo em situação ilegal. Esta medida tinha sido tomada no passado dia 28 de setembro. O objetivo era cumprir uma decisão do Tribunal Constitucional de julho que determinava que nenhum requerente de asilo pode ser rejeitado apenas por motivos processuais, como a entrada ilegal no país. No entanto, a reabertura do processo motivou contestação imediata. Várias organizações anti-imigração realizaram marchas de protesto junto aos escritórios do Ministério dos Assuntos Internos em Soweto e em Durban. Esta quinta-feira, a onda de protestos descambou em violência. O balanço final aponta para um incêndio de 24 viaturas e o saque de várias lojas pertencentes a estrangeiros. Os grupos anti-imigração alegam que a sentença do Tribunal Constitucional acaba por legitimar a imigração ilegal. Em comunicado emitido hoje, o governo sul-africano explica o recuo. O executivo justifica que a reabertura do processo gerou uma forte sobrecarga nos centros de refugiados, além de ter criado sérias ameaças à segurança e à ordem pública. O documento deixa claro, ainda assim, que este recuo é temporário. O objetivo é desenhar uma nova abordagem operacional que garanta o cumprimento da ordem do Tribunal Constitucional. Isto significa que o processamento de pedidos de asilo, mesmo para quem entrou ilegalmente no país, deverá ser retomado numa fase posterior. Está previsto para esta sexta-feira um encontro entre o ministro interino da Polícia, Feroz Kachalia, o comandante de KwaZulu-Natal, Nhlanhla Mkhwanazi, e o presidente do município de Durban, Cyril Kaba. A reunião serve para analisar os episódios de violência pública registrados na noite desta quinta-feira. Espera-se agora que o recuo do Ministério dos Assuntos Internos ajude a acalmar a tensão. A África do Sul enfrenta uma forte vaga de protestos anti-imigração que já abalou as relações diplomáticas com outros países africanos e obrigou milhares de estrangeiros a abandonar o país. Rádio Moçambique, Eduardo Figurão, Joanesburgo.
0: Outras notas internacionais indicam que 3 pessoas morreram, incluindo um piloto da companhia aérea saudita, e várias outras ficaram feridas em 2 ataques ocorridos ontem no aeroporto internacional Rei Khalid, em Riad, a capital da Arábia Saudita. A autoridade da aviação civil da Arábia Saudita diz em comunicado que o primeiro ataque teve como alvo as instalações do aeroporto e o segundo atingiu uma aeronave. Os responsáveis pelo ataque são ainda desconhecidos, embora as forças úteis apoiadas pelo Irã no Iêmen tenham reivindicado a autoria do atentado. São neste momento 12:54. De volta ao país para conferirmos então uma reportagem sobre os serviços da imprensa nacional de Moçambique que passam a ser totalmente digitalizados. É uma ação que vai se estender até finais deste ano. Célia Manja.
19: Os serviços da imprensa nacional de Moçambique passam a ser totalmente digitalizados até finais deste ano. É uma garantia dada à Rádio Moçambique pelo presidente do Conselho de Administração da Imprensa Nacional. Diniz Vilanculo explica que a medida surge pela obrigatoriedade de garantir o acesso gratuito aos boletins da República.
20: Toda a cadeia produtiva da imprensa nacional será digital, desde a solicitação dos serviços até ao produto final, que é a publicação no Boletim da República. É um grande desafio, nós reconhecemos, mas é um desafio que se pode aceitar, assumir e continuarmos a trabalhar. Neste momento, o Boletim da República já é digital e também está alojado no servidor, nós consideramos IBR, e de acesso gratuito, o que significa que em qualquer ponto do mundo, o interessado pode ter acesso ao BR via online.
19: Vilanculo diz que a digitalização dos serviços da imprensa nacional vai reduzir o tempo de publicação dos boletins da República.
20: E quando se concluir a montagem de software, que neste momento está em construção, o tempo da publicação vai reduzir, talvez, para um dia, tendo em conta as matérias que nós temos vindo a receber, sobretudo neste momento, porque o setor empresarial, o setor privado, tem solicitado serviços de publicação, a demanda acaba sendo maior.
19: Questionado sobre a sustentabilidade da instituição, Diniz Vilanculo disse que a imprensa nacional tem outros rendimentos fora da publicação dos boletins da República.
20: A publicação da terceira série ainda não é gratuita, refiro-me à constituição de pequenas empresas ou de algumas associações também que o setor privado está neste momento a solicitar para a sua publicação. Essas matérias não são gratuitas, mas também nós não publicamos apenas o Boletim da República. Há outras atividades que nós desenvolvemos como uma indústria gráfica. A imprensa nacional é uma indústria gráfica, o que significa que a edição de livros, de brochuras, as encadernações, impressões de algumas fichas que as instituições solicitam.
19: Presidente do Conselho de Administração da Imprensa Nacional, Diniz Vilanculo, em entrevista à Rádio Moçambique.
0: A fechar esta edição do Jornal da Tarde, a nota que dá conta de que vão enterrar esta tarde no cemitério municipal de Moatize, em Tete, os restos mortais do locutor jornalista da Rádio Moçambique, Gídio Pascoal. Orlando Cananecas tem o essencial. Dizíamos que vão enterrar esta tarde no cemitério municipal de Moatize, em Tete, os restos mortais do jornalista da Rádio Moçambique, Gídio Pascoal. Orlando Cananecas.
2: Colegas, amigos e familiares destacam o profissionalismo, a dedicação e as qualidades humanas de Gídio Pascoal, locutor jornalista da Rádio Moçambique, cujos restos mortais vão enterrar esta sexta-feira no cemitério municipal de Moatize, na província de Tete. Durante o velório realizado na Sé Catedral de Tete, os participantes recordaram o percurso profissional do malogrado, marcado pelo empenho e pela disponibilidade para cumprir diferentes missões ao serviço desta estação pública. Numa mensagem de homenagem apresentada pelo delegado do emissor provincial de Tete, Aruni Vali, foi destacada a entrega de Gídio Pascoal à profissão, bem como a sua dedicação e convivência no âmbito de trabalho.
21: Gídio já cobriu quase tudo que se cobre em rádio, política, desporto, cultura, sociedade, e tudo fazia com zelo e dedicação.
2: Para os colegas da delegação da Rádio Moçambique em Manica, província onde Gídio Pascoal trabalhou durante 13 anos, também enalteceram o seu profissionalismo. A mensagem foi apresentada por Moisés Saela.
22: Gídio revelou capacidade de liderança, criatividade e espírito inovador. Procurou dinamizar o setor, promover a inclusão e aproximou cada vez mais a rádio às comunidades e dos seus ouvintes.
2: Por seu turno, o Sindicato Nacional de Jornalistas, SNJ, na voz do secretário provincial Tomás Zaba, recordou o percurso de Gídio Pascoal enquanto membro daquela agremiação.
23: Para o Sindicato Nacional de Jornalistas, a partida de Gídio Pascoal constituiu uma perda que deixa um vazio profundo na nossa classe. Partiu um profissional que fez da comunicação uma forma de servir, informar e participar na construção da sociedade moçambicana.
2: A família, por sua vez, manifesta profunda dor pela perda, afirmando que Gídio Pascoal, carinhosamente conhecido por Nico, deixa um vazio enorme entre os seus entes queridos.
24: É difícil imaginar um mundo sem a tua presença, uma confraternização familiar sem a tua orientação musical. Mas somos muito gratos pelo tempo que podemos passar contigo. Vamos sentir falta da tua voz, do teu sorriso e da tua companhia, mas levaremos a tua memória conosco todos os dias.
2: Gídio Pascoal ingressou na Rádio Moçambique na década de 2000, no emissor provincial de Tete. Ao longo da carreira, trabalhou também nas delegações da RM nas províncias do Niassa, Nampula e Manica, onde desempenhou as funções de chefe de emissões. Gídio Pascoal faleceu na última terça-feira, deixando um legado profissional marcado por dedicação à comunicação social. A partir de Tete, Orlando Cananecas.
0: Descansa em paz, Egídio Pascoal. O Jornal da Tarde fica por aqui. Despedem-se Hermínio Abel nos cuidados técnicos e Orlando Ngoveni na edição e a apresentação. Boa tarde.
1: Acabamos de transmitir em cadeia nacional o Jornal da Tarde referente ao dia de sexta-feira. Acerte o seu relógio pelo nosso amigo ouvinte. Em toda a República de Moçambique são precisamente 13 horas e 1 minuto.
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1: A seguir, a atualidade provincial. Ótima audição.
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0: programa do ouvinte, boa tarde. Em Iambane, mais de 100 mil famílias de vários distritos da província poderão enfrentar insegurança alimentar devido ao impacto do fenômeno climático El Niño. A empresa Mutamba Mineral Sands, que implora as areias pesadas no distrito de Jangamo, em Iambane, está a funcionar a meio gás nos últimos dias. Vendedores do mercado central, cidade de Iambane, queixam-se do deficiente saneamento do meio, sobretudo no sistema de drenagem desta unidade comercial. Tópicos do Jornal de Iambane, hoje a cargo de Isaura António, Tomás Valói na sonorização, boa audição. O calor intenso que se espera nos próximos dias poderá deixar abaixo a força dos camponeses em alguns distritos da província de Iambane. Desenvolve a informação Horácio Romão.
1: Em Iambane, mais de 100 mil famílias de vários distritos da província poderão enfrentar insegurança alimentar devido ao impacto do fenômeno climático El Niño. O fenômeno, a ser caracterizado por seca, vai afetar com gravidade os distritos de Panda, Funhaluru, Mabote, Govuru, Omuini e Jangamo. Espera-se, com o calor intenso, a perda de cerca de 104 mil hectares com culturas diversas, destaque para milho e amendoim. O chefe do Departamento de Agricultura e Segurança Alimentar na Direção Provincial de Agricultura e Pesca, Jenhambane, António Chiuri, que falava no espaço Café da Manhã da Rádio Moçambique, disse ter sido já elaborado um plano de ação para atenuar o impacto do El Niño.
2: A questão das capacitações aos produtores, mas também aos nossos técnicos extensionistas, a divulgação das mensagens sobre este fenómeno, no sentido que os nossos produtores estejam preparados para esse desafio, a sensibilização aos produtores no sentido de aproveitamento das zonas úmidas, estamos a falar das baixas para os locais onde existem, mas também dos poços onde existem, que podem praticar a agricultura em torno dos poços, usando a água. Também aproveitamento dos sombritos, estamos a falar de estufas para os locais onde existem, então o seu aproveitamento máximo, e lá existem os sistemas de irrigação. Também uso de culturas de ciclo curto, estamos a falar das hortícolas, assim como algumas variedades de feijões que não levam muito tempo. O uso das culturas tolerantes à seca, estacas de mandioca, rama de batata doce.
1: António Chiuri, chefe do Departamento de Agricultura e Segurança Alimentar na Direção Provincial de Agricultura e Pesca, Jenhambane, e as estratégias visando reduzir o impacto do fenômeno climático El Niño, que poderá castigar alguns distritos da província nos próximos dias.
0: A empresa Mutamba Mineral Sands, que implora as areias pesadas do distrito de Jangamo, em Iambane, está a funcionar a meio gás nos últimos dias. Vamos aos detalhes com o jornalista Abilinho Kundela.
3: Os investidores daquele projeto já nem se encontram em Iambane e a pesquisa como tal já parou, segundo soube a nossa reportagem no local. A secretária de Estado em Iambane, que visitou a chamada planta daquele projeto na sede do distrito de Jangamo, deparou-se com esta realidade. Na entrevista que concedeu aos órgãos de comunicação social que acompanharam a sua visita, Arsênia Massingi lamentou o facto, referindo que a província alimentava uma esperança com a implantação daquele mega projeto de areias pesadas, mas tudo indica ser um projeto que não tem pernas para andar bem. Contudo, espera um encontro com os gestores da empresa para apurar mais detalhes no sentido de tranquilizar a população que aguarda com enorme expectativa o seu reassentamento.
4: Um projeto bastante ambicioso, mas que está parado. Há um problema do reassentamento por ser resolvido e o funcionamento como tal desta empresa. Ainda não está a acontecer. Da interação que tivemos com os trabalhadores, é que há alguma revisão que foi feita no projeto da empresa. E nós esperamos poder interagir com a direção para perceber melhor os contornos deste não funcionamento da empresa. Porque já teríamos a empresa a funcionar e a dinamizar a nossa economia a nível da... Essa informação de que vão retirar, nós não temos. Estamos à espera que a empresa funcione, porque é a informação que nós temos.
3: Arsênia Massingi, secretária de Estado em Iambane, falando à comunicação social na sua visita de trabalho ao distrito de Jangamo esta quinta-feira.
0: 13 horas e 6 minutos, transmitimos o jornal de Inhambane. Autoridades de saúde em Inhambane decretam tolerância zero, mão dura, contra gestores e técnicos envolvidos no cometimento de irregularidades no setor. A corrupção, cobranças ilícitas, mau atendimento, desvio e venda ilegal de fármacos constam dos atos que o setor de saúde pretende eliminar. O diretor provincial de saúde em Inhambane, Carlos Coça, disse que este ano, por exemplo, 3 profissionais foram expulsos e outros detidos e com processos ainda em andamento devido à prática de irregularidades. A fonte apela a população a colaborar com o setor de saúde, denunciando atos do gênero.
5: Mas nós temos um princípio, quem está na saúde, primeiro que tem que gostar das pessoas. Então, essa pessoa que trata mal as pessoas, os doentes, que vão à procura do auxílio, significa uma pessoa que está no setor errado. Então, nós, como setor de saúde, setor público da saúde, usamos os regulamentos, as leis para inibir esses casos. De tal modo que nós temos alguns casos de colegas que foram processados neste ano. Existem casos de desvio de medicamentos que nós, todo dia, inibimos esses casos. E aproveitamos também esses órgãos de comunicação social para apelar a população para denunciar esses casos, porque só com a denúncia é que nós podemos tomar medidas mais concretas.
0: Diretor Provincial de Saúde em Inhambane, Carlos Coça, e as ações visando combater irregularidades no setor. De cor na cidade da Machixe, ações visando a melhoria das condições de vida da população. Manuel Schmel traz a informação com mais detalhes.
6: No município da Machixe, província de Inhambane, está em marcha um projeto de construção de infraestruturas de água e saneamento, avaliado em pouco mais de 60 milhões de meticais. O projeto Salubrics, implementado pela Médicos do Mundo, uma organização não-governamental italiana, destina-se à construção de 3 sistemas de abastecimento de água e um aterro sanitário no bairro Mangapani. Diminuir as distâncias percorridas pelos munícipes à busca de água e incrementar os níveis de cobertura de abastecimento deste líquido são as grandes apostas desta organização. A melhoria das condições de recolha, depósito e tratamento do lixo é outro objetivo do projeto que termina em 2028. O coordenador de Médicos do Mundo em Inhambane, Bruno Comini, refere-se das obras destas infraestruturas que poderão beneficiar mais de 2 mil famílias.
7: Atualmente as obras estão no 99%. Já está pronto também o sistema de abastecimento de água de Dambo, do qual vai se fazer a entrega a próxima semana. E também está pronto o sistema de Mangapana, que vai se fazer a entrega daqui a 2 semanas. Também as construções do aterro controlado já estão terminadas. Está se aguardando o desfecho do concurso para o fornecimento do equipamento de recolha de lixo para a cidade da Machixe, coisa que vai terminar ao longo do próximo mês, assim como o apetrechamento do laboratório de microbiologia, que vai permitir fazer as análises microbiológicas para garantirmos que a água da FIPAG e a água do consumo humano aqui no distrito e na cidade da Machixe seja própria para o consumo humano.
6: Bruno Comini, coordenador de Médicos do Mundo em Inhambane, falando das obras em curso, visando a melhoria das condições de vida da população da cidade da Machixe.
0: Muito obrigada, Manuel Schmeli, com as ações visando a melhoria das condições de vida da população. O fraco saneamento na drenagem do mercado central, cidade de Inhambane, preocupa os vendedores desta unidade comercial. Mais detalhes com Américo Mucumba.
8: Vendedores do mercado central na cidade de Inhambane queixam-se do deficiente saneamento do sistema de drenagem. As águas negras escoam e acumulam-se num ponto, acabando criando imundice naquele centro comercial. Apesar do mercado ter beneficiado de obras de requalificação, cuja entrega foi em agosto de 2024, os comerciantes dizem que há que se trabalhar nesta componente para que se garanta um ambiente confortável. José Pascoal é vendedor no mercado central da cidade de Inhambane há mais de 30 anos.
9: O sistema de drenos não estão a funcionar conforme, não demora a encher. Quando na reabilitação disto aqui, outro sistema, então foi, foi anulado, porque nos tempos todo o sistema ia à praia. Mas o mercado em geral, nós estamos bem.
8: O vereador para a área de urbanização e saneamento no Conselho Municipal da cidade de Inhambane, Júlio Luiz, refere que a instituição está ciente da situação deficiente do sistema de drenagem e promete que haverá intervenção a breve trecho.
10: Já fizemos o levantamento daquilo que foram algumas irregularidades detectadas pela fiscalização no ato da entrega da obra. O próprio financiador já tem conhecimento daquilo que deve ser feito e já para dia 12 deste mês, próxima semana, vamos receber uma equipe de KFW que vem mesmo, foi de certo modo, aferir aquilo que foram irregularidades que foram cometidas pelo empreiteiro. São mesmo na área de alguns drenos que estão de uma forma que não levam o esgoto para o local apropriado.
8: Vereador para a área de urbanização e saneamento no Conselho Municipal da cidade de Inhambane, Júlio Luiz, e as ações em vista para garantir melhor saneamento no mercado central local. Boa tarde.
0: Boa tarde e muito obrigada. Dando continuidade, a secretária de Estado em Inhambane defende a necessidade da valorização do talento juvenil. Desenvolve a informação, Alexandre Matsimbi.
11: Secretária de Estado na província de Inhambane apela aos governos distritais para valorizar a criatividade juvenil. Arsênia Massinga entende que a inovação e talento dos jovens deve ter espaço para contribuir no desenvolvimento das regiões onde vivem. Massinga considera inaceitável que um criador receba honras na diáspora e ignorado onde ele produz a inovação.
12: Garantindo que nenhum jovem talentoso permaneça invisível ou sem reconhecimento dentro do seu próprio território. Nenhum jovem deve passar despercebido. É inaceitável que talentos esforçados e dedicados sejam reconhecidos apenas fora do seu próprio distrito devido à falta de atenção ou compromisso das autoridades locais. Cada jovem merece ser valorizado, motivado e celebrado no contexto em que vive e atua. É aí que a sua ação gera impacto real e transforma as comunidades locais.
11: A secretária de Estado na província de Inhambane falava durante um encontro de reconhecimento de jovens criativos destacados nas diversas categorias. A Rádio Moçambique ouviu o contributo de alguns jovens nas iniciativas criativas.
13: O meu nome é Olívio Raul Silundo, natural de Zavala. Faço pastas de miçangas e faço chiquices, que é instrumento musical. Trabalho também a fazer velas, faço terço para a igreja. Faço muito em questão daquelas zonas sem energia e ajudo a comunidade a ter a iluminação na parte de noite.
14: Catarina D'Angelina aqui, representante de confecção de chapéus de gala. Trabalhamos com as mulheres. Esses chapéus são produzidos localmente, à mão. O objetivo deste é elevar a autoestima da mulher.
15: Basílio Samuel Vlangulo, faço candeeiros artísticos 100% à mão. Quase todo de material, mas a base é palito, bambu. Ah, no sonho mesmo é ter uma grande empresa em todas as províncias.
11: Jovens de Inhambane distinguidos em vários distritos da província.
0: 13 horas e 15 minutos, caro ouvinte, o tempo não dá para mais. Isauro Antônio e Tomás Balói despedem-se. Até a próxima.
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0: São 13 horas e 16 minutos. 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A seguir os comerciais, mas não se esqueça, amigo ouvinte, por volta das 13 horas e 20 minutos, vamos ao nosso debate sobre as uniões prematuras.
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0: Boa tarde, estimado ouvinte, e é bem-vindo a mais um espaço de conversa, mais um espaço de debate aqui na Rádio Moçambique, emissora provincial de Inhambane. E desta feita, o móvel deste nosso encontro, nesta sexta-feira, é sobre as uniões prematuras. Uniões prematuras que constituem uma das principais formas de violação dos direitos das crianças e adolescentes, afetando particularmente as raparigas. Neste contexto, no âmbito do projeto O Ganha Mai, e em alusão ao Dia Internacional da Rapariga que se assinala, no dia 11 de outubro, a Associação dos Paralegais de Inhambane, API, e em coordenação com a Rádio Moçambique, promove então este debate, esta conversa com um tema, portanto, um tema de grande importância para a nossa sociedade, as uniões prematuras. As uniões prematuras continuam a afetar muitas raparigas, podendo contribuir para o abandono escolar, gravidez precoce, violência e perda de oportunidades para o seu futuro. Este debate tem como objetivo sensibilizar as famílias e também a comunidade sobre os riscos e consequências das uniões prematuras, promover a proteção dos direitos das crianças e incentivar a sua permanência na escola. Para esta conversa, contamos em estúdio com a senhora Lúcia Valentim, da Associação dos Paralegais de Inhambane, Suneila, que é membro do Mecanismo Multissetorial de Atendimento Integrado às Vítimas de Violência, e também com uma jovem aluna da Escola Secundária 12 de Agosto, Maria. A todas as minhas convidadas, neste caso concreto, sejam bem-vindas a mais um espaço de conversa aqui na Rádio Moçambique.
1: Muito boa tarde aos caros ouvintes da Rádio Moçambique. Agradecer pelo espaço dado e vamos conversar em torno deste mal que causa as nossas raparigas de Moçambique, e Inhambane não é uma exceção. Então, só para dar a conhecer que este programa é patrocinado pela Agência Catalã, que é o nosso financiador neste projeto Ganha Mai, que estamos a abrangir o distrito daqui de Inhambane e o distrito daqui de Umuíno.
0: Tá certo. A minha saudação estende-se à aluna Maria. Boa tarde, bem-vinda ao este nosso encontro sobre uniões prematuras.
2: Boa tarde a todos os ouvintes, boa tarde a todo Inhambane.
0: E vou também saudar aqui a membro do Mecanismo Multissetorial de Atendimento Integrado às Vítimas de Violência, Suneila, boa tarde.
3: Muito boa tarde, estimados ouvintes. Quero mesmo agradecer por este espaço de debate no que diz respeito às uniões prematuras. Bem, essa questão das uniões prematuras é uma problemática a nível do nosso distrito. Sabemos muito bem que existe.
0: Vamos chegar a si. Agora vou começar com a senhora Lurce. Senhora Lurce, o que significa para ti uma união prematura e por que devemos falar sobre este assunto?
1: Bom, união prematura é a ligação ou a união entre dois menores de idade. Menores de idade, estamos a falar de 18 anos para baixo, né? Então, com o intuito ou intenção de formar família. Esta união prematura pode ser em que o homem é menor de idade ou a mulher é menor de idade. Mas, olhando para o contexto moçambicano, geralmente, as mulheres é que têm sido vítimas, elas é que têm sido menores de idade. Então, elas é que sofrem mais com essa problemática. E por que é importante falar sobre este problema, esta situação? É importante porque nós queremos consciencializar a população moçambicana, de modo particular, a população de Inhambane, que é um mal que afeta. Queremos falar dos prejuízos, que são as causas, as consequências que podem afetar essa rapariga.
0: E falando concretamente da lei moçambicana, o que é que diz sobre as uniões?

0: Cada um pode muito bem baixar ali para ter mais informações sobre o que ela diz.
1: E para aquele nosso amigo ouvinte que, infelizmente, não sabe ler, como é que pode ter conhecimento desta lei?
0: Nós, em parceria com a Rádio Moçambique, temos feito spots publicitários sobre as uniões prematuras. Então, pode muito bem sempre estar em sintonia com a Rádio Moçambique e vai ter alguma informação a respeito. Ou pode também dirigir-se ao gabinete, né, de gênero, à polícia. Pode ter lá muitas informações a respeito das uniões prematuras.
1: E não tem tido daqueles encontros com as comunidades diretamente?
0: Temos sim, temos feito, como Associação dos Paralegais, temos feito palestra nas comunidades, nos mercados, nos bairros, e, além dos debates radiofônicos também, que é o caso que estamos a fazer agora, temos feito palestra nas escolas, que é para falar diretamente com esta camada, né? Que são as raparigas, os alunos. Recentemente formamos alunos dos cantinhos, né, que fazem, são alunos da escola de secundária de Conguiana, 12 de agosto. Em Umuini também formamos na localidade de Golo, Xizapela e Xingir, que são eles que vão ser olheiros, porque como Associação dos Paralegais não será fácil estar, nós simplesmente vamos monitorar, mas eles nas escolas serão nossos olheiros. Eles lá têm encontros, têm tido sessão que falam sobre as uniões prematuras, o assédio sexual nas escolas, porque em algum momento eles também acabam sendo vítimas do assédio sexual perpetuado pelos professores. Então, eles lá são nossos olheiros. Nós, como Associação dos Paralegais, fazemos a monitoria do
1: Das atividades,
0: trabalho que
1: exato.
0: eles fazem.
1: Tá certo. E fazendo uma ponte, vou ao encontro aqui da aluna Maria. Maria, o que uma rapariga pode perder quando deixa a escola para entrar numa união prematura?
2: Quando uma aluna ou uma rapariga deixa a escola para entrar numa união prematura, essa rapariga perde muitas oportunidades. Há risco de acontecer a gravidez precoce, dela ficar dependente do companheiro, de depois ter dificuldades de encontrar um emprego. Então é importante que as raparigas não se metam em uniões prematuras.
1: E diga-me uma coisa, na vossa escola, portanto, a 12 de outubro, será que tem um cantinho e como é que são transmitidas as mensagens?
2: No hino nacional,
1: Não sei no hino, como.
2: após a entoação do hino, damos aquela informação que existe. Então, quando uma aluna ou um aluno estiver a passar por uma situação que ele quiser entrar em contato com o cantinho de aconselhamento, é só ir ter com o pedagógico, que o pedagógico vem falar conosco e ele encaminha ela para nós.
1: Voltando para a senhora Lurce, da Associação Paralegais, há uma expressão vulgar: ela aceitou, ela quis. O facto de a rapariga aceitar torna a união permitida?
0: Pergunta interessante. Não, ela aceitou, ela própria quis. É um erro nós, como pessoas, como humanos, apontarmos a vítima. Primeiro, ela foi, se muitas das vezes a vítima, a rapariga, por exemplo, tem sido inocente. Ela vai sem saber o que está a ir fazer. É vítima. Então, quando nós apontamos, ela aqui já é bom, por que ela foi? Nós estamos a apontar duas vezes, quer dizer, ela está a ser vítima duas vezes. Então, devemos deixar este tipo de pensamento de lado. Há anos atrás, uma adolescente que vive em Maputo, já não me recordo o bairro, ela dizia, saiu. Foi entrevistada, né, na televisão a dizer que eu amo, é meu marido. Ela tinha Nick Nike
1: Menor,
0: na
1: sim.
0: mão, ela é menor de idade. Então, para você que é uma pessoa maior de idade, sabe muito bem que aquela menina, ela simplesmente é babada por pequena coisa. Tanto que até ela teve, tinha.

0: Era Nike, né? Na mão. Então, ela, por uma pequena coisa, ela achou que aquilo
1: É o suficiente.
0: era o suficiente. Mas você, como uma pessoa adulta, sabe muito bem que aquela é uma criança. Então, por que assediar a ela? Por que engravidar? Por que levar ela ao lar? Se ela não tem maturidade suficiente para. Existem várias mulheres aqui solteiras que precisam. Então. Não podemos apontar a vítima. A menor é uma vítima, então não podemos apontar de novo a mesma vítima. Quer dizer, a mesma vítima ser vítima duas vezes.
1: Está certo. E aproveito agora juntar a nossa conversa à senhora Suneila, que é membro do Mecanismo Multissetorial de Atendimento Integrado às Vítimas de Violência. E eu coloco a seguinte questão: por que é importante que várias instituições trabalhem em conjunto ou juntas para ajudar uma rapariga vítima de violência?
2: Muito bem, é importante que várias instituições estejam ligadas a esta questão de uniões prematuras. Por quê? Porque desta forma podemos garantir uma resposta rápida e eficaz. E não só é uma criança vítima de união prematura, tem muitos serviços que devem ser envolvidos e muitas das vezes o serviço não está em uma única instituição. Temos, neste caso, a questão da própria rapariga. Sofreu união prematura, sabemos muito bem que uma criança não pode estar envolvida em um casamento porque, como a lei já estabelece, ainda é criança. Esta criança tem o direito de ir à escola, se formar. No futuro, pode vir a pensar nesta questão de casamento. Mas, no momento, a ideia é miúda estudar, se formar para que um dia seja alguém. Então, quando se envolve em união prematura, corre risco de ter aquilo que é a gravidez precoce. Então, neste caso, por se tratar de um crime, está lá a polícia, neste caso, onde é levantado o auto e posteriormente encaminhado ao Ministério Público, porque por causa da questão das responsabilidades, porque é um crime. Tem também a questão da saúde da menina, apoio psicossocial, necessário ter um acompanhamento psicológico, a saúde, a ação social, todos esses intervenientes estão lá para poder ajudar esta rapariga, porque de certa forma aquilo que é a sua autoestima pode diminuir, então nós estamos lá para poder proteger esta rapariga, informar a ela sobre os serviços, incentivar a ela para que não pare. Muito obrigada.
1: E como tem sido o acompanhamento por parte destas instituições que aqui citou? Falamos da polícia, da procuradoria e também da saúde.
2: Bem, este acompanhamento é conjunto. Nós sempre trabalhamos em equipe, tendo em conta que trabalhamos em equipe, nós sempre organizamos visitas de acompanhamento, porque não basta só ir resgatar a rapariga e deixar em casa, temos que fazer um acompanhamento todos juntos para ver como é que a rapariga está a desenvolver, se está a melhorar, como é que ela está no seu dia a dia.
1: Está certo. Estas foram palavras, portanto, da senhora Suneila, que é membro do Mecanismo Multissetorial de Atendimento Integrado às Vítimas de Violência. Volto à aluna Maria. O que os pais podem fazer para ajudar as suas filhas a não entrar em uniões prematuras?
3: Para ajudar as suas filhas a não entrar em uniões prematuras, os pais primeiro devem conversar com elas, ouvi-las, procurar entender o lado delas. E depois, se tua filha mesmo assim, se acontece aquilo das crianças fugirem de casa, se tua filha mesmo assim andar numa união prematura, tu tens dever de denunciar. Então,
1: E qual é o passo que. O que é que acontece com a Maria, neste caso concreto? Na primeira pessoa.
3: não percebi a pergunta.
1: Na primeira pessoa, como tem sido o seu acompanhamento feito pelos teus pais, neste caso concreto?
3: Meus pais têm estado muito presentes, conversado comigo, me dando orientações. Não, e não só meus pais, meus tios, alguns professores, porque não são só teus pais que têm que te educar, os outros adultos também.
1: O que é que leva a uma jovem estudante a ter um comportamento desviante?
3: Muitas das vezes é a companhia.
1: São as companhias.
3: Sim, muitas das vezes é a companhia. Mas nem sempre, às vezes as meninas, né, são aliciadas com bens e às vezes em casa sofrem e então elas acham que é uma oportunidade de escapar.
1: Está certo. Amigo ouvinte, continuamos nesta tarde de sexta-feira a falarmos sobre uniões prematuras. Juntamos aqui aos nossos estúdios a aluna da Escola Secundária 12 de Agosto, a Maria. Temos também a Associação dos Paralegais de Inhambane, representada pela senhora Lourdes Valentim e pela Suneila, membro do Mecanismo Multissetorial de Atendimento Integrado às Vítimas de Violência. Isto a propósito do 11 de outubro, Dia Internacional da Rapariga. Continuando, volto aqui à carga com mais uma questão para a senhora Lúcia. Quais são as principais razões que levam algumas famílias a permitir que as filhas entrem cedo numa união?
0: Bom, a maior parte das famílias mandam as filhas para uma união prematura justamente por causa da extrema pobreza. A pobreza, eles acham que mandando a filha para uma certa união vai fazer, vai permitir com que eles mudem de modo vivente, vão enriquecer, tanto que até uns acabam mandando a criança para uma união prematura a um senhor que vive na África do Sul, porque mensalmente vai poder mandar dinheiro, vai poder mandar produtos, então acham que não haverá mais pobreza, vão poder se alimentar devidamente. Além da pobreza, tem o problema cultural, tradicional. Existem famílias que pagam a dívida, né? Fazem pagamento de dote com uma certa criança, pagam, levam, entregam a criança, né, a um curandeiro, porque tem assuntos mal resolvidos, né, a nível familiar, e acabou entregando essa criança a uma união prematura. Mas esta criança, quando vai lá em casa do curandeiro viver lá, acaba sendo esposa daquele mesmo curandeiro. Existem situações que nos bairros, nas zonas mais recônditas, né, alguns distritos, que encontramos um curandeiro com 19, 20 mulheres, mas a maior parte dessas mulheres estão lá justamente porque foram vítimas de uma união prematura. E também temos...
1: Mas vou questionar o seguinte, ao nível da província de Inhambane, quais os distritos que têm registrado mais casos?
0: Distrito de Govuro, Inhassoro, Funhaloro, Jangamo, Umuini. É por essa razão que o projeto também abrange o distrito de Umuini mesmo, para vermos se conseguimos reduzir os casos.
1: E quando é que pensam em alargar o vosso território, a vossa área de atuação?
0: Bom, a Associação dos Paralegais é uma associação a nível provincial, mas exatamente neste projeto estamos aqui em Inhambane e Umuini, mas se conseguíssemos mesmo fundos, porque a PI não tem um fundo próprio, gostaríamos que abrangíssemos todos os distritos, né, da província. Mas neste momento, nesses distritos em que o projeto não está abrangido, existem lá os paralegais que fazem essas campanhas de sensibilização.
1: Está certo. E uma questão para a aluna Maria. Se uma amiga tua estivesse a ser pressionada para entrar numa união prematura, o que dirias?
3: Primeiro eu conversaria com ela, tentaria lhe motivar a não fazer isso, e depois eu daria-lhe o conselho de falar com algum adulto, um paralegal, um líder comunitário, um professor em que ela confie para lhe ajudar.
1: Está certo. Lourdes, e qual é o papel dos paralegais na prevenção das uniões?
0: Os paralegais, como eu já vinha dizendo no início, né, nós trabalhamos juntos nas comunidades para explicar os direitos das pessoas e o que dizem as leis, né? Nesse caso, as leis da união prematura, a lei de terra, porque nós também trabalhamos na questão de terra, sobre a violência baseada no gênero. Sensibilizamos as famílias. Identificamos situações de risco, orientamos as vítimas e encaminhamos os casos para as instituições que podem ajudar. Neste caso, o gabinete de atendimento, a família menor vítima de violência, também a procuradoria. Temos vários casos de mulheres que aproximam a nossa instituição, a nossa associação, porque são vítimas mesmo de pensão alimentar. Os homens, infelizmente, engravidam, fazem a criança quando nasce, depois elas, os homens, afastam-se, né? Não cumprem com aquilo que são os seus direitos como pais. Então, nós temos recebido vários casos mesmo de pensão alimentar e encaminhamos para a Procuradoria. E a Procuradoria, graças a Deus, tem nos ajudado bastante e seguimos em frente.
1: E uma curiosidade. E quando é o contrário, ou seja, quando é a mulher que abandona a criança, qual é o tratamento que o assunto merece?
0: O tratamento é o mesmo. Nós encaminhamos também o caso, mas ainda não tivemos esse tipo de situação. Várias vezes que nós encaminhamos casos...
1: Ou é a timidez dos homens. Eu
0: se
1: orgulho.
0: Calhar, pode até ser, né? Porque os homens também têm sido vítimas de violência baseada no gênero, violência doméstica. Então, muitas das vezes, eles até se queixam, né? Ah, o que adianta eu ir à polícia, ir meter a queixa, se a própria polícia, por vezes, até riem-se de nós. Já, porque você é homem... Ah, aquele ditado, né, que dizem que homem não chora, então se você for a queixar, acaba sendo menos homens, mas não é verdade. Eu gostaria aqui de aproveitar esta ocasião para informar que todo mundo que é vítima pode sim dirigir-se ao gabinete, é um direito humano, né?
1: Vamos agora ao mecanismo multissetorial de atendimento integrado às vítimas com a senhora Suneila. Muitas raparigas têm medo de denunciar porque pensam que ninguém vai acreditar nelas. Como podemos ajudar?
2: Bem, queremos dizer a essas mesmas raparigas que elas não estão sozinhas e que devem procurar uma pessoa de confiança e que essa pessoa de confiança elas podem confiar para poderem dizer aquilo que é o seu problema. Bem, isso é verdade. Realmente as raparigas têm medo de queixar pelos casos que nós já temos atendido, porque muitas das vezes o próprio agressor é alguém próximo em que muitas das vezes tem tido aquela questão de acobertar esta questão da violência, essa questão da união prematura. Fica com medo, tipo, se eu for a denunciar, posso ainda ter problemas ou mesmo até, por vezes, sofrer ameaças. Mas é importante quebrar esse ciclo, quebrar esse silêncio, porque calando... praticamente não irá resolver aquilo que é o seu problema, vai até piorar. Em particular, no nosso distrito, podemos já ter registrado vários casos de suicídio. Se ela se calar, vai se ruindo pouco a pouco e até pode vir a ter danos piores. Então, queria mesmo apelar às raparigas que não se calem, que procurem alguém de confiança. A nível das escolas, temos os nossos professores. Acredito que, sendo uma rapariga que frequenta a escola, realmente tem um professor ou uma professora que confia, pode lá aproximar e apresentar aquilo que é o seu problema. Temos as estruturas do bairro, temos também os nossos comitês de proteção à criança, estão lá no bairro, são nossos olheiros. Estes também estão preparados para poder lidar com estes casos. Tem todas as componentes de como irão proteger esta rapariga.
1: Como é que funciona a penalização de alguém que casou com uma menor?
2: Bem, essa questão da penalização, temos a nossa lei 19/2019, prevê lá medidas punitivas que variam de 2 a 8 anos, dependendo da infração que este agressor cometeu. Bem, e também das pessoas que estiveram envolvidas. A questão da penalização é o Ministério Público, o Tribunal, neste caso. Mas todos aqueles que estiveram envolvidos nesta união prematura...
1: A partir dos progenitores.
2: Sim, a partir dos progenitores, porque a miúda vivia numa casa. Certamente que foi para aquela casa que estava em união, houve um consenso familiar. Estes também, de certa forma, são responsabilidade de todos aqueles que estiveram envolvidos nesta união prematura.
1: E podemos considerar, portanto, esta união... diga-se de passagem, é um crime público.
2: Sim,
1: é
2: um crime público e qualquer um pode queixar que a instituição, as instituições vão dar seguimento com esta questão da união prematura.
1: Maria, por que é tão importante que uma rapariga permaneça na escola?
3: Porque a escola prepara-nos para a vida só com estudo, com o conhecimento é poder. O conhecimento é poder. Então, quando tu estás fora da escola, tu não tens conhecimento. E aí é difícil encontrar um emprego. E encontrar um emprego, talvez ires para a faculdade, fazer os cursos. A escola é a base para tudo o que você quiser no futuro.
1: Volto a Lourdes, o que diria aos pais que pensam que entregar a filha numa união prematura pode resolver os problemas econômicos da família?
0: Bom, diria que essa não é a solução. Entregar uma criança a uma união prematura não é solução, muito pelo contrário. Pode trazer novos problemas para a rapariga. Podemos falar até de fístulas obstétricas, porque o corpo dela não está preparado para receber uma criança. E a partir do momento que a criança
1: está sendo
0: vai...
1: um grave problema de saúde.
0: Exatamente. A partir do momento que ela vai a uma união prematura, facilmente pode adquirir uma gravidez e facilmente pode passar por uma violência doméstica, porque ela não está preparada psicologicamente, mesmo fisicamente, para suportar com certos trabalhos. Então, ela aí vai passar por uma dupla violência. Então, não devemos trocar o futuro de uma criança por uma solução para o problema de hoje.
1: O lugar da rapariga...
0: É na escola, sim.
1: Vou a Suneila, para terminar esta parte reservada exatamente ao mecanismo multissetorial, o que toda a comunidade pode fazer para proteger as raparigas das uniões prematuras e da violência?
2: Bem, primeiro, a comunidade deve ficar atenta. Todos nós devemos ficar atentos, conversar com as nossas crianças, explicar a elas que essa questão das uniões prematuras, da violência, existe. E que se acontecer, não tenham medo, devem denunciar. Porque o diálogo é a melhor coisa, é a questão do conhecimento. As pessoas terem a informação de que esta problemática existe, está a acontecer, então devem denunciar. Devemos estar vigilantes mesmo, porque essa questão acontece, pode acontecer com o nosso vizinho, com o nosso familiar. É importante prestar atenção para depois denunciar.
1: Estamos praticamente a fechar esta nossa conversa. Vamos nos aproximando do dia 11, o Dia Internacional da Rapariga. Para começar, Maria, qual é a mensagem que queira deixar para as raparigas?
3: As raparigas, que valorizem os seus estudos, conheçam os vossos direitos e não desistam dos vossos sonhos.
1: Sim, senhora. Agora vou para a Lourdes. Uhum. A mensagem que queira deixar, últimas considerações?
0: Gostaria de dizer aos pais que devem proteger as vossas crianças, as vossas filhas, né? Uma união prematura não resolve os problemas, mas sim pode comprometer o futuro da criança. E também gostaria de aproveitar esta oportunidade para agradecer mais uma vez à Rádio Moçambique, à Agência Catalã, pelo financiamento, né, deste projeto que nós estamos a executar. E muito obrigada.
1: E vamos fechar esta nossa conversa, esta nossa edição de hoje, com a senhora Suneila, que é membro do mecanismo multissetorial.
2: Bem, queria mesmo dizer às nossas raparigas, digam não às uniões prematuras e dizer a elas que tudo acaba. Bem, por vezes pode estar em um momento difícil das uniões prematuras, muita pressão dos pais, da sociedade, mas tudo acaba, nada é para sempre, que um dia estará bem para voltar à sociedade, a sorrir com um sorriso mais bonito.
1: Amigo ouvinte, o nosso tempo já lá se esgotou. Resta-nos agradecer a companhia que quis nos dispensar. Hoje o tema foi o Dia Internacional da Rapariga, que é assinalado a 11 de outubro. Contamos aqui nos estúdios com Maria, que é aluna da Escola Secundária 12 de Agosto, Lourdes Valentim, da Associação dos Paralegais de Inhambane, e Suneila, membro do Mecanismo Multissetorial de Atendimento Integrado às Vítimas de Violência. Proteger a rapariga e proteger o futuro. Ficamos por aqui. 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Até uma próxima oportunidade.

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2: Caro ouvinte, as notícias a seguir apresentadas por Gerson Jamisse. Gerson, boa tarde.
3: Sérgio Guizamulo e ouvinte, muito boa tarde. As Forças de Defesa e Segurança resgataram 3 das 11 pessoas raptadas no dia 3 de setembro passado, num ataque terrorista ocorrido no posto administrativo de Marangira, no distrito de Marupa, na província do Niassa. Trata-se de um zimbabueano, um sul-africano e um moçambicano, raptados pelos terroristas durante o ataque a uma coutada. O secretário de Estado do Niassa disse que o resgate dos dois estrangeiros foi possível graças à colaboração das embaixadas destes países e da população local. Silva Livon fez saber que neste momento decorrem trabalhos por parte das Forças de Defesa e Segurança, de modo a resgatar as outras 7 pessoas.
4: Estamos a trabalhar e oportunamente as Forças de Defesa e Segurança, mas também ao nível do comando conjunto, poderemos ter mais detalhes sobre o que é que efetivamente aconteceu. O mais importante é que, graças a Deus, estes 3 cidadãos, um moçambicano, 2 estrangeiros, já estão sob liberdade, estão no convívio familiar.
3: Secretário de Estado do Niassa, Silva Livoni, e o ponto de situação de resgate das vítimas raptadas por terroristas em Marangira, distrito de Marupa, em setembro passado. A primeira-ministra exige que os dirigentes de instituições do Estado assegurem uma gestão criteriosa e rigorosa dos fundos públicos. Bem-vinda Levi quer que os secretários permanentes sejam também exigentes no combate à corrupção e na fiscalização da e na profissionalização da administração pública.
5: Por isso, no exercício das suas funções, o secretário permanente deve orientar-se por princípios básicos da administração pública, sendo de destacar os seguintes. Primeiro, a profissionalização. O SP deve promover e valorizar o mérito, a competência, a ética e o desenvolvimento profissional dos funcionários e agentes do Estado. Segundo, eficiência. O secretário permanente deve exercer as suas funções ancorado no rigor, transparência e sentido de responsabilidade na utilização dos recursos públicos.
3: A primeira-ministra falava hoje em Maputo na cerimónia de tomada de posse de secretários permanentes dos Ministérios dos Combatentes, Horácio Massangai, e do Ministério dos Negócios Estrangeiros e Cooperação, Faisal Kassam. Cristóvão Gemo tomou posse como assessor da primeira-ministra para a área diplomata, Joaquina Gometa para assuntos parlamentares e de governação, e o jornalista desportivo Narciso Inhacila como assessor de imprensa da primeira-ministra. E o presidente do Tribunal Supremo exige dos novos administradores judicial adjuntos transparência e integridade na gestão de equipamentos e consumíveis dos tribunais judiciais do país. Adelino Mechanga indica que, para o efeito, os magistrados devem se distanciar de atos que consubstanciem em corrupção, mesmo que tal ordem venha supostamente dos seus superiores hierárquicos.
6: Não cumpram instruções ou ordens ilegais. Pois a responsabilidade criminal é individual. Se tiverem que responder disciplinarmente, embora os outros possam também ser disciplinarmente responsáveis, cada um vai responder pelos seus atos, mesmo que seja uma instrução do Presidente Supremo. Se for ilegal, não cumpram.
3: O presidente do Tribunal Supremo falava hoje na Matola, no encerramento do terceiro curso de formação inicial de administrador judicial adjunto do Tribunal Supremo. As províncias de Maputo e Gaza e a cidade de Maputo estão sob calor intenso, com temperaturas máximas a rondar os 35 e 37 graus centígrados. Face a este cenário, a Vereadora de Saúde e Qualidade de Vida no Conselho Municipal de Maputo, Alice de Abreu, recomenda os cidadãos a evitarem a longa exposição ao sol.
7: Então devemos garantir que durante este período consumimos líquidos e a água é dos principais líquidos que deveremos consumir para garantir uma boa hidratação. Para aqueles que têm doenças crónicas, temos que garantir que eles fazem a medicação para a doença crónica, encontrem-se sempre em locais arejados.
3: Alice de Abreu falava hoje em entrevista à Rádio Moçambique. Os serviços de imprensa nacional de Moçambique passam a ser totalmente digitalizados até finais deste ano. É uma garantia dada à Rádio Moçambique pelo presidente do Conselho de Administração da Imprensa Nacional. Diniz Vilanculo explica que a medida surge pela obrigatoriedade de garantir o acesso gratuito aos boletins da República.
8: É um desafio que se pode aceitar, assumir e continuarmos a trabalhar. Neste momento, o Boletim da República já é digital e também está alojado num servidor. Nós consideramos IBR e de acesso gratuito, o que significa que em qualquer ponto do mundo o interessado pode ter acesso ao BR via online.
3: Presidente do Conselho de Administração da Imprensa Nacional, Denis Vilangulu, em entrevista à Rádio Moçambique. Na atualidade internacional, o Prémio Nobel da Paz 2026 foi atribuído à sul-africana Navene Dempilei, juíza do Tribunal Penal Internacional e antiga alta comissária da ONU para os Direitos Humanos. É um anúncio feito hoje pela Academia Nobel de Oslo, na Noruega, reconhecendo os esforços da jurista na promoção da paz e do direito internacional. Foram as notícias das 14, as próximas às 15 horas.

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0: Estás a fazer, ué, estás a fazer. Estás a fazer aqui no programa Tumba da Rádio Moçambique. Eu caí Racita, Skydi, Mr. Ponto Fraco. Ao discorrer do piano e da guitarra, sejam todos bem-vindos.
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3: 14 horas e 30 minutos, agora eu quero um cunha interativo.
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2: Amigo ouvinte, sejas muito bem-vindo à rubrica Fatos Curiosos do programa interativo transmitido dos estúdios da Rádio Moçambique, emissor provincial de Inhambane. Hoje vamos falar de algo muito interessante, que é o frango silk preto. À primeira vista, pode parecer apenas uma galinha com penas muito diferentes, mas há um detalhe que torna a ave realmente especial. A sua pele e os seus tecidos internos apresentam uma coloração muito escura. O silk preto, também conhecido como galinha seda, é uma raça originária da Ásia e recebeu este nome por causa das suas penas macias e sedosas. As penas não têm a estrutura habitual das penas das outras galinhas, por isso dão-lhe uma aparência semelhante a um pequeno animal coberto de pelo. E não é só a plumagem que chama a atenção. O silk pode ter pele escura, assim como os músculos e alguns tecidos internos. Esta característica está relacionada com uma condição genética chamada fibromelanose, que provoca uma maior concentração de pigmentação escura. Mas calma, apesar de ser chamado de frango preto, não significa que a ave seja completamente preta por fora. Existem silks de várias cores, incluindo branco, preto, cinzento e outras tonalidades. Outra característica curiosa é que o

0: silk costuma ter 5 dedos em cada pé, enquanto as galinhas comuns geralmente têm 4. E ainda mais, estas galinhas são conhecidas pelo seu comportamento tranquilo e pelo forte instinto de chocar os ovos. Por isso, podem ser excelentes mães para os seus pintainhos. O silk também é bastante apreciado como ave ornamental. Ou seja, muitas pessoas criam-no não apenas para a produção de ovos ou carne, mas principalmente pela sua aparência invulgar. Agora imagina veres uma galinha com penas que parecem seda, 5 dedos nos pés e pele escura. Parece estranho, mas é simplesmente mais uma das muitas formas surpreendentes que a natureza criou. E este é um excelente exemplo de que no mundo dos animais, aquilo que parece estranho aos nossos olhos pode ser perfeitamente natural. Amigo ouvinte, esta foi mais uma edição da rubrica Fatos Curiosos aqui no programa interativo diretamente dos estúdios da Rádio Moçambique, emissor provincial de Inhambane. Tchau, tchau, até a próxima.
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3: Mahungu ya Inyambani.

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0: Tá só fazer aqui no programa Tumba da Rádio Moçambique, aqui Racita, SkyD, Mr. Ponto Fraco, ao discorrer do piano e da guitarra, sejam todos bem-vindos. 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
0: 15 horas e 30 e 12 minutos, eu vou na Rádio Moçambique, emissora provincial em Inhambane. Vai repor a sua imbi. 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
2: De volta às notícias a seguir, apresentadas por Gerson Jamisso. Gerson, mais uma vez, boa tarde.
3: Boa tarde, Sérgio Guissamuli, ouvinte. Mais de 100 mil famílias de vários distritos da província de Inhambane poderão enfrentar insegurança alimentar devido ao impacto do El Niño. O chefe do Departamento de Agricultura e Segurança Alimentar na Direção Provincial de Agricultura e Pescas, António Chiure, disse que já está elaborado um plano para a redução do impacto do fenómeno climático.
4: A questão das capacitações aos produtores, mas também aos nossos técnicos extensionistas, a divulgação das mensagens sobre este fenómeno, no sentido de que os nossos produtores estejam preparados, no sentido de aproveitamento das zonas úmidas, estamos a falar das baixas para os locais onde existem, mas também dos poços.
3: O fenómeno El Niño, a ser caracterizado por seca, vai afetar com gravidade os distritos de Panda, Funhalouro, Mabote, Govuro, Omuine e Jangamo. Espera-se, com o calor intenso, a perda de cerca de 104 mil hectares, com culturas diversas, com destaque para o milho e amendoim. O governador de Gaza reafirma a aposta na diversificação da base produtiva para a aceleração do desenvolvimento socioeconómico da província em resposta às enxurradas deste ano que assolaram severamente aquele ponto do país. Alfeu Cuna diz que várias ações estão em curso com o propósito de reforçar parcerias, promover as potencialidades da província, de modo a responder às necessidades concretas das comunidades afetadas pelas intempéries deste ano.
5: Temos igualmente o desafio de continuar a mobilizar recursos e parcerias para responder às necessidades da província, num contexto em que recursos públicos são limitados e as necessidades sociais são crescentes. Outro desafio fundamental é garantir que cada recurso público seja transformado em maior valor para o cidadão.
3: O chefe do Conselho Executivo Provincial de Gaza falava esta quinta-feira por ocasião da realização da 5ª Sessão Ordinária da Assembleia Provincial de Gaza, que decorre na praia de Xai-Xai. O governo, a sociedade civil e parceiros de cooperação defendem a procura de novas fontes de financiamento para o setor de saúde, o reforço da parceria entre o Estado e o setor privado e uma melhor gestão dos recursos disponíveis. A posição foi apresentada hoje em Maputo, no encerramento do diálogo político sobre o financiamento do setor da saúde. Em resposta às recomendações, o ministro da Saúde, o CNIS, destacou a importância de o setor integrar as necessidades à disponibilidade real dos recursos.
6: Temos gente preparada para fazer a diferença. O que é que está a falhar? Está a falhar na nossa atitude e no nosso compromisso com a saúde do povo moçambicano. Não pode ser um compromisso individual. Temos que brilhar todos de forma coletiva para alcançarmos a cobertura universal de saúde. Por isso, estes instrumentos, este compromisso que nós assumimos, devem estar integrados na nossa planificação, a nossa orçamentação e a nossa monitoria.
3: Ministro da Saúde, o CNIS, no encerramento do segundo diálogo sobre o financiamento do setor de saúde, voltado ao reforço do financiamento e identificação do alcance da cobertura universal de saúde. Na atualidade internacional, o Ministério dos Assuntos Internos da África do Sul revogou esta sexta-feira a diretiva que permitia a reabertura do processo de pedidos de asilo a estrangeiros, mesmo em situação ilegal. Correspondente Eduardo Figurão.
7: Esta medida tinha sido tomada no passado dia 28 de setembro. O objetivo era cumprir uma decisão do Tribunal Constitucional de julho que determinava que nenhum requerente de asilo pode ser rejeitado apenas por motivos processuais, como a entrada ilegal no país. No entanto, a reabertura do processo motivou contestação imediata. Várias organizações anti-imigração realizaram marchas de protesto junto aos escritórios do Ministério dos Assuntos Internos em Soweto e em Durban. Esta quinta-feira, a onda de protestos descambou em violência. O balanço final aponta para um incêndio de 24 viaturas e o saque de várias lojas pertencentes a estrangeiros. Os grupos anti-imigração alegam que a sentença do Tribunal Constitucional acaba por legitimar a imigração ilegal. Rádio Moçambique, Eduardo Figurão, Joanesburgo.
3: Foram as notícias das 16, as próximas às 17 horas. 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
0: 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E tem uma namorada com o Antena Nacional. 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

12 horas nem 55 minutos. 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
4: Ilana Pituro, muito boa noite também ao caro ouvinte. Mais de 16 milhões de euros serão investidos na construção de uma nova subestação elétrica na zona de Canongola, na cidade de Tete. O anúncio foi feito pelo administrador executivo da empresa Eletricidade de Moçambique na Conferência Internacional de Investimentos que decorre na cidade de Tete. Ana Avenila.
5: Segundo António Munguap, a infraestrutura será construída com uma capacidade de 66 kV, devendo contribuir para melhorar a qualidade e a fiabilidade do fornecimento de energia elétrica aos consumidores. No evento, Munguap falou igualmente de outros investimentos em carteira para responder à crescente procura de eletricidade por parte dos consumidores e do setor empresarial. Da cidade data, Ana Avenila.
4: O governo da província de Manica tem uma dívida acumulada de 1,5 mil milhões de meticais com a classe docente Nelson Maidato.
6: O valor refere-se a horas extras, segunda turma, subsídios de funeral e de morte, atos administrativos, além de salários em atraso. O anúncio foi feito esta sexta-feira em Chimoio, durante a cerimónia de saudação à governadora de Manica, por ocasião da celebração do 12 de outubro, Dia do Professor. Segundo a governadora de Manica, Francisca Tomás, o governo está a trabalhar junto do Executivo Central para assegurar o pagamento gradual da dívida e apelou aos professores para que pautem pelo diálogo construtivo. Da cidade de Chimoio, Nelson Mainato.
4: O secretário de Estado, Niassa, apela à população da província a aumentar as áreas de produção na próxima campanha agrária, de modo a suprir o déficit de produtos agrícolas que algumas províncias poderão registrar devido à ocorrência do fenómeno El Niño. Isinate Hassan.
7: O apelo foi feito esta quinta-feira nos encontros populares realizados nos distritos de Mwembe e Chimbunila, no Niassa. Silva Livone disse que, segundo as previsões meteorológicas, a província do Niassa vai registrar chuvas normais, com tendência para acima do normal, daí a necessidade de aumentar as áreas de produção agrícola. O dirigente acrescentou que a província do Niassa vai acolher as cerimônias centrais do lançamento da campanha agrícola 2026-2027, o que significa uma responsabilidade acrescida. Isinata Sani Lixinga.
4: Na província de Maputo, 134 mil casas vão beneficiar da campanha de pulverização contra o mosquito causador da malária. A campanha intradomiciliária, lançada nesta sexta-feira, vai igualmente abranger cerca de 600 mil pessoas dos 8 distritos da província. Rigoberto Chissan.
8: Falando na sede do distrito de Matutuíno, Bela Vista, o diretor dos Serviços Provinciais de Infraestruturas, Pedro Caixote, disse que as campanhas de pulverização intradomiciliária, distribuição de redes mosquiteiras, estão a contribuir significativamente na redução dos casos da malária na província. Caixote anotou, por exemplo, a redução de casos de malária em 40% nos 9 meses deste ano, onde foram registrados 20.086 casos contra 33 mil do igual período do ano passado. Rigoberto Chissano, a partir da Bela Vista.
4: Na atualidade internacional, o presidente sul-africano Cyril Ramaphosa felicitou a jurista Neve Pillay pela conquista do Prémio Nobel da Paz de 2026. A distinção reconhece o seu percurso na promoção da paz e do direito internacional. Num comunicado divulgado esta sexta-feira, Ramaphosa afirmou que o prémio é uma justa homenagem à coragem, à integridade e ao compromisso de uma vida inteira de Pillay com a justiça. O tempo. A cidade de Tete poderá registrar amanhã 36 graus centígrados de temperatura máxima, seguida por Maputo, Xai-Xai e Pemba, com 31 graus. Para Beira, Quilimane e Nampula, prevê-se uma máxima de 30 graus. Inhambane e Chimoio, 29. E, por fim, Vilanculo e Lixinga, com 28 graus centígrados de temperatura máxima. Ao ouvinte, apresentamos as notícias das 18, as próximas às 19 horas e 30 minutos no Jornal da Noite.
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0: 18h59, caro ouvinte, muito boa noite e desde já receba as nossas calorosas saudações neste que é o segundo período de trabalhos em português, no quadrante do seu receptor até por volta das 21 horas. Sexta-feira, 9 de outubro do ano 2026, a companhia do comunicador Febo Ardiel, durante as próximas horas. Dentro de instantes, irá acompanhar a edição segunda do Jornal de Inhambane, seguindo-se o espaço para a leitura de anúncios e também os comerciais. Às 19h30, o Jornal da Noite em Cadeia Nacional. Continuaremos em Cadeia Nacional para além das 20 horas com o Esta Semana Aconteceu. Às 20h30, teremos página para música, mas também alguns comerciais. Votos sinceros para que esta emissão continue chegando ao seu receptor nas mais queridas condições de sintonia. Por hora, acerta o seu relógio em Moçambique, 19 horas.
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0: Vamos então à atualidade provincial. Tenha uma excelente audição, amigo ouvinte.
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0: Boa noite, somar ouvinte, mais de 100 mil famílias da província de Inhambane poderão enfrentar dificuldades alimentares devido ao fenómeno climático El Niño. A Eletricidade de Moçambique aposta na expansão tecnológica para melhorar o atendimento aos seus clientes. Decorre a bom ritmo o processo de matrículas de novos ingressos da primeira classe na província. São tópicos de Jornal da Noite. Vanessa Macamo está na edição de apresentação, Bernardo Salomão na sonorização. Ótimas coisas. O fenómeno climático El Niño poderá afetar milhares de famílias na província de Inhambane. Horácio Romão.
1: Em Inhambane, mais de 100 mil famílias de vários distritos da província poderão enfrentar insegurança alimentar devido ao impacto do fenômeno climático El Niño. O fenômeno, a ser caracterizado por seca, vai afetar com gravidade os distritos de Panda, Funhaluru, Mabote, Govur, Omuini e Jangamo. Espera-se, com calor intenso, a perda de cerca de 104 mil hectares com culturas diversas, destaque para milho e amendoim. O chefe do Departamento de Agricultura e Segurança Alimentar na Direção Provincial de Agricultura e Pesca em Inhambane, António Chiuri, que falava no espaço Café da Manhã da Rádio Moçambique, disse ter sido já elaborado um plano de ação para atenuar o impacto do El Niño.
2: A questão das capacitações aos produtores, mas também aos nossos técnicos extensionistas, a divulgação das mensagens sobre este fenómeno, no sentido que os nossos produtores estejam preparados para este desafio, a sensibilização aos produtores no sentido de aproveitamento das zonas úmidas, estamos a falar das baixas para os locais onde existem, mas também dos poços onde existem, que podem praticar a agricultura em torno dos poços, usando a água. Também aproveitamento dos sombrites, estamos a falar de estufas para os locais onde existem, então o seu aproveitamento máximo, e lá existem os sistemas de irrigação. Também o uso de culturas de ciclo curto, estamos a falar das hortícolas, assim como algumas variedades de feijões que não levam muito tempo. O uso das culturas tolerantes à seca, estacas de mandioca, rama de batata doce.
1: António Chiuri, chefe do Departamento de Agricultura e Segurança Alimentar na Direção Provincial de Agricultura e Pesca, em Inhambane, e as estratégias visando reduzir o impacto do fenômeno climático El Niño, que poderá castigar alguns distritos da província nos próximos dias.
0: O fenômeno climático El Niño poderá afetar mais de 100 mil famílias na província de Inhambane. A secretária de Estado na província de Inhambane, Arsena Massing, lamenta a paralisação das atividades da empresa de areias pesadas de Jangamo, a Bilinha Kundela.
3: A empresa Mutamba Mineral Sands, que explora as areias pesadas no distrito de Jangamo, em Inhambane, está a funcionar a meio gás nos últimos dias. Os investidores daquele projeto já nem se encontram em Inhambane, e a pesquisa como tal já parou, segundo soube a nossa reportagem no local. A secretária de Estado em Inhambane, que visitou a chamada planta daquele projeto na sede do distrito de Jangamo, deparou-se com esta realidade. Na entrevista que concedeu aos órgãos de comunicação social que acompanharam a sua visita, Arsênia Massing lamentou o facto, referindo que a província alimentava uma esperança com a implantação daquele mega projeto de areias pesadas, mas tudo indica ser um projeto que não tem pernas para andar bem. Contudo, espera um encontro com os gestores da empresa para apurar mais detalhes no sentido de tranquilizar a população que aguarda com enorme expectativa o seu reassentamento.
4: Um projeto bastante ambicioso, mas que está parado. Há um problema do reassentamento por ser resolvido e o funcionamento como tal desta empresa ainda não está a acontecer. Da interação que tivemos com os trabalhadores, é que há alguma revisão que foi feita no projeto da empresa. E nós esperamos poder interagir com a direção para perceber melhor os contornos deste não funcionamento da empresa. Porque já teríamos a empresa a funcionar e a dinamizar a nossa economia ao nível da empresa. Essa informação de que vão retirar nós não temos. Estamos à espera que a empresa funcione, porque é a informação que nós temos.
3: Arsênia Massing, secretária de Estado em Inhambane, falando à comunicação social na sua visita de trabalho ao distrito de Jangamo esta quinta-feira.
0: A empresa, de fato, está paralisada das atividades, o que preocupa o governo da província de Inhambane. A Eletricidade de Moçambique aposta na expansão tecnológica para melhorar os seus serviços aos clientes. Efraim Macetela.
5: A Eletricidade de Moçambique intensifica a inovação tecnológica e modernização dos serviços, visando garantir maior celeridade e qualidade no atendimento aos clientes na província de Inhambane. A estratégia passa pela expansão de canais digitais e de linhas diretas, reduzindo distâncias e tempo de resposta às solicitações dos utentes da rede elétrica. O diretor da Eletricidade de Moçambique na área de serviço ao cliente de Inhambane, Tioclésio Rua, explica que a adoção destas ferramentas permite aproximar a empresa do cliente, assegurando a prestação de serviços com segurança e eficiência. Segundo Hou, o reforço dos canais tecnológicos e das linhas de piquete tem permitido responder com prontidão às denúncias de avarias e interrupções no fornecimento da energia elétrica.
6: As avarias reportadas através dos canais de atendimento são registadas e encaminhadas para as equipas operacionais responsáveis pela intervenção no terreno. Então, neste processo todo, temos um sistema de gestão de incidências em que, quando o cliente liga, a avaria é registada e, em tempo real, localmente, em qualquer ponto, conseguimos entrar no sistema e encontramos.
5: Paralelamente, a empresa desenhou uma estratégia específica para garantir o acesso ao sistema pré-pago, o vulgo Credelec, nas zonas mais recônditas da província de Inhambane, que enfrentam limitações de cobertura da rede de telefonia móvel.
6: A diversificação dos pontos de venda constitui uma das soluções para aproximar os serviços aos clientes e reduzir, eventualmente, as distâncias percorridas. Ou seja, temos revendedores nos bairros que também ajudam a EDM nesta componente de venda de Credelec.
5: A Eletricidade de Moçambique reitera que o processo de modernização operacional prossegue em todos os distritos da província, de modo que nenhum cliente fique privado do acesso aos serviços da empresa.
0: A província de Inhambane conta com cerca de 200 mil clientes da EDM, destes mais de 171 mil são ligações domiciliárias. Decorre a bom ritmo o processo de matrículas de novos ingressos da primeira classe na província. Nelson Francisco.
7: Autoridades de educação em Inhambane consideram de satisfatório o nível de adesão dos pais e os encarregados de educação no processo de matrículas de novos ingressos da primeira classe. Na primeira semana do processo de matrículas, foram inscritas 3.700 crianças, de uma meta planificada de 56.970. Os dados foram avançados pelo porta-voz da Direção Provincial de Educação em Inhambane, Domingos Bins, que destaca a adesão dos pais e o encarregado de educação nesta fase inicial das matrículas. Bins reitera o apelo aos pais e aos encarregados de educação para matricularem cedo os seus filhos, de modo a permitir melhor organização do processo de ensino e aprendizagem no próximo ano.
8: Apelar aos pais e encarregados de educação para que não deixem para a última hora este processo. Dissemos que temos 3 meses, mas quanto mais cedo o pai ou encarregado matricular a sua criança, melhor é para o encarregado, assim como para o setor. Outro apelo é que deve matricular nossa criança na escola mais próxima da sua residência. Não vamos percorrer distâncias procurando a melhor escola. As escolas têm o perfil idêntico, devendo elas tratar os alunos da mesma forma. Portanto, o ideal é matricular a criança na escola mais próxima da sua residência.
7: Porta-voz da Direção Provincial de Educação em Inhambane, Domingos Bins, e a necessidade de os pais e o encarregado de educação matricularem cedo os seus filhos. O processo de matrículas, que iniciou no dia 1 de outubro, termina a 31 de dezembro e, além de novos ingressos da primeira classe, são abrangidos jovens e adultos que queiram frequentar as aulas de alfabetização.
0: Jornal da noite no seu receptor, 19 horas e 10 minutos. Jogadores de futebol confiantes na prestação do Combinado Nacional, na boa prestação do Combinado Nacional, no campo de futsal a ter lugar em Marrocos. Manuel Chimel.
9: Atletas de futebol do Clube dos Desportos de Malé, na cidade de Inhambane, acreditam no bom desempenho da Seleção Nacional de Futsal no Campeonato Africano das Nações CAN Marrocos. A convicção das praticantes surge pelo facto de a turma moçambicana é estar em Rabat na sua máxima força. Aliás, os 14 eleitos pelo selecionador nacional de futsal, Nadir Narotan, estão preparados e prontos para representar o país com dignidade.
10: Bianca Cláudio, gostaria que a equipe ganhasse e levasse a taça para que vejam que Moçambique também tem as capacidades de competir com os outros países e não podem nos subestimar também.
11: Agora, o que é que devem fazer esses atletas que estão no Marrocos?
10: Devem se concentrar, ter muita calma, porque se concentrando e tendo calma, eles vão conseguir e vão vencer.
12: Clínio Ernesto, se eles estão lá, devem dar tudo, força mais força, que eles ganhem, vitória mais vitória, para que nós possamos o que é brilhar também como mulheres, sendo que eles estão fora, vão nos representar melhor. Gostaria que eles voltassem com o troféu para aqui, que eles nos mostrassem que eles são capazes, para que nós também tenhamos mais, estejamos mais motivados para continuar.
9: Atletas de futebol feminino do Clube dos Desportos de Malé a projetar uma boa prestação da Seleção Nacional de Futsal que se encontra no Reino de Marrocos. Moçambique estreia-se na competição na próxima terça-feira diante de Angola. Além de Angola, integram o Grupo B as seleções do Egito e Tanzânia.
0: Boa sorte aos mambas de futsal. Continuamos com Manuel Chimel a trazer as notas sobre a Copa Lourdes Mutola.
9: Na província de Inhambane, mais de 1.800 raparigas, em representação de 152 equipas de futebol feminino, participam na edição deste ano da Copa Lourdes Mutola. Trata-se de raparigas com idades entre 12 e 16 anos que competem nas diversas fases da prova. O coordenador provincial da Copa Lourdes Mutola em Inhambane, Patrício Moraes, explica a razão da escolha desta faixa etária.
13: Achamos que esse é o grupo mais vulnerável, não é? Que precisa do nosso apoio, do apoio dos treinadores, do apoio de outros intervenientes. É um grupo de risco.
9: A fonte acrescenta que a Fundação Lourdes Mutola pretende abranger, nas próximas edições, raparigas de 17 anos de idade.
13: Pensamos também em introduzir o sub-17, há necessidade de introduzir o sub-17. Estamos a preparar ainda os recursos, como sabem, não é fácil, não é? Estamos em todo o país e damos um bocadinho de apoio, não é coisa fácil, mas nos próximos dias vamos introduzir também o sub-17, que é para fazermos o empoderamento completo, não é? Do grupo de risco, porque 17 anos também é um grupo de risco, mas as limitações financeiras fazem com que trabalhemos com 12 a 16 anos, mas também quero aproveitar, parabenizar e agradecer os vários parceiros que temos tido, que têm apoiado, não é? O primeiro parceiro é o nosso governo e os outros também que aparecem a dar uma mão, uma bola, isso faz diferença.
9: Patrício Moraes, coordenador provincial da Copa Lourdes Mutola em Inhambane, e o desejo de abranger raparigas de 17 anos no evento.
0: Jornada não está a chegar ao fim. Mais de 100 mil famílias da província de Inhambane poderão enfrentar dificuldades alimentares devido ao fenómeno climático El Niño. A Eletricidade de Moçambique aposta na expansão tecnológica para melhorar os seus serviços de atendimento aos clientes. Decorre a bom ritmo o processo de matrículas de novos ingressos da primeira classe na província de Inhambane. Despede-se, Venâncio Macamo na edição de apresentação, Bernardo Salomão na sonorização. Boa noite.
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0: São 19 horas e 15 minutos e meia. Esta continua a ser a Companhia Amiga da Rádio Moçambique a emitir a partir da cidade de Inhambane. Por ora, vamos passar a ler este anúncio de adjudicação que recebemos do Estabelecimento Penitenciário Provincial de Inhambane, Unidade Gestora e Executora das Aquisições, com o concurso número 231-00-241-CC-03-2026. Nos termos da linha D do número 3 do artigo 35 e número 2 do artigo 66 do decreto 79/2022 de 30 de dezembro, que aprova o regulamento de contratação de empreitada de obras públicas, fornecimento de bens e prestação de serviço ao Estado, comunica-se a adjudicação do objeto em referência à empresa Papelaria Riana Limitada para a prestação de serviços de manutenção e reparação de equipamento de frio, no valor de 299.600 meticais. Fundamentação legal, termos, ou melhor, nos termos do artigo 94 do decreto 79/2022 de 30 de dezembro. Depois deste anúncio, segue-se a nossa vitrine acústica.
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Guilherme. É verdade, noites sem luar. 19 horas e 26 minutos para trás, Goruani, este Guilherme. Às 19h30, o Jornal da Noite, em cadeia com a Antena Nacional. Continuaremos em cadeia nacional para além das 20 horas. Às 20h30, espaço será musical até às 21 horas, altura de mais um bloco noticioso do país e do mundo. E logo de seguida, a emissão será Regional Sul, em Mbangaza e Maputo. Verónica Peterson, Shivit.

0: Estimado ouvinte, boa noite. Os governos da Ucrânia, Angola e Malawi manifestam interesse em explorar as oportunidades de investimento na província de Tete, com vista ao reforço da cooperação econômica e promoção do desenvolvimento. Governo, sociedade civil e parceiros de cooperação defendem a identificação de novas fontes de financiamento para o setor da saúde. Na atualidade internacional, a cidade de Durban, na África do Sul, viveu uma tarde de caos na sequência de confrontos entre a polícia e manifestantes anti-imigração. São os tópicos do Jornal da Noite da Rádio Moçambique, hoje editado e apresentado por João de Brito Langa, com a sonorização de Jamal Afonso. Boa escuta. Os governos da Ucrânia, Angola e Malawi manifestam interesse em explorar as oportunidades de investimento na província de Tete, com vista ao reforço da cooperação econômica e promoção do desenvolvimento. Detalhes com Ana Avenida.
1: O interesse foi manifestado esta sexta-feira no âmbito da Conferência Internacional de Investimentos de Tete, que reúne representantes governamentais, investidores e parceiros de cooperação, com o objetivo de divulgar as potencialidades económicas da província e atrair investimentos nacionais e estrangeiros. A Ucrânia reafirma o seu compromisso em apoiar os programas de desenvolvimento, destacando a importância da soberania económica e educativa, sobretudo através da capacitação dos jovens e da criação de oportunidades para o desenvolvimento de competências, disse o embaixador Rostislav Truneco.
2: Considero que o estabelecimento da cooperação entre a província de Tete e as regiões e empresas ucranianas poderá contribuir para a atração de investimentos.
1: Por sua vez, a embaixadora de Angola, Jovelina Imperial, considera que a realização de eventos desta natureza contribui para o fortalecimento dos laços de cooperação económica entre os países, criando oportunidades para parcerias estratégicas e investimentos em diferentes setores.
3: Do nosso lado, nós faremos todo um trabalho para que possamos brevemente ter empresários angolanos aqui à província de Tete e não só.
1: Já o representante da Embaixada do Malawi, Rickton Malaza, destaca a importância da aproximação entre os dois países, tendo em conta a partilha de fronteira e laços de irmandade.
4: Malawi depends on Mozambique.
5: Malawi depende de Moçambique.
4: As you know that Malawi does not have an access to this to the ocean.
5: Assim como sabem que Malawi não tem acesso ao oceano. E dependemos tanto dos portos de Nacala, Beira, para que os nossos produtos consigam chegar ao Malawi.
1: A Conferência Internacional de Investimentos de Tete constitui uma plataforma de promoção das potencialidades da província, com destaque para os setores de agricultura, indústria, energia, mineração, turismo e infraestruturas. Desta de Tete, Ana Vanilla.
0: Outras notícias sobre a Conferência Internacional de Investimentos de Tete indicam que mais de 12 milhões de dólares, o equivalente a pouco mais de 800 milhões de meticais, foram investidos pelo Programa Mundial para a Alimentação nos últimos dois anos nesta província, através de diversas intervenções de assistência humanitária e apoio às comunidades. Isauro Afonso.
6: No mesmo período, a organização apoiou a capacitação de cerca de 80 mil pequenos produtores com o objetivo de reforçar a produção agrícola e melhorar as condições de vida das famílias. Os dados foram avançados esta sexta-feira pelo diretor nacional adjunto do Programa Mundial de Alimentação, PMA, Maurício Burtete, durante a Conferência Internacional de Investimentos de Tete, que reúne investidores nacionais e estrangeiros, membros do governo e parceiros de cooperação.
7: Todas essas ações são feitas em parceria estratégica junto com o governo e vários outros parceiros doadores. Outra solução importante, o Farm to Go, a gente está trazendo tecnologia facilitando a relação entre o produtor e o comprador. Sabemos que hoje existe um gap muito grande na questão da produção e da compra. O PMA traz soluções de tecnologia.

0: como vocês podem ver aí, é uma solução digital, no qual nós registramos quem tem a capacidade, a disponibilidade dos alimentos e quem tem o interesse em comprar, e faz-se a ponte entre o produtor e o comprador. Com isso, facilitando, dinamizando relações comerciais, e através dessa facilitação de relações comerciais, tivemos bons números, bom sucesso aí na questão de comercialização. Mencionando aqui 81 toneladas de produtos diversos através dessa plataforma Farm to Go e também aquisição de mais de 1.100 toneladas de cereais provenientes da Associação dos Agricultores.
1: Diretor Nacional Adjunto do Programa Mundial para a Alimentação, PMA, Maurício Burtete. A fonte falava na apresentação do tema Investir na Resiliência Climática e Segurança Alimentar na província de Tete, numa sessão plenária sobre a agricultura, pecuária e pesca e agroprocessamento. Isaura Afonso, em Tete.
2: Está no ar o Jornal da Noite da Rádio Moçambique. O governo, a sociedade civil e parceiros de cooperação defendem a necessidade de identificação de novas fontes de financiamento para o setor da saúde. Defendem igualmente o reforço da parceria entre o Estado e o setor privado, bem como a melhoria da gestão dos recursos disponíveis neste setor. Detalhes com Joana Mauai.
3: As partes consideram que estas medidas podem ajudar a obter financiamento suficiente para assegurar o funcionamento normal dos serviços de saúde no país. A posição foi apresentada hoje em Maputo, no encerramento do diálogo político sobre o financiamento do setor da saúde. Em resposta às recomendações, o ministro da Saúde, o Senice, destacou a importância de o setor integrar as necessidades à disponibilidade real dos recursos.
4: Temos gente preparada para fazer a diferença. O que é que está a falhar? Está a falhar na nossa atitude e no nosso compromisso com a saúde do povo moçambicano. Não pode ser um compromisso individual. Temos que brilhar todos de forma coletiva para alcançarmos a cobertura universal de saúde. Por isso, estes instrumentos, este compromisso que nós assumimos, devem estar integrados na nossa planificação, na nossa orçamentação e na nossa monitoria. Não pode haver caminhar de forma paralela à verdadeira prova dos nossos compromissos que assumimos aqui, deverão responder na mudança daquilo que é a saúde do povo moçambicano.
3: O CNC destacou ainda a importância de cada profissional de saúde assumir a sua responsabilidade no atendimento à população.
4: O espelho, o que mede o estado da saúde são os hospitais. O atendimento, o acarinhamento, a bondade, a ética, o profissionalismo, o rigor, tudo isso. E nós aprendemos a fazer isto. Todos nós, profissionais de saúde, a fazer bem o outro. Por isso, vamos de forma coletiva construir essa nossa agenda. Não é uma visão para hoje, nem para amanhã. É uma visão que tem que ficar como a visão do setor da saúde para os próximos anos.
3: O CNIS, no encerramento do segundo diálogo sobre o financiamento do setor da saúde, voltado ao reforço do financiamento e identificação do alcance da cobertura universal da saúde.
2: Mais de 2.500 jovens serão abrangidos até junho do próximo ano pelo Programa de Empreendedorismo Juvenil na Produção e Comercialização de Peixe no país. Júlio Mavota.
5: É uma iniciativa do Ministério da Agricultura, Ambiente e Pescas, implementada pelo Instituto Nacional de Desenvolvimento da Pesca e Aquacultura, com o objetivo de capacitar jovens na cadeia de valor na aquacultura para o acesso ao emprego, empreendedorismo e geração de renda. O projeto vai abranger jovens de 38 distritos de quase todo o país. O arranque do projeto está inserido na realização desde ontem aqui na Matola, província de Maputo, do primeiro Conselho Coordenador do Ministério da Agricultura, Ambiente e Pescas e foi dirigido pelo Secretário de Estado do Mar e Pescas. Momad Juízo garantiu na ocasião que os jovens formados sairão com conhecimentos sólidos e preparados para a geração de autoemprego nas suas comunidades.
6: E nós caminharemos convosco até ao emprego. É isso que este programa representa. A cada jovem que hoje se inscreve, eu quero dizer, o certificado que vai receber é um passaporte. É a prova de que você não precisa ir embora da sua comunidade para ter futuro, mas sim o futuro pode ser construído na sua comunidade com suas mãos. Você não será apenas um técnico, você será o primeiro empregador da sua família, o primeiro empresário da sua aldeia, o exemplo que a sua irmã mais nova vai seguir.
5: Por seu turno, os beneficiários garantiram tudo fazer para assimilar a formação e contribuir para a redução da taxa de desemprego no país.
7: Digo Adriano Manense, província de Sofala, distrito de Gorongosa. É uma oportunidade muito grande para mim. A partir daqui, eu vou criar o meu próprio emprego. Vou lá na comunidade e vou criar esse emprego e vou empregar outros também que estão lá.
8: Meu nome é Fernando Augusto João Sore, sou residente do distrito do Búzios, província de Sofala. Com esta formação, nós temos a oportunidade de poder ter novas experiências e também podermos empregar aquelas pessoas que não tiveram, que não tiveram aquela possibilidade de poder estar cá. Eu sempre fui apaixonado pela pesca.
5: Ecos do lançamento esta sexta-feira na Matola, província de Maputo, do Programa de Empreendedorismo Juvenil no setor das pescas. Júlio Mavota, Rádio Moçambique, Matola.
2: E no que diz respeito a fontes energéticas, mais de 16 milhões de euros serão investidos na construção de uma nova subestação elétrica na zona de Canongola, cidade de Tete, com vista a reforçar a capacidade de distribuição de energia elétrica na província. De novo, o contacto com Ana Avenila, a partir da cidade de Tete.
9: O anúncio foi feito pelo administrador executivo da Eletricidade de Moçambique, EDM, António Munguaba, que falava na Conferência Internacional de Investimentos que decorre na cidade de Data. Segundo António Munguaba, a infraestrutura será construída com uma capacidade de 66 kV, devendo contribuir para melhorar a qualidade e a fiabilidade do fornecimento de energia elétrica aos consumidores. No evento, Munguaba falou igualmente de outros investimentos em carteira para responder à crescente procura de eletricidade por parte dos consumidores e do setor empresarial.
10: Já temos o consultor apontado, portanto o concurso vai ser lançado em princípio ainda ao longo deste trimestre, portanto aqui uma oportunidade para, se nós tivermos aqui empreiteiros na sala, prepararem-se para adquirir os cadernos de encargo e colocar as suas ofertas para a execução do projeto. Portanto, temos corredores verdes, portanto, é uma definição que nós decidimos trazer para o nosso conceito de desenvolvimento da nossa matriz, em que passa por criar veículos, autoestradas, para que a gente possa potenciar não só as energias tradicionais, mas a inserção ou a integração de novas energias renováveis no sistema. E aí nós chamamos, criamos a filosofia de corredores verdes. Portanto, neste momento temos o financiamento assegurado, cerca de 135 milhões, já temos o consultor apontado, portanto, o projeto vai ter duas componentes, vai ter a linha de transporte e a subestação, e vai, na primeira fase, compreender o troço entre Songo e Matambo a 400 kV.
9: António Munguaba, administrador executivo da Eletricidade de Moçambique, ADM, e os novos investimentos para a província de Itate numa perspectiva de reforço da rede elétrica. Neste segundo dia dos trabalhos da primeira Conferência Internacional de Investimentos da província de Itate, os debates estão em torno da agricultura, pecuária, pesca e agroprocessamento. Da cidade de Itate, Ana Avenila.
2: Já em Inhambane, a Eletricidade de Moçambique intensifica a inovação tecnológica e modernização dos serviços, visando garantir maior celeridade e qualidade no atendimento aos clientes na província. Efraim Macedo.
11: A estratégia passa pela expansão de canais digitais e de linhas diretas, reduzindo distâncias e tempo de resposta às solicitações dos utentes da rede elétrica. O diretor da Eletricidade de Moçambique na área de serviço ao cliente de Inhambane, Teoclésio Ruo, explica que a adoção destas ferramentas permite aproximar a empresa do cliente, assegurando a prestação de serviços com segurança e eficiência. Segundo Ruo, o reforço dos canais tecnológicos e das linhas de piquete tem permitido responder com prontidão às denúncias de avarias e interrupções no fornecimento da energia elétrica.
12: As avarias reportadas através dos canais de atendimento são registadas e encaminhadas para as equipas operacionais responsáveis pela intervenção no terreno. Então, neste processo todo, temos um sistema de gestão de incidências em que, quando o cliente liga, a avaria é registrada em tempo real, localmente, em qualquer ponto, conseguimos entrar no sistema e encontramos.
11: Paralelamente, a empresa desenhou uma estratégia específica para garantir o acesso ao sistema pré-pago, o vulgo Credelec, nas zonas mais recônditas da província de Inhambane, que enfrentam limitações de cobertura da rede de telefonia móvel.
12: A diversificação dos pontos de venda constitui uma das soluções para aproximar os serviços aos clientes e reduzir, eventualmente, as distâncias percorridas. Ou seja, temos revendedores nos bairros que também ajudam a EDM nesta componente de venda de Credelec.
11: A Eletricidade de Moçambique reitera que o processo de modernização operacional prossegue em todos os distritos da província, de modo que nenhum cliente fique privado do acesso aos serviços da empresa. De Inhambane, Efraim Macitela.
2: São 19 horas e 46 minutos. A cidade de Durban, na África do Sul, viveu hoje uma tarde de caos na sequência de confrontos entre a polícia e manifestantes anti-imigração. Os detalhes com Eduardo Figurão.
13: Apesar do recuo na aplicação da ordem de processar os pedidos de asilo de cidadãos ilegais, os grupos radicais não abandonaram as ruas de Durban. Várias habitações e lojas pertencentes a estrangeiros foram incendiadas e saqueadas. A polícia foi forçada a disparar balas de borracha e gás lacrimogêneo para conter os ânimos. O comércio local acabou por fechar as portas. Também em Joanesburgo, uma marcha em direção ao Tribunal Constitucional terminou em violência. O presidente da Comissão Comunitária na Assembleia Provincial de Gauteng já classificou os acontecimentos desta tarde, sexta-feira, como um ato de terror. O grupo de manifestantes queimou pneus e incendiou uma viatura nas imediações do tribunal. Este ressurgimento dos ataques violentos contra estrangeiros surge após uma diretiva do Ministério do Interior que anunciava o reinício do processamento de pedidos de asilo, inclusive para imigrantes ilegais. A medida estava alinhada com uma sentença do Tribunal Constitucional proferida em julho passado, mas o governo decidiu, entretanto, adiar a sua implementação. Até ao final da tarde hoje, a polícia de Gauteng confirmou a detenção de pelo menos 4 pessoas apontadas como instigadoras dos distúrbios. Em Durban, a situação continuava muito tensa depois de, na última noite, 24 veículos terem sido queimados em Soweto e em Durban. No outro plano da atualidade sul-africana, o estado de saúde do antigo presidente Jacob Zuma continua a gerar preocupação. Zuma está hospitalizado em Pietermaritzburg e fontes próximas dizem que seu estado é crítico. Por outro lado, o partido Umkhonto weSizwe tenta desvalorizar a situação, garantindo que o ex-governante vai juntar-se em breve à campanha para as eleições de novembro. Entretanto, o presidente Cyril Ramaphosa já desejou rápidas melhoras a Jacob Zuma, sublinhando que espera ver o antigo chefe de estado de regresso ao ativo para continuar a dar o seu contributo ao país. Rádio Moçambique, Eduardo Figurão, Joanesburgo.
2: Outras notícias internacionais na voz de Albano Xavier.
14: Boa noite, João de Britolanga. Pelo menos 35 pessoas morreram numa nova vaga de ataques russos contra a cidade de Kramatorsk, no leste da Ucrânia. O bombardeamento atingiu em cheio 2 autocarros de passageiros e poucas horas depois um veículo ligeiro. Além dos mortos, já registar 2 dezenas de feridos. Segundo Kiev, a Rússia lançou mais de 900 drones ao longo da última semana. A vaga de violência já foi expressamente condenada pelas Nações Unidas. O Prêmio Nobel da Paz 2026 foi atribuído à sul-africana Navi Pillay, jurista e ex-presidente do Tribunal Penal Internacional para o Ruanda. Navi Pillay foi hoje distinguida com o Prêmio Nobel da Paz pelos seus esforços para promover a paz e o direito internacional, afirmou o Comitê do Nobel norueguês. Segundo este comitê, Pillay responsabilizou os Estados e os líderes nacionais, trouxe esperança às vítimas de violência e conflitos e demonstrou uma firme bússola moral ao longo da sua longa carreira. Acrescentou que a laureada desempenhou um papel fundamental para garantir que os crimes de guerra, os crimes contra a humanidade e o genocídio fossem objetos de processos judiciais. Este é o 5º Nobel atribuído esta semana depois dos prémios de literatura, química, física e medicina. O presidente sul-africano Cyril Ramaphosa felicitou a jurista Navi Pillay pela conquista do Prêmio Nobel da Paz de 2026. A distinção reconhece o seu percurso na promoção da paz e do direito internacional. Num comunicado divulgado esta sexta-feira, Ramaphosa afirmou que o prêmio é uma justa homenagem à coragem, à integridade e ao compromisso de uma vida inteira de Pili com a justiça. João de Bertolanga.
2: Obrigado, Albano. Retomamos assuntos de reportagem. Na província de Maputo, 134 mil casas vão beneficiar de campanha de pulverização contra o mosquito causador da malária. Detalhes com Rigoberto Chissano.
15: A campanha intradomiciliária, lançada esta sexta-feira, vai igualmente abranger cerca de 600 mil pessoas dos 8 distritos da província. Falando na sede do distrito de Matutuíne, Bela Vista, o diretor dos Serviços Provinciais de Infraestruturas, Pedro Caixote, disse que as campanhas de pulverização intradomiciliária, distribuição de redes mosquiteiras, estão a contribuir significativamente na redução dos casos da malária na província. Caixote anotou, por exemplo, a redução de casos de malária em 40% nos 9 meses deste ano, onde foram registrados 20.086 casos contra 33.000 do igual período do ano passado. Para que a província continue com a redução de casos de malária, o dirigente apela ao envolvimento de toda a sociedade.
16: A pulverização intradomiciliária deve ser entendida como uma intervenção de proteção das famílias e das comunidades, inserida numa estratégia mais ampla de gestão do vetor da malária. Por isso, o seu sucesso dependerá não apenas da capacidade técnica das nossas equipes, mas também da nossa capacidade institucional de criar as condições necessárias e os parceiros para que reforcem a mobilização das comunidades.
15: Uma mensagem aceita pelos líderes comunitários que prometem trabalhar na sensibilização das comunidades para aderirem à campanha.
17: Chamo-me Iliana Sangarote, secretária do Comunal Bairro C. É abrir as portas e aceitar a pulverização nas casas para que o trabalho andar bem, para que a malária sair fora.
18: Luiz Antônio Dambo, líder comunitário do Bairro Comunal D, aqui na Vila Sede de Bela Vista. A nossa missão é de aconselhar a todos para aderirem a essa pulverização, porque é para o nosso bem.
15: Ecos do lançamento esta sexta-feira da campanha de pulverização contra mosquito causador, com o distrito de Matutuíne a acolher as cerimônias provinciais de Maputo. Rigoberto Chissano, a partir da Bela Vista.
2: O governador de Gaza, Alfeu Nkuna, reafirma a aposta na diversificação da base produtiva com vista a acelerar o desenvolvimento socioeconômico da província, tendo em conta as enxurradas deste ano que assolaram severamente a província. Francisco Nelson.
19: Alfeu Nkuna diz que várias ações estão em curso com o propósito de reforçar parcerias, promover as potencialidades da província, de modo a responder às necessidades concretas das comunidades afetadas pelas intempéries deste ano. O chefe do Conselho Executivo Provincial de Gaza falava esta quinta-feira por ocasião da realização da quinta sessão ordinária da Assembleia Provincial de Gaza, que decorre na praia da cidade de Sheshair. Na ocasião, Kuna sublinhou a necessidade da melhoria do acesso aos serviços básicos à população, fortalecimento das infraestruturas sociais e melhorar a capacidade de resposta face às mudanças climáticas e eventos extremos.
20: Que apostamos numa planificação que não seja apenas uma lista de atividades, mas um verdadeiro instrumento de transformação económica e social. Entre os grandes desafios que continuamos a enfrentar, destacam-se a necessidade de acelerar a produção e a produtividade, melhorar o acesso aos serviços básicos, fortalecer as infraestruturas económicas e sociais, criar mais oportunidades para os jovens, melhorar a capacidade de resposta perante os efeitos das mudanças climáticas e dos eventos extremos.
19: Governador de Gaza, Alfeu Nkuna, reafirmando a aposta do seu executivo na ação produtiva com vista a dinamizar o desenvolvimento socioeconômico da província após as enxurradas que assolaram este ponto do país no início do ano. Francisco Nelson, cidade de Cheshire.
2: 91 distritos do país já possuem uma estação meteorológica automática para reduzir o impacto dos fenômenos climáticos. Albano Xavier.
14: 91 distritos dos 154 existentes no país já estão cobertos e equipados com estações meteorológicas automáticas modernas para melhorar a comunicação da informação meteorológica nas comunidades, por forma a reduzir o impacto dos eventos climáticos extremos que ciclicamente assolam Moçambique. A ação insere-se no âmbito da implementação de um distrito, uma estação meteorológica, que prevê cobrir todos os distritos do país com uma estação de observação até 2030. A informação foi divulgada nesta sexta-feira em Nampula pelo diretor-geral adjunto do INAM, Instituto Nacional de Meteorologia, Moussa Mustafa, durante uma conferência de imprensa. Moussa Mustafa disse à comunicação social que o governo pretende, com a iniciativa, a fazer uma cobertura efetiva para todos os 154 distritos do nosso país de uma estação de observação, visando contribuir para a resiliência das comunidades para a análise do tempo e climática.
0: Especificamente, olhando a província de Nampula, nós neste momento, dos 23 distritos que temos, 11 já têm estações meteorológicas automáticas e neste momento já estamos em processo de construção de num total de 4, isto para este ano. 2 estações em termos de infraestruturas, já construímos os escritórios e já lançamos concurso para aquisição de equipamentos. Então, com esses 4, o número de estações na província de Nampula até o final deste ano vai subir, mais 4, portanto, totalizando aqueles 11 mais 4, portanto, estamos num caminho que está de acordo com aquilo que foi programado.
14: Diretor-geral adjunto do INAM, Instituto Nacional de Meteorologia, Moussa Mustafa, que se encontra de visita a Nampula no âmbito da monitoria dos projetos em implementação de um distrito, uma estação meteorológica e previsão climática sazonal da região.
2: O Jornal da Noite, na sua ponta final, o secretário de Estado do Niassa apela à população desta região do país a aumentar as suas áreas de produção, de modo a suprir o déficit de produtos agrícolas que algumas províncias poderão registrar devido à ocorrência do fenómeno El Niño.
21: O apelo foi feito esta quinta-feira nos encontros populares realizados nos distritos de Mwembe e Chimbunila, no Niassa. Silva Livone disse que, segundo as previsões meteorológicas, a província do Niassa vai registrar chuvas normais com tendência para acima do normal, daí a necessidade de aumentar as áreas de produção agrícola. O dirigente acrescentou que a província do Niassa vai acolher as cerimônias centrais do lançamento da campanha agrícola 2026-2027, o que significa uma responsabilidade acrescida.
22: Este ano vai chover muito na nossa província, ter muita chuva. Então vamos aproveitar a chuva para produzir mais. Mas o nosso país, na zona sul, Gaza, Inhambane, Gaza e Maputo, vai haver muito solo. Os irmãos não vão conseguir produzir. Por isso, nós temos que produzir muito.
21: Silva Livone, secretário de Estado do Niassa, a incentivar a população da província para aumentar as áreas de cultivo na campanha agrícola que se aproxima. Esnata Sani, Lixinga.
2: Mais de 4 mil coletes salva-vidas serão distribuídos no país até o final do ano. Deste número, 2 mil coletes destinam-se à província da Zambézia. Alex Felipe.
23: A garantia foi dada esta sexta-feira em Quilimane, na Zambézia, pelo presidente do Conselho de Administração do Instituto de Transportes Marítimos, Intrasmar, quando entregava 200 coletes salva-vidas à Associação de Transportadores Marítimos de Moarua. O Neite Mustafa explica que a iniciativa, iniciada este mês, pretende reduzir o número de mortes por acidentes marítimos em zonas onde milhares de moçambicanos dependem diariamente das travessias para chegar aos seus destinos. O ano passado, o país registrou até outubro 30 acidentes, que culminou com 53 mortes contra 25 deste ano, que resultaram em 36 óbitos.
24: Por conta dos esforços de fiscalização, sensibilização e consciencialização dos operadores, dos marinheiros e dos passageiros, estes números tendem a reduzir não só em todo o país, mas também especialmente aqui na província de Zambézia. O impacto desta iniciativa não se resume no número de coletes, resume-se nas vidas que vão ser poupadas sempre que acontecer algum acidente marítimo, especialmente os naufrágios.
23: Para o presidente do Conselho de Administração Marítima, mais do que quantidades a serem distribuídas, as vidas salvas são um imperativo do governo, tal que exorta os operadores e passageiros a utilizarem corretamente os coletes como forma de garantir a segurança durante as travessias.
2: Temperaturas máximas previstas para amanhã. A cidade de Tete poderá registrar 36 graus centígrados de temperatura máxima, seguida por Maputo, Xai-Xai e Pemba com 31 graus. Para Beira, Quelimane e Nampula prevê-se uma máxima de 30 graus. Em Inhambane e Chimoio, 29. Vilangulo e Lixinga, 28 graus centígrados. E este é o ponto final do Jornal da Noite da Rádio Moçambique. João de Brito Lange editou e apresentou com a sonorização de Jamal Afonso. Boa noite e bom fim de semana.

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1: Saudações, seja bem-vindo ao programa Esta Semana Aconteceu. Hoje vamos falar da visita do Presidente da República, Daniel Chapo, à República do Congo, e vamos olhar também para os resultados alcançados nesta visita. Vamos refletir também sobre a indicação do antigo Primeiro-Ministro Carlos Agostinho de Rosário, chefe da Missão de Observação Eleitoral da CPLP, às eleições presidenciais de Cabo Verde, agendados para o próximo um mês. E o Presidente da República também anunciou um ano sem raptos de empresários na Conferência Internacional de Investimentos de Teto. Estes são os pontos de reflexão hoje aqui no programa Esta Semana Aconteceu. Temos como convidados os doutores Carlton Cadeado e Derek Mulatinho, a quem agradeço a presença em nome da Rádio Moçambique. Francisco Jad está na sonorização, Ernesto Chouk na moderação. Meus caros, vamos direto ao assunto. O Presidente da República, Daniel Chapo, realizou esta semana uma visita oficial de 2 dias à República do Congo, considerada positiva no seu balanço pelo reforço do diálogo político e pela identificação de novas oportunidades de cooperação em setores estratégicos como petróleo e gás, florestas, minas, turismo, ensino superior e cultura. Eu começo por si, Derek Mulatinho. No seu ponto de vista, que resultados concretos podem ser destacados nesta visita do estadista moçambicano à República do Congo e de que forma poderão beneficiar Moçambique?
2: Primeiro, precisamos de dizer que esta visita tem a importância de diversificar aquilo que é o âmbito ou a quantidade de países com o qual nós cooperamos inicialmente, e depois podemos olhar para os resultados diplomáticos que são traduzidos nos instrumentos ou nos acordos que foram assinados no término do encontro, e também podemos olhar no âmbito económico dos resultados que poderão ser traduzidos com a materialização dos acordos que foram assinados. Então foram previstos acordos relacionados com a transferência de know-how, acordos económicos, muitas vezes ligados aqui nesta componente dos hidrocarbonetos. Então eu poderia dizer que esta visita vai poder alargar aquilo que é o número de países com o qual Moçambique coopera, e nós estamos neste caso a olhar para a África Central. Então, estamos a abrir frentes diplomáticas que poderão, de alguma forma, ajudar a diversificar aquilo que é saídas, quer seja económicas, saídas financeiras e diplomáticas para o país e também para o continente africano.
1: E para si, Carlton Cadeado.
3: Muito obrigado. Um abraço a todos os ouvintes desta grande rádio. Um abraço ao amigo e bom amigo Derek. Para si também, Chouk e o Jad. Vejo esta visita como parte de uma história que Moçambique tem com o Congo, mas que há muito tempo estava apagada. Nós temos uma relação com o Congo, os que estiveram na luta de libertação nacional lembram-se bem dessa relação que existia com o Congo, mas que de um tempo para cá quase que não se faz notar nem se faz sentir. Há de perguntar qual foi a última vez que o presidente do Congo visitou Moçambique, quanto é que foi a última vez que o presidente de Moçambique visitou o Congo. Não me lembro de ter ouvido, nem na presidência do presidente News, nem na presidência do presidente Kabuza, uma visita quer de um, quer do outro. Então, acho que esse é o primeiro aspecto que vale a pena sublinhar. Eu ligo isto à saída do antigo embaixador do Congo aqui em Moçambique, que agora é ministro dos Negócios Estrangeiros no Congo. Eu acredito que pode ter sido um pouco o trabalho por ele feito e colocar Moçambique lá. Isto significa também, do ponto de vista diplomático, uma valorização de Moçambique, se calhar não tinha antes na agenda do Congo, e só por isso já dá um bom ganho diplomático. Do ponto de vista económico, que é parte dominante da agenda que muitas vezes mexe o chefe de Estado na atualidade, notou-se a mesma coisa que nós temos vindo a ver nos outros anos. Estão aí as intenções, agora falta é a materialização dessas intenções e temos que esperar para ver.
1: Foram identificadas novas oportunidades de cooperação em setores estratégicos como petróleo, gás, florestas, minas, turismo, ensino superior e cultura. Derek Mlatinho, que mecanismos devem ser adotados para garantir que as decisões sejam efetivamente implementadas, como, tal como dizia o Dr. Carlton Cadeado?
2: Bom, nós temos visto, tanto aqui como em outros locais, que muitas vezes são feitas visitas de chefes de Estado e a assinatura de acordos. O grande desafio que os países têm é a materialização desses acordos. E uma das estratégias que muitas vezes se utiliza é a criação de comissões técnicas conjuntas, que depois vão pegar nos acordos de materialização, vão fazer uma revista dos instrumentos legais que permitem ou que viabilizem esses acordos que são assinados. Então, o que nós podemos dizer, ou uma recomendação que pode aqui ser feita, primeiro, criação de comissões técnicas conjuntas, definição de prazos e indicação de pessoas que vão olhar para esses instrumentos para que haja responsabilização, pelo menos monitoria dos acordos. Há acordos que são assinados, há equipes que muitas vezes não são atribuídas, que é para poder fazer o acompanhamento e nós podermos assistir os resultados. Se for pensar como mecanismos que podem viabilizar, é isto: criação de comissões técnicas conjuntas, definição de prazos, metas e um revisitar sempre dos acordos, que é para nós podermos verificar de que forma que esses instrumentos estão a produzir os efeitos necessários e o que é necessário corrigir nas situações onde seja necessário ajustar alguma coisa que não possa estar a surtir efeitos. Neste momento existem, por exemplo, assinaturas de supressão de vistos, mas numa componente de vistos diplomáticos. Precisamos de ver as ligações, como é que vão ser feitas, que é para permitir aqui a mobilização de pessoas e de negócios, que é para permitir que a componente económica, que também muito depende disso, possa ser viabilizada.
1: Uhum. Dr. Carlton Cadeado, para além dos aspectos económicos e políticos, que importância estratégica tem o fortalecimento das relações entre Moçambique e a República do Congo no contexto da África Austral e do continente africano?
3: Primeiro, e se calhar o destaque, é que Moçambique não tem muita presença na zona central de África, não é? A RDC Congo está lá, é o nosso parceiro geográfico, mas do ponto de vista geopolítico, ele está aqui na África Austral, não é? Está aqui na SADC, vamos lá assim dizer, não é? Porque o geográfico é a Austral, o geopolítico é a SADC. Então, estar na parceria, no reforço da relação com a República do Congo, significa que podemos ter um olho, se calhar, mais presente na zona central de África, de modo a fazer projeção dos nossos interesses lá. Agora, estar presente dessa forma não nos garante que a gente tenha maximização de interesses concretos, assim, porque é importante dizer isso. Nós não temos uma robustez diplomática na zona da África Central, senão a presença de Moçambique na embaixada em Angola, não é? Que pode fazer também, creio eu, as ligações ali na zona da África Central. Então, do ponto de vista de geopolítica, de relações diplomáticas, é uma vantagem estar lá próximo. Do ponto de vista de segurança, eventualmente, estando também na questão do Congo, sabemos que o Congo está próximo da RDC Congo e a RDC Congo tem os problemas de segurança que tocam com Moçambique também por causa da questão do terrorismo. Alguns dos terroristas têm a RDC Congo como seu ponto de formatação para a rebelião, para o terrorismo. Então, talvez isto pode chegar até aí. Eu não tenho detalhes, estou a fazer projeções em relação ao que o contexto histórico, geopolítico nos mostra neste momento. Mas é um ganho estar lá. O ganho tem que se materializar em coisas tangíveis depois, e é isso que temos que esperar.
1: Derek Mlatinho, de que forma a experiência do Congo no setor de petróleo e gás poderá contribuir para o desenvolvimento da indústria de hidrocarbonetos em Moçambique?
2: E se calhar essa seja uma das áreas mais interessantes, se nós tivermos a analisar. Uhum. A indústria dos hidrocarbonetos, a indústria de gás, é extremamente competitiva. Os países competem por fornecimento de recursos minerais, como é o caso do gás. Seria importante ou seria desafiante perceber de que forma é que nós poderemos colher, obter algum ganho dessa relação, mas eu penso que é na componente empresarial, daqueles que têm recursos ou que estejam já a operar no Congo, possam de alguma forma investir em Moçambique, conhecendo as nossas necessidades de investimento em capital e de fortalecimento aqui da componente de conteúdo local. Existindo empresários em Congo que tenham interesse de investir, nós podemos aproveitar essas plataformas, que é para comunicar o interesse que Moçambique tem de atrair um investimento direto estrangeiro. Agora, existe a componente do know-how, transferência de conhecimento e por aí em diante, mas nós não podemos, de alguma forma, ignorar o facto de ser uma indústria extremamente competitiva e os países competem por fornecedores e por aí em diante. Há um outro desafio que também foi lançado, que é a possibilidade de nós termos uma ligação para os nossos produtos para a componente do Atlântico. Mas esse é um sonho que deverá, de alguma forma, ser materializado pela análise de que países é que nos colocam, nos distanciam de posição geográfica de Moçambique até chegar ao Atlântico, que deverá naturalmente envolver todos os países que estariam nessa linha, porque pode-se pensar numa via férrea, mas são projetos que devem envolver vários países, que é para garantir que os nossos produtos tenham uma alternativa ou, existindo neste momento em que estamos a falar de conflitos de combustíveis e por em diante, pode ser uma alternativa que pode ser explorada a partir daí. Mas eu olho apenas na dimensão empresarial neste momento, transferência de conhecimento e tecnologia que pode ser reaproveitada em benefício do país, sem descurar que é uma indústria extremamente competitiva.
1: Doutor Calto, não haverá alguma mais-valia nesta cooperação, nesta área de indústria de hidrocarbonetos?
3: Há um ponto que eu me esqueci de mencionar antes, que se calhar pode ligar com a pergunta que tu fazes, Shaul. É que o chefe de Estado foi ao Congo, a convite do governo do Congo. Em condições normais, você pode perguntar assim, olha, será que o chefe de Estado é que pediu para ser convidado? Ou então o chefe do Congo, de Estado do Congo, de facto fez o convite para o Estado moçambicano? Eu não tenho essa resposta, mas se for o caso do chefe do Estado do Congo fazer o convite genuíno ao nosso chefe de Estado, significa que eles têm um interesse em Moçambique.
1: Não, na verdade foi um convite mesmo do presidente Denis Sassou Nguesso.
3: Não, normalmente a gente diz isso, não é? Mas os corredores diplomáticos, a gente também faz. Tá vendo?
1: Pode revelar.
3: Sim, a gente pede para ser convidado porque queremos estar lá próximo do chefe de Estado, ou então fazemos o inverso, okay. Pedimos para vir para o nosso país, não é? Há coisas que acontecem desse jeito. Então, se o chefe do Estado, Denis Sassou Nguesso, do Congo, convidou o nosso chefe do Estado, é porque ele tem um interesse aqui. Podia-se dar o caso de ele próprio vir para aqui, para Moçambique.
1: Okay.
3: Tá vendo? Então, neste caso, um dos setores que está a atrair muita atenção de toda a gente é o setor, de facto, dos hidrocarbonetos, não é? O Ruanda, a França, os nossos amigos aqui da África do Sul, que também estão a competir conosco, não é? E nós estamos abertos a todos. Essa é uma abordagem de Moçambique, de diversificar parceiros, não dar monopólio. Pelo menos até agora o que nós estamos a ver, eles não dão, o Estado moçambicano não está a dar monopólio ali. Para uns isso é bom, mas para outros isso é mau, não é? E dependendo dos momentos, das circunstâncias, você vai maximizar os seus interesses. Mas até agora a abordagem de Moçambique é essa. Okay. É só você ver no setor do carvão, fizemos a mesma coisa. Abrimos as portas para todos. No setor do gás, abrimos as portas para todos. No setor agora de defesa e segurança, abrimos a porta para todos. Não demos monopólio a ninguém. Isso é uma coisa que foi ao contrário do que já se fez no passado aqui em Moçambique, não é? Você via o monopólio, por exemplo, da cooperação em matéria de defesa e segurança, era com os soviéticos, cubanos, RDA, não é? Checoslováquia e outros andavam noutras áreas. Assim, mas agora é isto. Então, do ponto de vista de ganhos, esse pode ser o ganho, atrair investimento congolês para Moçambique, porque eles é que nos convidaram para a casa deles para manifestar o interesse deles.
1: Também há um intercâmbio académico e cultural. Até que ponto este intercâmbio poderá fortalecer as relações de Moçambique com o Dr. Calvo?
3: Ainda vai ser muito difícil, vai ser distante. Veja só que nós ainda estamos a tentar solidificar o nosso intercâmbio cultural com a África do Sul, com o Malawi, com a Zâmbia, aqui assim, e não se nota muita coisa para além das zonas fronteiriças. Nós estamos a falar do intercâmbio com o CPLP, por exemplo, Portugal, sei lá, antes, que é uma coisa de muito tempo pensado, mas veja só os ganhos. Há coisas a acontecer, é um facto, mas são pequenas coisas e às vezes até esporádicas que acontecem. É diferente do intercâmbio cultural que é quase que genuíno, natural, que acontece nas nossas fronteiras, mas limita-se ali nas nossas fronteiras. Quando eu viajo para a África do Sul, quando o Derek vai para uma reunião na Zâmbia, é o Derek. Há uma troca intercultural, mas não é algo institucionalizado, não é robustez das nossas instituições que cooperam uns com os outros. Uhum. Então, estou a ver com o Congo. É uma intenção, mas que vai demorar a materializar-se. Até porque estamos a falar de um país que tem uma expressão de língua francesa e o outro com uma expressão de língua portuguesa.
1: Muito bem, vamos olhar para o segundo ponto, a indicação do antigo primeiro-ministro Carlos Agostinho de Rosário, chefe da missão de observação eleitoral da CPLP, às eleições presidenciais de Cabo Verde, marcadas para 15 de novembro. O que é que isto representa para Moçambique, a escolha de Carlos Agostinho de Rosário para chefiar a missão de observação eleitoral da CPLP? Derek Mitty.
2: Há duas leituras que se podem fazer. A primeira delas é institucional, em que a CPLP designa a figura, pelo histórico que nós temos estado a acompanhar, tem estado a selecionar líderes, antigos líderes, pessoas que tenham estado a chefiar governos e por em diante, e os designa para missões de observação, que é para aproveitar a experiência que tem, experiência diplomática. No caso, estamos a falar do antigo primeiro-ministro, que também já ocupou funções diplomáticas. Aí existe uma experiência, um know-how de poder dialogar com as instituições. Depois, existe a independência técnica que a missão de observação técnica tem, que é de observar, produzir recomendações e por aí em diante. Aí existem essas duas leituras que se podem fazer. Primeiro, é o aproveitamento de alguém que em Moçambique tem experiência diplomática. Segundo, são os aspectos ligados à independência técnica da própria missão de observação. É honroso para o país que seja selecionada uma pessoa, uma figura de competência já demonstrada.
1: Dr. Carlton.
3: Interessante isso. Eu concordo plenamente com o que o Derek coloca. A pergunta que fica sempre é só por que o Carlos Agostinho de Rosário, né? No meio de vários outros. Nós já tivemos outros antigos primeiros ministros aqui em Moçambique. É bem verdade que de histórico só ficamos com dois ou três vivos, não é? Porque os outros infelizmente perderam a vida. Estou a falar do Mário Machungo, estou a falar da senhora Luísa Diogo,
2: Pascoal
3: Mucumbe, exato. Mas temos o senhor Alberto Vaquina, temos o senhor Aires Alei, né? Temos, então, deste leque de todos, porque foi selecionado ele, só o Estado, quem tomou a decisão, o governo, é que pode nos explicar. Uhum. Agora, tal como diz o Derek, o Carlos Agostinho de Rosário não é uma figura qualquer, que foi um antigo primeiro-ministro, é um diplomata e conhece esses corredores. Não conheço o histórico dele dentro da CPLP, não é? A ponto da CPLP amanhã dizer que não, este aqui trabalhou connosco e nós queremos aqui, porque existem vários outros que têm histórico com a CPLP e não estão aí. Então fica sempre essa pergunta, porquê? Uhum. Que o Estado decidiu ao colocar o nome dele?
1: Muito bem, vamos ao terceiro ponto. O Presidente da República, Daniel Chapo, anunciou um ano sem raptos de empresários na Conferência Internacional de Investimentos de TET. De acordo com o chefe de Estado, o marco representa uma significativa segurança contra as ameaças aos empresários e investidores do país. Derek Mulatinho, como é que olha para este anúncio?
2: Bom, primeiro olhamos com relativa alegria o facto de que o país possa estar a acontecer alguma calminha, se nós compreendermos os impactos que os raptos têm na economia dos países e naquilo que é a construção de confiança. Eles, de alguma forma, reduzem aquilo que é a atratividade do país no cenário do investimento direto estrangeiro. De alguma forma podem contribuir para a fuga de investimentos do país. Nós vimos esses cenários a acontecerem para o país. É uma má imagem, uma má reputação. Quando há notícias de que, de alguma forma, o trabalho ou as reformas que foram implementadas começam a trazer resultados, que esses resultados têm estado a significar uma redução do número de raptos, então é algo que deve, de alguma forma, nos agradar. Ora, há uma questão que também deve ser pensada, equacionada, quando nós olhamos para os números, é compreender, porque muitas vezes isso não é transparente, que trabalho é que está a ser feito, o que é que aconteceu, quais são, para que de um momento para o outro o número de rapto pudesse estar a reduzir. Há trabalho dos bastidores que eventualmente pode estar a ser feito, que a segurança pode entender não partilhar, mas nós compreendemos. Agora, o Presidente da República fez esta referência, mas vai sempre ficar aqui a dúvida se o trabalho que está a ser conduzido é uma questão de sorte, são as reformas que foram implementadas. O que nós podemos dizer é que as reformas que foram prometidas e que foram colocadas acima da mesa produziram algum efeito pelo resultado que nós estamos a ver. Agora, precisamos de ver se este trabalho que foi feito, que significou aqui uma redução do número de casos, é algo que é possível consolidar, se tiver sido o resultado, e se é preciso consolidar, que tipo de investimentos adicionais será necessário fazer para garantir que aquelas situações que nos levaram a estar naquela situação aqui não possam voltar a acontecer. Nós olhamos aí na questão do fortalecimento institucional e na continuidade das reformas, mas sem dados adicionais fica também difícil dizer que tipo de reformas é que seriam necessárias complementar para garantir que as situações que nos levaram até aquele cenário não voltem a acontecer.
1: Dr. Carlton, o Presidente da República anunciou um ano sem registro de raptos de empresários. O que é que explica esta evolução e que medidas terão sido determinantes para alcançar este resultado?
3: Fiz a minha equação olhando para a robustez, a confiança que foi dada ao CERNIC. O envolvimento do CIS neste combate, a polícia também não vamos negligenciar, mas sobretudo estas duas componentes, o CIS e o CERNIC. Nós falávamos muito mal do CERNIC durante muito tempo, mas de um tempo para cá é notório o trabalho que o CERNIC tem estado a fazer. Mais do que isso, é também a confiança política que o Estado moçambicano transmitiu a estas entidades que lidam com o combate ao crime de raptos. Um dado adicional que, infelizmente, muitas vezes para nós dói, foi o tempo. O tempo que nós tivemos
2: 15 anos
3: a viver com raptos serviu para nós aprendermos e vermos onde é que a gente lida com ele. Eu estou a falar concretamente do CERNIC e do CIS, porque estas duas instituições, durante muito tempo, a gente andou por cima deles a dizer: o que é que vocês estão a fazer? O que é que vocês estão a fazer? Então, ao se descobrir que existiam pessoas, esse é outro dado, dentro da própria CERNIC, que estavam ligados a isto, é aí onde vem o apoio político que o CERNIC teve de combater o crime dentro dela própria. Hoje, não quer dizer que eliminamos todos os problemas que existiam no CERNIC, mas já se fala menos do problema que o CERNIC era para o crime de raptos. Então, isto é uma das duas coisas. Outras questões, obviamente, operativas, técnicas, a gente não sabe e fica no segredo deles.
1: Terá havido aqui uma varinha mágica, estamos a falar de cerca de 15 anos, Derek Blatin. Qual é o seu ponto de vista?
2: Bom, primeiro é a predisposição política que foi demonstrada logo no princípio em pretender combater os raptos. E depois existiam discussões sobre a reforma que deveria ser conduzida ao nível de CERNIC, se deveria ou não transferir-se para a PGR, para o Ministério Público, ou não. Isto foi feito logo a princípio. E os resultados começam a ser verificados, começamos a ver algumas situações que já davam sinais de que o tema estava a ser levado com a seriedade que era necessária. Vimos também um conjunto de reuniões que foram feitas tanto ao mais alto nível envolvendo o Presidente da República, vimos o Ministério Público a debater estas questões. Então eu penso que tudo aquilo que
4: teve a ver com o sinal político ao mais alto nível sobre a necessidade, o momento político que também o país estava a conhecer, a necessidade de atrair investimento direto estrangeiro pode, de alguma forma, ter sido uma conjugação de fatores com as questões que o doutor Carlton teve aqui a dizer, o envolvimento, não que não estivesse envolvido, poderia ser um envolvimento, mas não existir uma predisposição política em seguir com a seriedade que era necessária pela parte das instituições. Mas o facto de ter sido retirado do Ministério do Interior, ou Cernic para o Ministério Público, pode ter jogado um papel essencial no combate do mal.
1: Dr. Carlton, que garantias podem ser dadas aos investidores de que a melhoria da segurança será sustentável e não apenas uma tendência temporária?
3: Então, essa é uma boa pergunta, Shaul, porque o chefe de Estado fez esse anúncio. Não é a primeira vez que ele faz esse anúncio. Então, o esperado, dera que é o homem da economia, era vermos eles a correr, né, de volta aqui para Moçambique, mas não é esse o sinal que estamos a ver. O que significa dizer que as pessoas estão à espera de ver algum tempo, se calhar, para consolidar este sinal de segurança que está a ser dado.
1: Derek,
4: sim, aqui o que nós temos de compreender é que as más notícias correm rapidamente e levam muito tempo para saírem de circulação. Daí que vai ser necessário compreendermos que foram 15 anos de más notícias, que o trabalho que vai ser necessário é de divulgação de boas notícias e a partilha dessa informação. Aí recomenda-se uma publicitação dos atos, alguns daqueles que são possíveis de publicar, que é para cobrir parte da informação negativa que ainda existe em que qualquer investidor internacional que pesquise situação de segurança ainda encontra informações sobre raptos. Então vai levar algum tempo que os investidores possam analisar a situação, possam compreender que essas situações estão sanadas. Mas não devemos deixar de lado destacar o facto de que o presidente estar a trazer essas informações é um dado importante para que surja na análise das instituições que de alguma forma são consultorias que, quando há um investimento de direito estrangeiro, tendo de olhar para a informação e produzir recomendações. E o facto de não estarmos a conhecer situações neste momento também vai ajudar com que o risco país e algumas situações possam, de alguma forma, reduzir aquilo que era o mau sinal que era trazido para os investidores internacionais.
1: Dr. Carlton, este anúncio poderá ou não estimular o investimento para Moçambique?
3: Claramente que pode estimular investimento para Moçambique, mas vai levar tempo, segundo a explicação de Derek. Está a ver, é fácil você colocar uma bomba, destruir um edifício, mas para você reconstruir o edifício pode levar no mínimo 12 meses, 24 meses. Estamos a fazer um paralelismo com isso, por causa do tempo do rapto, 15 anos. E algumas pessoas, vamos assim dizer, com toda a honestidade, saíram daqui extremamente magoados, não é? É uma dor que eventualmente precisa de muito trabalho para ser curada essa ferida, essa dor que persiste, que prevalece. Um outro aspecto que eu acho que vale a pena mencionar é que nós estamos a celebrar os raptos, mas no conjunto de coisas que retiraram as pessoas aqui, não é só o rapto, não é? Há várias outras coisas que incluem aí. E estamos a falar hoje, ainda bem que o Derek está aqui, de taxa de câmbio, de segurança jurídica e outras coisas aí que os empresários não se cansam de fazer menção.
1: São outras formas de rapto.
3: Vamos assumir que seja isso. Mas que é uma notícia boa. Agora, o que eu gostaria de destacar aqui também é que nós estamos muito com este tipo de notícias preocupados com investidores estrangeiros. Mas nós outros aqui dentro também, né? Chegou uma altura que eventualmente, olha, o Chauco, o Carlton, o Derek podiam ter medo de investir o seu dinheiro porque sabiam que corriam risco também de cair no rapto.
1: Muito obrigado. O programa esta semana aconteceu, fica por aqui. Hoje falamos da visita do Presidente da República, Daniel Chapo, à República do Congo, e vimos também a indicação do antigo Primeiro-Ministro Carlos Agostinho de Rosário a chefe da missão de observação eleitoral da CPLP às eleições presidenciais de Cabo Verde. E falamos também do anúncio do Presidente da República falando de um ano sem raptos na Conferência Internacional de Investimento da Portugal. província de Tete. Aos nossos convidados, Calton Cadeado e Derek Mulatinho, nosso muito obrigado pela presença e pelos valiosos contributos. Na sonorização esteve Francisco Jad, Ernesto Chauk, na moderação. A todos os ouvintes, nosso muito obrigado pela companhia. Saudações e até o próximo programa.
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5: São 20 horas e 30 minutos, 30 segundos.

0: Localizado na província de Inhambane, banhado pelas águas cristalinas do canal de Moçambique e porta de entrada para o paradisíaco arquipélago de Bazaruto, o distrito de Vilanculo é um dos motores econômicos e o indiscutível cartão de visita do turismo nacional. Aqui, onde o investimento hoteleiro, a pesca e o comércio local fervilham diariamente, a energia elétrica não é um mero recurso, é a espinha dorsal do desenvolvimento. Garantir uma corrente elétrica estável, contínua e acessível é importante para manter os resorts a funcionar, impulsionar os negócios locais e assegurar a qualidade de vida de uma população em rápido crescimento. No mundo cada vez mais conectado, o grande desafio das empresas de serviços públicos já não passa apenas por distribuir energia, mas sim por transformar a forma como se relacionam com o cidadão. Hoje, na Rádio Moçambique, apresentamos uma reportagem especial: digitalização e inovação. Como a tecnologia pode melhorar o serviço ao cliente na eletricidade de Moçambique? É uma viagem no tempo e na tecnologia, da era dos geradores aos smart meters, para entender como a transformação digital da eletricidade de Moçambique está a moldar o presente e o futuro do atendimento ao cliente neste ponto estratégico do país. Para entender até onde a tecnologia nos levou, é preciso regressar ao tempo em que a eletricidade em Vilanculo tinha hora marcada para ligar e desligar. A reportagem tem a produção e narração de Efraim Macitela e Bernardo Salomão. Cuida do som. Saudações e siga-nos com atenção. A década de 2000. Antes da chegada da eletricidade de Moçambique, a energia em Vilanculo era gerida por uma concessionária sul-africana. A luz era um privilégio para poucos e funcionava a conta-gotas, umas horas de manhã, algumas horas à noite. A tarifa era exclusiva e exorbitante. Os contadores, esses, ficavam pendurados fora dos quintais e bem distante do alcance das mãos dos próprios moradores. Badrudine Dula Badru, com pouco mais de 70 anos de idade, reside em Vilanculo há longos anos. No passado, liderou a Comissão de Consumidores, que esteve à frente do diálogo envolvendo os clientes, governo e a empresa na altura encarregue pela gestão e distribuição da corrente elétrica neste ponto da província de Inhambane.
1: A energia aqui em Vilanculo já era para determinados sítios e determinadas pessoas. Não abrangia muita gente, não. Você veja que mesmo aqui no bairro desse não chegava a energia. Casos de 19 de outubro, 7 de setembro, aeroporto, só o bairro central. E nas estâncias turísticas, onde praticamente tudo aquilo ali eram geridas por sul-africanos, né? Agora, o que estavam a fazer essa empresa da Enmo não era justiça. Aquilo foi mais parte racial, aquilo ali. Aquelas fases de distribuição de energia, como era praticamente aqui na vila, aqui na cidade, não é? Mas os bairros que rodeiam a cidade não tinham energia. O que acontece? Primeiro, a própria energia era cara. Não era a mesma tarifa que usava a EDM, a nível nacional. Segundo, você não tinha como consultar o seu contador, porque penduravam os contadores nos postos. Quem havia de subir para lá, para ir? 3, 4 famílias, um contador. Era, praticamente, eles viravam a sua atenção mais para as estâncias turísticas, né? Você via o cabo a passar por cima da sua casa e ia dar energia a uma estância turística. Ou então, se todo Moçambique, né, tinha a única tarifa de energia, como é que aqui em Vilanculos, né, ia se aplicar? E ainda mais com uma riqueza que é nossa, que saía daqui, não é? Para ser a mais cara do país. Então, como é possível você sair daqui a Massinga, vai apanhar uma energia barata? Como é possível, não é? E aquela energia é base de geradores lá. Hoje em dia, epa, graças àqueles esforços todos, temos aqui a EDM, uma EDM que está a trabalhar, né? Você

0: Desde a entrada lá do município, não é? Até lá para 19 de outubro está tudo iluminado, né? Tem energia para todos, até energia que chega a sítios que é impensável na altura, né?
1: Com a expansão da eletricidade de Moçambique, a energia chegou a mais casas, mas a tecnologia da época era feita de sola de sapato, papel e caneta. Para que a fatura chegasse à sua mesa, alguém tinha de caminhar e muito. Encontramos o Sr. Mateus José, hoje reformado da eletricidade de Moçambique. Durante mais de 25 anos, a sua rotina era percorrer longos quilômetros a pé, sob o sol abrasador de Vilanculo, para ler os contadores manuais.
2: Bem, na verdade, era meio difícil, não é? Difícil porque era normal sair de casa às 6 pontos. Logo de manhã, estamos a sair, deixar a manta, caminhar até o centro da cidade. Chegando no centro da cidade, ir mais ou menos já até lá para Macunhe, ou então Chibuene, zonas mais recônditas, estás a perceber? Então, depois, o pior, o que mais incomodava lá naquelas zonas, é uma zona cheia de areia, que nem o pé, quando entrasse, podia até afundar, você, a língua mesmo podia sair na metade, transpirar. Então, era difícil, entende? E nós ali tínhamos que entrar, às vezes, saltar o espinhosa, ser picado aqui, ser picado ali, às vezes rasgar a própria calça que você tinha naquele momento, porque não tínhamos aqueles fatos que dão agora atualmente, não é? E de um lado temos que fugir, cão! Epa, uma vez já saiu uma ferida, cão latiu, latiu, não percebi bem e veio me mordeu, enfim, é normal, mas estava a trabalhar, mas como fazíamos aquilo com gosto, não é? E fomos trabalhando. E chegando lá naquela casa, tínhamos que contar cada número de contador que está ali naquela casa. Todos os dias fazemos esse exercício. Cada casa tínhamos que contar aquela coisa toda ali. E daí saíamos, voltávamos já ao escritório. Depois, chegando no escritório, emitir fatura por fatura, uma fatura por cada. Quer dizer, você pegava aquele número que tirou naquela casa para emitir uma folha de fatura, escrevendo manuscritamente. E depois, há vezes que você se fez a mala leitura, podia aparecer o cliente no próximo mês ou no mês seguinte, podia até te bater se tiveres azar naquele dia. Apanhavas mesmo um furioso. Então era um assunto mesmo difícil, mas tentávamos gerir, não era tão fácil. Não era tão fácil mesmo.
3: Dias hoje.
2: Hoje nós, como já reformamos, estamos em casa a ficar aí. Os mais novos que estão a fazer esse trabalho, está tudo legal, está tudo mais à maneira, com uma moda mais bonita. Às vezes já não vão até aquelas bichas que tínhamos lá na altura. Então está tudo mais à maneira hoje em dia.
1: E quando as faturas em papel chegavam, começava o segundo drama dos clientes: as filas de pagamento. Alzira tem 45 anos, mora no bairro central, na turística cidade de Vilanculo. Recorda como era o período das longas filas para o pagamento das faturas de consumo de energia elétrica.
4: E para pagar a luz no final do mês, a gente perdia quase metade do dia de trabalho. E a fila, então, saía daquele edifício lá até a rua. As pessoas no sol, idosos, crianças, por vezes outras pessoas doentes. Se o sistema caísse, tínhamos de voltar no dia seguinte. E se esquecêssemos a data passar, tínhamos de pagar a multa, a taxa de religação. Era muito difícil. Era um estresse constante que prejudicava os nossos negócios. Enfim, as coisas melhoraram muito.
1: O tempo passou. Chegaram os contadores pré-pagos, Credelec, o pagamento por telemóvel e a modernização. Ouçamos o testemunho dos clientes da eletricidade de Moçambique em Vilanculo, nomeadamente Cipriano Neto e Leandro Sossoma, que congratulam a modernização dos serviços pela empresa pública de distribuição da corrente elétrica no nosso país.
5: A EDM modernizou muito.
3: Eu, na minha casa, não preciso fazer nenhuma fila. Eu tenho um chamado Credilec. Eu pago a minha luz através de Emola, M-Pesa, M-Cash. Eu tenho essas disposições. Eu nunca fiz mais bicha como fazia
5: no
3: antes.
5: No passado, como é que era?
3: No passado, nós recebíamos uma fatura. E muitas vezes vinha deixar no dia que terminava o prazo. E como não havia livro de recebimento da fatura, a gente não podia provar que o homem que distribuiu as faturas deixou hoje. Fazer a leitura sozinho. Agora o sistema é eletrônico. Se alguém está a roubar dinheiro, não é EDM, é o sistema que foi montado. Então, eu estou muito agradecido. Eu controlo o meu consumo. Agradeço muito a EDM.
6: Olha, se no passado os contadores usados para o consumo de energia eram analógicos, isto é, era alguma energia paga depois do consumo, aqui encontramos inúmeras desvantagens, porque primeiro é a gestão do próprio consumo pelo cliente, e depois temos esta questão das longas filas que deviam ser cumpridas no momento do pagamento, embaraçando tudo aquilo que é o dia a dia do cidadão consumidor. Portanto, estamos a dizer que hoje em dia basta apenas ter um telefone, seja ele smart ou não, num clique, usando as diversas terminais bancárias ou até carteiras móveis, nós estamos ali e compramos energias, e até através do aplicativo da EDM e outros meios. Então, é uma comparação, de facto, que encontra aqui inúmeras vantagens, reduz aquilo que é as distâncias que os consumidores deviam procurar até a próxima estação de cobrança da EDM para efetuar o pagamento da fatura de consumo pós-pago, não é? E desembaraça exatamente aquilo que são as agendas individuais. Estamos a dizer que as pessoas têm mais tempo para fazer o que têm no seu dia a dia, ao invés de aturar longas filas. Então, resumidamente, é ter o consumo de energia na palma da mão, sentado em casa, sem se movimentar e sem criar todos os embaraços que daí se imaginam.
1: O crescimento rápido de Vilanculo, impulsionado pelo turismo, trouxe novos desafios. Quando o clima demonstra sua força, a vulnerabilidade do sistema ainda vem ao de cima. Estamos na época das chuvas, ventos fortes sopram do canal de Moçambique, derrubam ramos sobre os cabos elétricos e deixam bairros inteiros às escuras. Para muitos moradores, o verdadeiro drama começa na hora de pedir socorro.
7: Aguarde em linha, por favor. Neste momento, todos os agentes encontram-se ocupados.
8: Nós verificamos que a EDM vem tardiamente, 3-4 dias, todo mundo fica nas escuras. Isso não é bom, porque, de certa forma, hoje em dia, cada casa faz um rancho contando os 30 dias. E quando o produto que está no seu congelador ou geleira fica deteriorado, ninguém vem para repor aqueles danos. Até ligas para a própria piquete de Vilanculos, eles te dizem para ligar para Maputo primeiro, tu fazes o mesmo, quer dizer, vais fazendo ping-pong, Vilanculos, Maputo, Vilanculos, Maputo, mas a resposta nunca aparece a tempo. Tens que até ir pessoalmente para a EDM para incomodar, se calhar irritarem-se por ti e te meterem no carro para te levar para atender essa avaria. Isso é desgastante para um consumidor que paga a tempo e hora a sua energia, porque ultimamente já não existem contadores, tudo usamos de uma forma mais leve, porque as plataformas estão aí para ajudar, mas a EDM tem de saber que deve responder às nossas necessidades a tempo e hora, porque na verdade nós somos clientes da EDM. Há um contrato celebrado aqui, então temos que respeitar o contrato. Eu penso que há muitas pessoas com capacidade de pensar na EDM, devem inovar também esta parte, porque já estão a inovar, sim, mas quanto aquilo que é o nosso agrado não está a acontecer na parte da reposição da energia a tempo e hora.
1: Se no centro urbano o desafio é a resposta às avarias No interior do distrito de Vilanculo, longe dos grandes resortes, a barreira é outra: a falta de sinal de rede móvel para comprar energia. Viajamos até o povoado de Stetemane, no interior do distrito de Vilanculo. Aqui, onde a cobertura das redes de telefonia móvel é fraca e instável, comprar uma recarga Credelec transforma-se numa autêntica maratona, tal como narra Jonas Mampisse, agente econômico local.
5: É muito difícil para comprar energia aqui em Stetemane, mesmo usando a própria rede Vodacom, ou seja, Movitel, para comprar, às vezes a rede oscila e é-nos muito difícil, às vezes apodrecemos com as coisas nos congeladores e temos que nos deslocar, pegar a chapa, temos que nos deslocar até a cidade, que é para podermos comprar energia. E isto acaba nos complicando, nós como moradores de Stetemane. Nem sempre temos tido dinheiro para comprar a quantidade de energia, neste caso que são os quilowatts. Isto acaba nos incomodando, nós como moradores de Stetemane. Então, pedíamos quem de direito para colocasse um sítio onde nós podíamos comprar energia. Eu, só para citar, há dois, três dias, tentei nessas máquinas eletrônicas, não consegui, fiquei dois dias sem energia, mas porque não tinha como sair de casa para a cidade, e acabei ficando sem energia por dois dias. E só hoje, não é por estarmos em Stetemane, onde as pessoas podem pensar que nós não temos direito igual aos outros que têm tido energia.
1: Os contrastes são claros. Do passado de caminhadas e filas ao presente de convivência digital, que ainda esbarra em desafios de infraestruturas e atendimento. Como é que a eletricidade de Moçambique responde a estas inquietações num ponto tão vital como Vilanculo? Fomos ao encontro da Direção da Eletricidade de Moçambique para entender as soluções em curso e as perspectivas do futuro no domínio da inovação tecnológica.
9: Teoclice Wu, diretor da área de serviço ao cliente de Inhambane, EDM. A EDM dispõe de mecanismos de atendimento e gestão de avarias destinados a assegurar o registro, a encaminhamento, priorização e resolução das ocorrências comunicadas pelos clientes. As avarias reportadas através dos canais de atendimento são registadas e encaminhadas para as equipas operacionais e responsáveis pela intervenção no terreno, sendo que a prioridade normalmente é consoante o tempo de participação, mas há casos que, mediante a natureza da participação, tal é o caso de perigos na rede, então temos dado prioridade a esses casos e pronto. E neste momento utilizamos a linha de 1455, que é a nossa central de atendimento, onde qualquer cliente que tiver uma preocupação liga para este número e participa os assuntos que tiver. Então, neste processo todo, temos um sistema de gestão de incidências, em que quando o cliente liga, a avaria é registada e em tempo real, localmente, em qualquer ponto, conseguimos entrar no sistema e encontramos as incidências participadas. Prontos. Em situações de grande impacto, como é o caso de avarias provocadas por eventos extremos ou fenómenos meteorológicos severos, ou outros eventos que afetem simultaneamente vários pontos da rede, a EDM tem que mobilizar diversas equipas adicionais, mesmo para acelerar aquilo que é o tempo de resposta nas participações das avarias. A EDM reconhece que o acesso aos canais de aquisição de energia no sistema pré-pago constitui um fator importante para garantir a continuidade do fornecimento, particularmente nessas zonas rurais e em localidades onde a cobertura das redes de telefonia móvel é limitada. É por isso mesmo que, em termos de estratégia da EDM, procuramos assegurar que os clientes disponham de diferentes alternativas para a aquisição do Credelec. Agora, nas zonas com limitações de conectividade em termos de rede, a diversificação dos pontos de venda constitui uma das soluções para aproximar os serviços aos clientes e reduzir, eventualmente, as distâncias percorridas até os pontos onde temos redes de telecomunicações. Ou seja, temos revendedores nos bairros que também ajudam a EDM nesta componente de venda de Credelec. Contudo, a EDM continua igualmente a acompanhar a evolução tecnológica e as condições específicas de cada zona, de cada região, e procurando adotar soluções que permitam tornar o processo de aquisição de energia pré-pago cada vez mais acessível e seguro, bem como conveniente para os nossos clientes, acima de tudo.
1: De uma vila iluminada a Gerador, com hora marcada, a um dos destinos turísticos mais cobiçados da África Austral, a história da energia em Vilanculo é o espelho da própria transformação de Moçambique. A tecnologia já eliminou as velhas pranchetas dos leitores e as longas filas para o pagamento das faturas de consumo de energia elétrica. O desafio do presente é garantir que a inovação não deixe ninguém para trás, quer seja o hoteleiro que precisa de resposta rápida após a tempestade, quer seja o agricultor nas localidades que só quer comprar a sua recarga sem ter de subir a montanha para ter rede. A digitalização não é apenas sobre computadores e aplicações, é sobre dignidade, eficiência e desenvolvimento sustentável. Quando a luz brilha sem interrupções em Vilanculo, é todo o país que se ilumina para o mundo. Termina a presente reportagem produzida e narrada por Efraim Macitela e Bernardo Salomão, ocupou-se pela sonorização. Saudações e ótima escuta a restante programação da Rádio Moçambique.

Estúdios da Rádio Moçambique em Inhambane, são 20 horas e 54 minutos, já na reta final deste segundo período em português. Depois das 21 horas, portanto das notícias, irá iniciar a emissão regional sul em línguas moçambicanas. Antecipadamente ficam as despedidas de Febo Artiel, que terá acompanhado o amigo ouvinte até esta parte. Ladies and gentlemen. João Paulo e Saudades da Terra. Até bem perto da hora 21.

0: 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Em toda a República de Moçambique são 21 horas.
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2: Seguimos para conferir as notícias. Será a apresentação de Vítor Rufino. Boa noite.
3: Boa noite, Helena Pitoro. Boa noite, ouvinte. Os governos da Ucrânia, Angola e Malawi querem explorar as oportunidades de investimentos existentes na província de Tete, com vista a reforçar a cooperação económica. A pretensão foi manifestada esta sexta-feira, segundo dia da Conferência Internacional de Investimentos de Tete. O embaixador ucraniano Rostislav Tronenko prevê a atração de investimentos da Ucrânia para Tete, à luz das parcerias criadas no evento.
4: Considero que o estabelecimento da cooperação entre a província de Tete e as regiões e empresas ucranianas poderá contribuir para a atração de investimentos.
3: A embaixadora de Angola, Jovelina Imperial, disse que a Conferência Internacional de Investimentos de Tete criou oportunidades para parcerias estratégicas e investimentos em diferentes setores. E o representante da Embaixada do Malawi, Brigton Malaza, entende que o evento criou mais aproximação entre Moçambique e o seu país. O administrador de Mabalane, em Gaza, diz que o distrito está a registrar boa colheita de feijão-manteiga depois das cheias que assolaram aquela região no início do ano. Segundo Sérgio Moiani, os produtores locais alcançaram igualmente boas colheitas na produção de hortícolas diversas. Moiani indicou que parte da produção já está a ser comercializada nos mercados locais e nos distritos circunvizinhos.
5: Temos milho, temos feijão, temos agora hortícolas, mas devo dizer que este ano produzimos muito feijão. E estamos a colocar no mercado local e fora do distrito, produzimos muito feijão.
3: Os produtos colhidos em Mabalane, província de Gaza, são resultado da semente de ciclo curto produtivo distribuída pelo governo. O governo de Manica tem uma dívida de mais de 1,5 mil milhões de meticais com os professores da província. O valor é referente às horas extras, segunda turma, subsídios de funeral e de morte, atos administrativos e de salários em atraso. A informação foi revelada pela governadora de Manica, Francisca Tomás, tendo garantido que o seu executivo está a trabalhar com o governo central para assegurar o pagamento gradual da dívida.
6: Temos estado a evitar esforços junto do governo central, visando o pagamento gradual das dívidas e o desembolso atempado dos fundos relativos a subsídio de funeral para evitar que os professores e ou suas famílias recorram ao endividamento.
3: Francisca Tomás falava esta sexta-feira em Chimoio durante uma saudação dos professores à governadora por ocasião das celebrações de 12 de outubro, Dia do Professor. 134 mil casas da província de Maputo vão beneficiar de campanha de pulverização contra o mosquito causador da malária. A campanha intradomiciliar lançada esta sexta-feira vai abranger cerca de 600 mil pessoas dos 8 distritos da província. É uma informação avançada esta sexta-feira no distrito de Matutuíne pelo diretor dos Serviços de Infraestruturas. Pedro Cachota notou que as campanhas de pulverização intradomiciliária e de distribuição de redes mosquiteiras estão a contribuir para a redução dos casos da malária na província. Um navio de estudo da Marinha de Guerra russa encontra-se em águas moçambicanas para uma visita de intercâmbio e troca de experiências com a Marinha de Guerra de Moçambique. Trata-se do Pericop, que iniciou a sua viagem no Mar Báltico e transporta cadetes de várias nacionalidades, incluindo moçambicanos, em formação na Rússia. O comandante da missão da Rússia, Vyacheslav Sitnik, destaca a importância da visita para o reforço da cooperação bilateral e o desenvolvimento das capacidades técnicas dos efetivos navais.
7: O navio escola da Marinha de Guerra da Federação da Rússia, Pericop, chegou ao porto de Maputo. Temos ao bordo cadetes de diferentes países. Nós saímos, começamos a nossa longa traversia, nosso longo percurso no Mar Báltico.
8: В том числе и курсанты Мозамбика, которые проходят обучение.
3: Comandante da missão russa, Vyacheslav Sitnik. Na atualidade internacional, várias lojas de estrangeiros foram saqueadas na cidade sul-africana de Durban, na sequência das manifestações anti-imigração. Para além dos estabelecimentos comerciais, uma residência foi incendiada pelos protestantes. A polícia, chamada a intervir, foi obrigada a disparar balas de borrachas e gás lacrimogêneo para dispersar os manifestantes. Fechamos com o tempo. A cidade de Tete poderá registrar este sábado 36 graus centígrados de temperatura máxima, seguida por Maputo, Xaixá e Pemba, com 31 graus. Beira, Quelimane e Nampula, 30. Inhambane e Chimoio, 29. Vilanculo e Lixinga, 28 graus centígrados de temperatura máxima. Apresentamos as notícias a esta hora, as próximas às 22 horas.

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2: 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Uma 22 horas e 30 minutos com a luz e a Inhambane em Foco. 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O Pangalateu Ahamina Américo Mukumba e Deraldo Menetti que é o Basop Gamchini. Foi a Roya Mingset, que feliz. Bonga Maputo, Maputo Província, Matola, Buani. Manissa. Bom, ganha ótimo, ganha ele, que é Maputo. Bairro Costa do Sol. Jorge Dimitrov. Está no Benfica. Bom, Bagamoio. 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Bela com nene, que fique. Bom fim de semana.

0: 21 e 10 minutos já tocou em Liga Moçambique a Mahunguia de Panzizonga, Malonguicelo a cabine de montagem Rainha Colore, Bernardo Salomão. Bernardo, retira a te chocopaca, Guipelili, roia roia.
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0: Bungil Bernardo Salomão, cala 21 e 30 minutos. Também que a canto, caminho logo, caçamos e começamos a rongulaua. E também que a. Macumanhar, o atmenete, 30 minutos. Bernardo Salomão. Longo Salomão, rongo, minha mãe. Também logo saiu o change de Salvador Maiazzi, contando com Mr. Bau. O Tomi Lawanuna.

e Rádio Moçambique, bebê. Cleiton da Drena, são danças, bebê. Lica 21 e 20 minutos, já te conheço em Moçambique. Vamos chover lá com Bela Condena, Kavik. Gá. Chacana Quatzi. Eu conheço muito a mulher, estou com Felene. Pode ficar a lei, se o Teca. Sato Amuane. Ei. Jungam Bela Rahava. Tipo, na cuia. Eu acho que era a cena. Chato na burete. Unua. Oia Mutine. Passa. Essa seca. Manziku e sabado, louco, escoteca, o Rinicho Guaza, Ngaia Guazela, o Saei, Tom Gabinza. Classic Nova, Nita Fela Nguina. Uma 21 e 30 minutos, Mahungo e a Tipanzi Zonga na Bernardo Salomão.

Eduardo Fernandes, contando com Kiaku Kiedaf entre sete rosas, o Chenji Jhaled Banzakungo. Banzakungo, Angola. Jogou aí 29 de junho, o Alembega 1982. Chenji Gamanhã, o Laha Rádio em Moçambique. Kutsika Mchai, Nakona. Que é o que é da Fugunzice? O escola já rompe.

Clica 22 horas e 4 minutos. Engana cá, Horayão Birka, o Rasgahina. 22 e 30 minutos. Estamos com isso a um Google ETA. Uma polícia e a trânsito. Uma. Um minuto raro. Lá cá, Cube, uma. Como que ela quase estava aí, uma bula de chinguiza. E na color Armindo Massinki, ele aí a cola rungo. A Bela é uma 22h30. 23 horas. Estamos começando logo com o Matemo Yassico, Bi Matemo Yassico. Está vula canto, logo vem bula. Também tive essa nombora aí a Rina, que assim. Muito dela com o Arimacungo, um ganau com Bela Kavik, na com a Murungula Machaca, só o Calango Loco, uma Timia Seco, uma Tuvema Anza, uma 22, né, uma 23 e 3 horas. O Tchan, escala 22h30, escala já em Ambar em Foco. Dama do Blink, Vitória Kimani, taking over.

22:14. Já lês 15 minutos. Langotela 22:30. Catanhambana em foco. E ela canhissa com uma 23:05. Está vula ticunga. A covina. O enamorando o homem que se tufona. 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A covina. O lonzota com bela cavique. Não, Rungla, Vangana, Nimachaca. Rizola, Drupengama, Chicoluma, província, Inhambane. Just Pro, Leo Grace, Valacanha, Matsuba, Suaito. Vale, Suaito, Arranha.

Jeová. Ha, ha. Já se pega com a rosa, pá. Assim vamos ver na guina de Jeová, pô. 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

Bom dia, Larmindo Massing. Langotela, 23 horas. Rosiana Jaime. Aliás, o Daco Panazana Cajona. Janete Cão.

Change Gadito Felipe Maria, ele é cá 22 horas e 55 minutos, já estou com ele. Rivala Horayambire. Uma 23 horas, escuta bem, Longoloco Amatimi Yaciku, Bi Longoloco Lou, Rivula Titunga, Cacerra Bula, Cala Surranini 23 e 30. Escuta, este é o último jornal.

0: 23 horas, já Tequeniga, Moçambique.
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0: E Lucile Inaculuri, e Lucile Muingseto, a Rádio Moçambique, 9 de outubro, o Alembga 1962, a Tikuga, Uganda, Diwakuma, Koluleku. 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

0: Paz é uma data de mulher. Na 9 de outubro, além de 1962, a Tikuga Uganda, Tuakuma Kululeko. Américo Mukumba, Ideraldo Menete. Manziku, 10 de outubro. Então é uma hora.
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1: 23 horas. Seis minutos. Engana Carro Rai ao Gambo, 23 horas e 30 minutos. Ungaluz e a último jornal, a rádio. 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Aquela 23 e meia.

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0: Bom, Mário, o fone recui.
1: Chubuto, como é que
0: é? Chubuto. Mas quando a tua conversa com o Chubuto, assim como o Júnior, você recui?
1: Ai, quase. Como é que eu...
0: Uhum, muito canil tolo.
1: Ei.
0: Ina cá. Bom, Mário, e como ele que fica, eu vou com um canal, na cona, mas rungula machaca.
1: Só por ali para estar na cara, então a gente vai ir, para a sofada, para matar ele.
0: Bom, Gil, bom fim de semana.
1: Eu vou lá. Eu vou lá na colau.
0: A bonga.
1: Na Ariela, e tem a macuaco. Leva o nome de Mangadio, de Mário, na Nelce. Na Lucrença, Fernando Lang. Na Wamuni, de Mapuz. Na Mamã Lua, o quarto congresso. O Grumula na Entama. Canmam.
0: Bom dia, Bamar, tem a Angelene a Chumbut.
1: Canmam.
0: Bye bye. 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
2: Olha, o chefe do bairro do Cumbana, bairro Massalela 2, homem do Cumbana.
0: Você é um ganga, Cumbana?
2: É, só olha ali. Vai tu a um guam, vê se nem a minha mãe tem nem a minha mbana, cadê lá, não sei como é um ganga.
0: Ei, não vale a pena. 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
0: 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Eu arrei o programa.
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0: Bom fim de semana.
3: Obrigado.
0: Tchau. 23:17. 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
0: 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Uma 23:30, último jornal. 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

0: 23 horas 30 minutos. A Tucuniga Moçambique Colanzela, último jornal.
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1: Boa noite. Mais de 12 milhões de dólares, o equivalente a pouco mais de 800 milhões de meticais, foram investidos nos últimos 12 anos em TET pelo Programa Mundial para a Alimentação na Assistência Humanitária. Presidente da Fundação Internacional para a Sustentabilidade Ambiental e Territorial defende que Moçambique deve aproveitar a sua posição geoestratégica em relação a recursos hídricos para a transição energética e produção agrícola. No estrangeiro, mais de 20 milhões de pessoas podem ser afetadas pelo furacão Isaías, que agravou-se hoje para a categoria 3, com ventos de 195 km por hora e se aproxima da costa no sul dos Estados Unidos da América. Começa agora o Último Jornal, edição de sexta-feira, 9 de outubro de 2026. Na sua companhia, Jerônimo Amba na sonorização e Mohamed Gianni na edição e apresentação. Boa audição.

último jornal, mais de 12 milhões de dólares, o equivalente a pouco mais de 800 milhões de meticais, foram investidos nos últimos 12 anos em Tete pelo Programa Mundial para a Alimentação na Assistência Humanitária. É um assunto a desenvolver daqui a pouco. Para já, a primeira-ministra conferiu posse hoje em Maputo, secretários permanentes dos Ministérios dos Combatentes, Negócios Estrangeiros e Cooperação e assessores. Na ocasião, bem-vinda a Levi, exigiu dos dirigentes

0: Segundo deficiência, o secretário permanente deve exercer as suas funções ancorado no rigor, transparência e sentido de responsabilidade na utilização dos recursos públicos.
1: A primeira-ministra falava hoje em Maputo na cerimónia de posse de secretários permanentes dos Ministérios dos Combatentes, dos Negócios Estrangeiros de Cooperação e Assessores. A bem-vinda a Levi recordou que uma das funções dos secretários permanentes é coordenar as atividades da instituição e maximizar resultados em benefícios do cidadão. A primeira-ministra destacou ainda que o secretário permanente deve promover o ambiente institucional de diálogo, a disciplina e responsabilidade.
0: É ainda a responsabilidade do secretário permanente promover uma cultura institucional baseada no planeamento, monitoria e avaliação de resultados. Cada programa deve ter objetivos claros, responsabilidades definidas e mecanismos de acompanhamento que permitam medir os resultados alcançados.
1: Na mesma cerimónia, a primeira-ministra empossou Faisal Kassam como secretário permanente do Ministério dos Negócios Estrangeiros de Cooperação e Horácio Massangaia como secretário permanente do Ministério dos Combatentes. O novo SP do Ministério dos Combatentes disse que uma das suas apostas será dar continuidade ao processo de descentralização da instituição. Horácio Massangaia promete também ser implacável no combate à corrupção.
2: Mas a todo nível, tanto a nível do Ministério dos Combatentes como as províncias, a corrupção é preciso que seja combatida e eu serei um dos principais em frente do combate à corrupção na instituição.
1: Cristóvão Gemo tomou posse como assessor da primeira-ministra para a área diplomata, Joaquina Gometa, para assuntos parlamentares e de governação, e o jornalista desportivo Narciso Nhasila como assessor de imprensa da primeira-ministra.
3: Primeira-ministra conferiu posse hoje em Maputo, secretários permanentes dos Ministérios dos Combatentes, Negócios Estrangeiros e Cooperação e ainda assessores. Na ocasião, bem-vinda a Levin exigiu dos dirigentes de instituições do Estado uma gestão criteriosa e rigorosa dos fundos públicos. Enquanto isso, o presidente do Tribunal Supremo exige dos novos administradores judiciais adjuntos transparência e integridade na gestão de equipamentos e consumíveis dos tribunais judiciais do país. Adelino Muxanga fez a exigência hoje na Matola, província de Maputo, na cerimónia de encerramento do terceiro curso de formação inicial de administrador judicial adjunto do Tribunal Supremo, Fernando Sidumo.
4: Adelino Muxanga defende que os tribunais judiciais não devem ter falta de material para o seu funcionamento, cabendo aos administradores judiciais a provisão de meios visando melhor servir ao cidadão. O dirigente exorta, por isso, aos magistrados para se distanciarem dos atos que consubstanciem em corrupção, mesmo que tal ordem venha supostamente de seus superiores hierárquicos. Adelino Muxanga fez o pronunciamento esta sexta-feira na Matola, província de Maputo, na cerimónia de encerramento do terceiro curso de formação inicial de administradores judicial adjunto do Tribunal Supremo, que decorreu no Centro de Formação Jurídica e Judiciária na Matola durante 72 dias.
5: E recomendação que dou, não cumpram instruções ou ordens ilegais. Pois a responsabilidade criminal é individual, tiverem que responder disciplinarmente também essa responsabilidade, embora os outros possam também ser disciplinarmente responsáveis, cada um vai responder pelos seus atos. Não cumpram ordens ilegais para depois dizer é porque o presidente deu essa instrução, mesmo que seja uma instrução do presidente supremo. Se for ilegal, não cumpram.
4: Na sua mensagem, os já formados se comprometem a trabalhar com ética e deontologia profissionais no sentido de garantir o funcionamento dos tribunais judiciais dos distritos da sua proveniência.
6: Prometemos honrar o certificado em cada canto deste país, do Rovuma ao Maputo, onde houver um tribunal a funcionar, onde houver um funcionário a precisar de melhores condições para trabalhar, onde houver um cidadão à espera de justiça, lá estaremos. O país confiou em nós. Nós estamos prontos.
4: Os já formados são provenientes das províncias de Maputo, Inhambane, Sofala, Manica, Tete, Zambézia, Nampula e Niassa. Fernando Sidumo, Rádio Moçambique, Matola.
3: Recuperamos a notícia da abertura mais de 12 milhões.

0: de dólares, o equivalente a pouco mais de 800 milhões de meticais, foram investidos pelo Programa Mundial para a Alimentação nos últimos 12 anos através de diversas intervenções de assistência humanitária e apoio às comunidades. Isaura Afonso.
1: No mesmo período, a organização apoiou a capacitação de cerca de 80 mil pequenos produtores com o objetivo de reforçar a produção agrícola e melhorar as condições de vida das famílias. Os dados foram avançados esta sexta-feira pelo Diretor Nacional Adjunto do Programa Mundial de Alimentação, PMA, Maurício Burtet, durante a Conferência Internacional de Investimentos de TET, que reúne investidores nacionais e estrangeiros, membros do governo e parceiros de cooperação.
2: Todas essas ações são feitas em parceria estratégica junto com o governo e vários outros parceiros doadores. Outra solução importante, o Farm to Go, a gente está trazendo tecnologia, facilitando a relação entre o produtor e o comprador. Sabemos que hoje existe um gap muito grande na questão da produção e da compra. O PMA traz soluções de tecnologia, como vocês podem ver aí, é uma solução digital, no qual nós registramos de quem tem a capacidade, a disponibilidade dos alimentos, quem tem o interesse em comprar e faça a ponte entre o produtor e o comprador. Com isso, facilitando, dinamizando relações comerciais e através dessa facilitação de relações comerciais, tivemos bons números, bom sucesso aí na questão de comercialização. Mencionando aqui 81 toneladas de produtos diversos através dessa plataforma Farm to Go e também aquisição de mais de 1.100 toneladas de cereais provenientes da Associação dos Agricultores.
1: Diretor Nacional Adjunto do Programa Mundial para a Alimentação, PMA, Maurício Burtet. A fonte falava na apresentação do tema Investir na Resiliência Climática e Segurança Alimentar na província de Tete, numa sessão plenária sobre agricultura, pecuária e pesca e agroprocessamento. Isaura Afonso, em Tete.
0: Continuamos em Tete, onde governos da Ucrânia, Angola e Malawi manifestam interesse em explorar as oportunidades de investimento na província no âmbito do reforço da cooperação econômica e promoção do desenvolvimento. Os pormenores por Ana Vinila em Tete.
3: O interesse foi manifestado esta sexta-feira no âmbito da Conferência Internacional de Investimentos de Tete, que reúne representantes governamentais, investidores e parceiros de cooperação com o objetivo de divulgar as potencialidades económicas da província e atrair investimentos nacionais e estrangeiros. A Ucrânia reafirma o seu compromisso em apoiar os programas de desenvolvimento, destacando a importância da soberania económica e educacional, sobretudo através da capacitação dos jovens e da criação de oportunidades para o desenvolvimento de competências, disse o embaixador Rostislav Truneco.
4: Considero que o estabelecimento da cooperação entre a província de Tete e as regiões e empresas ucranianas poderá contribuir para a atração de investimentos.
3: Por sua vez, a embaixadora de Angola, Jovelina Imperial, considera que a realização de eventos desta natureza contribui para o fortalecimento dos laços de cooperação econômica entre os países, criando oportunidades para parcerias estratégicas e investimentos em diferentes setores.
5: Do nosso lado, nós faremos todo um trabalho para que possamos brevemente ter empresários angolanos aqui na província de Tete e não só.
3: Já o representante da Embaixada do Malawi, Rickton Malaza, destaca a importância da aproximação entre os dois países, tendo em conta a partilha de fronteira e laços de irmandade.
6: Malawi depends on Mozambique.
7: Malawi depende de Moçambique.
6: As you know that Malawi does not have an access to this to the ocean.
7: Assim como sabem que Malawi não tem acesso ao oceano e dependemos tanto dos portos de Nacala, Beira, para que os nossos produtos consigam chegar ao Malawi.
3: A Conferência Internacional de Investimentos de Tete constitui uma plataforma de promoção das potencialidades da província, com destaque para os setores de agricultura, indústria, energia, mineração, turismo e infraestruturas. Da cidade de Tete, Ana Vanilla.
0: Música. No ar, o último jornal, Moçambique deve aproveitar a sua posição geoestratégica em relação a recursos hídricos para a transição energética e produção agrícola. É um posicionamento defendido pelo presidente da Fundação Internacional para a Sustentabilidade Ambiental e Territorial. O desenvolvimento deste assunto para o Francisco Simbine, em Xaxai.
8: O presidente da Fundação Internacional para a Sustentabilidade Ambiental e Territorial defendeu esta quinta-feira na Universidade de Save, em Gaza, que Moçambique deve aproveitar a sua posição geoestratégica em relação a recursos hídricos para a transição energética e produção agrícola. João Mora refere que a água não é um inimigo, precisa apenas de ser regulada através de infraestruturas de retenção, a exemplo de barragens que, além da produção de energia elétrica de forma sustentável, pode ser usada na produção agrícola, criando impacto no desenvolvimento socioeconômico do país. Falando no 11º Congresso Internacional sobre a Sustentabilidade Ambiental e Territorial, o presidente da FISAT exemplifica que, no início deste ano, o país foi fustigado por cheias e inundações severas e atualmente está na iminência da seca por conta do fenômeno climático El Niño. João Mora sublinha que é olhando para estas duas realidades opostas que se desponta a necessidade do equilíbrio hídrico através do aproveitamento sustentável da água que provoca cheias e passa para o mar e o país volta a enfrentar seca.
9: E quando houve grande quantidade de água, de precipitações, não conseguimos fazer uma reserva hídrica para, primeiro, com essas grandes barragens, reduzir a força da água para evitar destruição na parte do curso final. Basta ter reserva de água para o regadio. Moçambique precisa uma agricultura muito mais tecnificada. E, além do mais, o regadio construir também uma rede de infraestruturas de canais. Além do mais, a produção hidroelétrica, que é energia renovável, que é precisa para a transição energética.
8: Boaventura Mubai, um dos participantes na conferência, entende que a racionalização de recursos hídricos é aplicável, entretanto deve haver articulação elevada entre países na África Austral para a mitigação dos efeitos de eventos climáticos extremos.
10: É necessário um fortalecimento de uma união entre os países que compartilham os recursos hídricos transfronteiriços, no sentido de criarem medidas, sejam elas estruturais ou não, para tentar mitigar os eventos extremos.
8: Participaram no 11º Congresso Internacional sobre a Sustentabilidade Ambiental e Territorial de Maputo e Xongweni, estudantes e docentes locais, assim como investigadores de outros países de África, Europa e América Latina. De Xaixai, Francisco Simbine.
0: Saímos para Inhambane, onde a Eletricidade de Moçambique intensifica a inovação tecnológica e modernização dos serviços para garantir maior celeridade e qualidade no atendimento aos clientes. Detalhes por Efraim Macitela.
11: A estratégia passa pela expansão de canais digitais e de linhas diretas, reduzindo distâncias e tempo de resposta às solicitações dos utentes da rede elétrica. O diretor da Eletricidade de Moçambique na área de serviço ao cliente de Inhambane, Teoclésio Ruo, explica que a adoção destas ferramentas permite aproximar a empresa do cliente, assegurando a prestação de serviços com segurança e eficiência. Segundo Hou, o reforço dos canais tecnológicos e das linhas de piquete tem permitido responder com prontidão às denúncias de avarias e interrupções no fornecimento da energia elétrica.
12: As avarias reportadas através dos canais de atendimento são registradas e encaminhadas para as equipas operacionais responsáveis pela intervenção no terreno. Então, neste processo todo, temos um sistema de gestão de incidências em que, quando o cliente liga, a avaria é registrada e, em tempo real, localmente, em qualquer ponto, conseguimos entrar no sistema e encontramos.
11: Paralelamente, a empresa desenhou uma estratégia específica para garantir o acesso ao sistema pré-pago, o vulgo Credelec, nas zonas mais recônditas da província de Inhambane, que enfrentam limitações de cobertura da rede de telefonia móvel.
12: A diversificação dos pontos de venda constitui uma das soluções para aproximar os serviços aos clientes e reduzir, eventualmente, as distâncias percorridas. Ou seja, temos revendedores nos bairros que também ajudam a EDM nesta componente de venda de Cradelec.
11: A Eletricidade de Moçambique reitera que o processo de modernização operacional prossegue em todos os distritos da província, de modo que nenhum cliente fique privado do acesso aos serviços da empresa. Adinhambane, Efraim Macitela.
0: Uma boa nova na província de Cabo Delgado, mais de 2 mil beneficiários do Instituto Nacional de Segurança Social no distrito de Anquabe deixam de percorrer longas distâncias para aceder aos serviços da instituição com a inauguração hoje de um posto de atendimento do INSS. Sumali Gilberto.
13: Com a entrada em funcionamento do empreendimento, os utentes de Anquabe deixam de percorrer mais de 50 quilômetros até Xiúr ou a cidade de Pemba para tratar de assuntos ligados às suas pensões e contribuições numa iniciativa que se enquadra na estratégia de expansão e modernização do INSS. O delegado provincial da instituição em Cabo Delgado, Chumar Selimani, apresentou o panorama dos utentes abrangidos nesta fase inicial.
14: O posto de atendimento de Anquabe, até neste momento, está a gerir cerca de 116 contribuintes. Com eles, mais de 2.100 beneficiários. Temos aqui inscritos, até este momento, cerca de 130 trabalhadores por conta própria. Estamos também a fazer gestão de cerca de 29 pensionistas.
13: Na mensagem apresentada pelo pensionista Bonifácio Abdala, os beneficiários destacaram que a abertura do posto põe fim ao sofrimento com as deslocações dispendiosas para o acesso aos serviços.
15: Durante muitos anos fomos obrigados a percorrer longas distâncias até ao distrito de Xiúr ou à cidade de Pemba. Hoje, passamos a dispor no nosso próprio distrito de instalações modernas, dignas.
13: O secretário de Estado na província, Plácido Pereira, sublinhou que o empreendimento aproxima os serviços públicos ao cidadão e anunciou a continuação do plano de expansão da rede para outros pontos, com vista a garantir a dignidade no atendimento aos utentes.
16: Atualmente, no quadro da política de expansão territorial e dos serviços de segurança social, estão em curso as obras de construção dos edifícios do INSS em Mocimboa da Praia, Palma, Imo e Tumbe, prevendo-se para breve a inauguração da delegação do distrito de Macomia.
13: Com a inauguração do posto de atendimento de Anquabe, o Instituto Nacional de Segurança Social em Cabo Delgado passa a contar com 8 representações, incluindo delegações distritais, estando em curso a construção de edifícios em mais 4 distritos da província. A cerimônia de entrada em funcionamento das novas instalações contou com a presença de membros do governo provincial e distrital, líderes tradicionais e religiosos, representantes da sociedade civil e utentes locais. De Anquabe para a Rádio Moçambique, Sumali Gilberto.
0: Dos estúdios centrais em Maputo, a Rádio Moçambique transmite o último jornal. As Forças de Defesa e Segurança resgataram 3 das 11 pessoas raptadas no passado dia 3 de setembro no ataque terrorista ao posto administrativo de Maranjira, distrito de Maruba, no Niassa. Esnata San, em Lixinga.
17: Trata-se de um zimbabuiano, um sul-africano e um moçambicano raptados pelos terroristas durante o ataque a uma cotada naquele ponto do Niassa. O secretário de Estado do Niassa, Silva Livone, disse que o resgate dos 2 estrangeiros foi graças à colaboração das embaixadas destes países e da população local. O dirigente fez saber que neste momento decorrem trabalhos por parte das Forças de Defesa e Segurança de modo a resgatar as outras 7 pessoas.
18: Estamos a trabalhar e oportunamente as Forças de Defesa e Segurança, mas também ao nível do Comando Conjunto, poderemos ter mais detalhes sobre o que efetivamente aconteceu. O mais importante é que, graças a Deus, estes 3 cidadãos, 1 moçambicano, 2 estrangeiros, já estão sob tanto liberdade, estão no convívio familiar.
17: Num outro desenvolvimento, o secretário de Estado do Niassa pede calma às famílias dos raptados, confiando no trabalho que está sendo feito pelas Forças de Defesa e Segurança.
18: O que nós pedimos é mais calma, mais paciência à nossa imprensa, mais calma, mais paciência à nossa população, ao nível do posto administrativo de Maranjira, e maior colaboração de qualquer segmento da sociedade moçambicana que puder nos ajudar para podermos naturalmente esclarecer esta situação.
17: Secretário de Estado no Niassa, Silva Livone, e o ponto de situação de resgate das vítimas raptadas pelos terroristas em Maranjira, distrito de Marupa, no dia 3 de setembro do ano em curso. Sinatasani Lixinga.
0: Três cidadãos moçambicanos regressaram ao país esta quinta-feira, dos 14 que tinham sido recrutados ilegalmente para a República Centro-Africana com promessa de emprego. Os pormenores desta notícia por Nelson Mainato em Chimoio.
19: Os cidadãos com 21 a 49 anos de idade dizem que inicialmente o acordo era para trabalhar na República Democrática do Congo, mas foram encaminhados para a República Centro-Africana. As fontes explicam que partiram de Moçambique a 19 de maio do ano em curso, com promessa de trabalhar numa empresa de exploração mineira, mediante salários que variam de 30 a 40 mil meticais. Após um mês de trabalho, alegam ter constatado um incumprimento no pagamento dos salários, situação que os levou a abandonar o emprego e a procurar apoio para regressar ao país.
20: Dia 23, é quando saímos da Beira. Quando chegamos em Etiópia, ele quando trocou, disse que não, agora não vamos para Congo, vamos para a República Centro-Africana. A minha profissão era para trabalhar com bomba. O outro trabalhava como operador, com máquina escavadeira. Aquele patrão nem trazia nome da empresa, nem empresa mesmo, não tem nome da empresa. Só que ele vinha com uma proposta que íamos trabalhar só lá.
21: No dia seguinte que a gente chegamos, a gente tendo dormido numa situações precárias, começamos a reclamar. Nós primeiro recorremos vídeos que a gente lançamos no primeiro dia. A OIM, quando nos liga, também a querer saber onde a gente estávamos. E nós ficamos satisfeitos naquela altura, porque conseguimos ter uma chamada de casa. E aí fomos ao encontro dele e localizou-nos.
19: O porta-voz do Serviço Nacional de Migração de Manica, Abílio Mata, disse que o repatriamento contou com uma equipa multissetorial composta por autoridades migratórias, Serviço Nacional de Investigação Criminal, Procuradoria e a Organização Internacional de Migração. A fonte explicou que estão em curso trabalhos para localizar os restantes moçambicanos.
22: Esses cidadãos foram recrutados ilegalmente por um cidadão supostamente de nacionalidade chinesa. Partiram do território nacional no dia 19 de maio, através do Aeroporto Internacional da Beira. E chegado na Etiópia, o cidadão que supostamente os traficava mudou de ideia ou mudou de destino, alegando que iriam para a República Centro-Africana. Dos 14, sucedeu que somente um grupo de 3 estamos a receber hoje. Enquanto dizem eles que há uma parte de 4 que juntos saíram da mina até a cidade, mas que em algum momento descuidaram-se e ficaram na parte incerta. Mas as autoridades nacionais, assim como daquele país, estão a trabalhar no sentido de localizar os outros cidadãos nacionais que até este momento não se pode dizer onde que concretamente se encontram neste momento.
19: Os 3 repatriados deverão ser ouvidos pelas autoridades para o aprofundamento das investigações sobre a identidade do suposto recrutador ilegal e, posteriormente, encaminhados às zonas de origem para a reinserção social. Da cidade de Chimoio, Nelson Mainato.
0: Um navio de estudo da Marinha de Guerra russa está em águas moçambicanas para uma visita de intercâmbio e troca de experiências com a Marinha de Guerra de Moçambique. Os detalhes por Adérito Magaia.
23: Trata-se do Pericop, que iniciou a sua viagem no Mar Báltico e transporta cadetes de várias nacionalidades, incluindo moçambicanos em formação na Rússia. O comandante da missão russa, Vyacheslav Sitnik, destaca a importância da visita para o reforço da cooperação bilateral e o desenvolvimento das capacidades técnicas dos efetivos navais.
24: O navio escola da Marinha de Guerra da Federação da Rússia, Pericop, chegou ao porto de Maputo. Temos ao bordo cadetes de diferentes países. Nós saímos, começamos a nossa longa traversia, nosso longo percurso no Mar Báltico.
25: В том числе и курсанты Мозамбика, которые проходят обучение в Российской Федерации.
23: A bordo, os cadetes têm a oportunidade de consolidar conhecimentos e adquirir experiência prática na operação dos equipamentos e no funcionamento de uma embarcação militar. Por sua vez, porta-voz da Marinha de Guerra de Moçambique, Raimundo Kiamus, considera a visita uma oportunidade para aprofundar conhecimentos em áreas fundamentais para a segurança e funcionamento dos navios, com destaque para a limitação de avarias.
26: Em relação à vinda do navio cá, temos preparado algumas áreas com particular destaque para a limitação de avarias, que é uma área muito técnica que requer muita perícia no domínio da segurança do navio. Para além da limitação de avarias, também vamos abordar matérias relacionadas com a marinharia, que consiste no domínio do navio. Para além da marinharia, também vamos dar mais primazia à navegação e comunicação.
23: A visita do navio Pericop reforça as relações de cooperação entre Moçambique e a Rússia, contribuindo para a troca de experiências e aperfeiçoamento das capacidades técnicas da Marinha de Guerra moçambicana.
0: Um breve olhar à atualidade internacional. Mais de 20 milhões de pessoas podem ser afetadas pelo furacão Isaías, que agravou-se hoje para a categoria 3, com ventos de 195 km/h e se aproxima da costa no sul dos Estados Unidos da América. O fenômeno, que acaba de se tornar um furacão de grande intensidade na escala Saffir-Simpson, poderá atingir a terra entre a noite de hoje e a madrugada de sábado entre os estados norte-americanos do Alabama e da Flórida, que decretaram estado de emergência e ordens de evacuação nos condados costeiros do Golfo. O furacão passou a categoria 3 numa escala até 5. Já no fim do último jornal, passamos para o tempo. A cidade de Tete pode chegar amanhã aos 36 graus centígrados de temperatura máxima, seguida por Maputo, Xai-Xai e Pemba com 31 graus, Beira, Quilimane e Nampula 30, Inhambane e Chimoio 29, Vilanculo e Lixinga 28 graus centígrados de temperatura máxima. É o ponto final do último jornal, edição de sexta-feira, 9 de outubro de 2026. Recebe as despedidas de Jerônimo Amba na sonorização e Mohamed Gianni na edição e apresentação. Boa noite e bom fim de semana.
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0 horas não há 40 minutos. 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